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2: Religião, tantas vezes, porque direcionada por maus pastores, maus líderes, se torna ópio. Isso é muito ruim. É muito comum no debate nacional em colocar religião dentro da política, política dentro da religião, usar altar para a política. Isso é um horror.

0: está certo. Porque o homem, a religião, ela tem uma função enorme, altíssima, que não se reduz às negociatas políticas. Embora a política devesse ser algo nobre e alto. Papa Paulo VI chegava a dizer que a política é a forma mais alta da caridade, mas infelizmente está corrompida, está perdida. E isso, quando vira junto com a religião, se torna um coquetel de preconceito, um coquetel de ignorância. Como agora existem pequenos pregadores infantis aí que tiveram visão. Gente, olha a responsabilidade de uma religião que coloca uma criança para falar que o mundo está chegando ao final, amedrontar pessoas. Eu vou trazer aqui para você na Bíblia. Perguntaram a Jesus: está chegando o fim dos tempos? Jesus falou assim: não cabe a mim, a ninguém, só Deus sabe quando será o fim dos tempos. E todas essas catástrofes que estão acontecendo não é coisa de inexplicável, é explicável pela ação inconsequente do ser humano, que devasta, que põe fogo, que faz garimpo, que faz usinas irresponsavelmente.
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3: Olha o

Comunidade Católica Shalom, nada é impossível a ele. Linda música. 9h26, você está na rádio da Arquidiocese de Juiz de Fora. Até meia-noite tem músicas cristãs, tem a palavra de Deus presente tocando você.

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1: Fica conosco, Senhor, na Rádio da Família. São 9:50. Até meia-noite temos músicas cristãs. Daqui a pouquinho tem Liturgia do Dia, Padre Leonardo. Bora acompanhando? Até meia-noite, a Rádio da Família, no ar com você.

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2: Celebramos a sexta-feira da 14ª semana do tempo comum. A cor litúrgica é o verde. Recebemos, ó Deus, a vossa misericórdia no meio do vosso templo. Vosso louvor se estenda como vosso nome até os confins da terra. Toda justiça se encontra em vossas mãos. A primeira leitura da profecia de Oséias, capítulo 14, versículos 2 ao 10. Assim fala o Senhor: volta, Israel, para o Senhor teu Deus, porque estavas caído em teu pecado. Vós todos encontrai palavras e voltai para o Senhor, dizei-lhe: livra-nos de todo mal e aceita este bem que oferecemos, o fruto de nossos lábios. A Assíria não nos salvará. Não queremos montar nossos cavalos, não chamaremos mais deuses nossos a produtos de nossas mãos. Em ti encontrará o órfão misericórdia. Hei de curar sua perversidade e me será fácil amá-los. Deles afastou-se a minha cólera. Serei como orvalho para Israel. Ele florescerá como lírio e lançará raízes como plantas do Líbano. Seus ramos hão de estender-se. Será seu esplendor como o da oliveira e seu perfume como o do Líbano. Voltarão a sentar-se à minha sombra e a cultivar o trigo, e florescerão como a videira cuja fama se iguala à do vinho do Líbano. Que tem ainda Efraim a ver com ídolos? Sou eu que o atendo e que olho por ele. Sou como cipreste sempre verde. De mim procede o teu fruto. Compreenda estas palavras o homem sábio, reflita sobre elas o bom entendedor. São retos os caminhos do Senhor, e por eles andarão os justos, enquanto os maus ali tropeçam e caem. Em resposta a essa palavra, meditamos o Salmo 50.

0: sede, portanto, prudentes como as serpentes e simples como as pombas. Cuidado com os homens, porque eles vos entregarão aos tribunais e vos açoitarão nas suas sinagogas. Vós sereis levados diante de governadores e reis por minha causa, para dar testemunho diante deles e das nações. Quando vos entregarem, não fiqueis preocupados como falar ou o que dizer. Então, naquele momento, vos será indicado o que deveis dizer. Com efeito, não sereis vós que havereis de falar, mas sim o Espírito do vosso Pai é que falará através de vós. O irmão entregará à morte o próprio irmão, o pai entregará o filho. Os filhos se levantarão contra seus pais e os matarão. Vós sereis odiados por todos por causa do meu nome. Mas quem perseverar até o fim, esse será salvo. Quando vos perseguirem numa cidade, fugi para outra. Em verdade vos digo, vós não acabareis de percorrer as cidades de Israel antes que venha o Filho do Homem. Rezemos, irmãos e irmãs, ao Senhor. Ó Deus, que pela humilhação do vosso Filho reerguestes o mundo decaído, enchei os vossos filhos e filhas de santa alegria e dai aos que libertastes da escravidão do pecado o gozo das alegrias eternas. Por nosso Senhor Jesus Cristo, vosso Filho, na unidade do Espírito Santo. Amém. Que o Senhor nos abençoe e nos guarde, meu irmão, minha irmã, fique com Deus e até amanhã, se Deus quiser.
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0: Moisés Gilson. Livre serei. Participação de Lohane Dias. Agora são 10h38, você ouve a rádio da Arquidiocese de Juiz de Fora. Fica conosco, Senhor. Daqui a pouquinho, 11 horas da noite, a Voz do Pensamento com o Frei Flávio Henrique. Até meia-noite a gente segue por aqui, viu? Com músicas cristãs. Deus abençoando é você, a sua casa, a sua família. Sejam todos bem-vindos. São 10h38.
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0: da música Monte Inverno. Essa é a Rádio da Família, daqui a pouquinho tem a Voz do Pensamento.
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2: Boa noite, queridos filhos e filhas do Paternoster, o Pai de nosso Senhor Jesus Cristo e nosso. Eu sou o Frei Flávio Henrique, da obra dos pequenos monges do Paternoster. Começando mais um programa A Voz do Pensamento, nós vamos continuar provocando a verdade com caridade. Sagrado Coração de Jesus, nós queremos vos pedir humildemente, conceda à Santa Igreja a graça da beatificação da serva de Deus Lola, cuja vida penitente, silenciosa e humilde exalta o Santíssimo Sacramento do altar acima de todas as pretensões espirituais fajutas dessa época. Que a vida silenciosa dela, diante do sacrário, né, que ficava no quarto dela, que então essa vida silenciosa dela, diante do sacrário, possa gritar nas consciências cristãs arrogantes e presunçosas desses nossos dias difíceis, em que as almas batizadas têm o atrevimento de acusar Cristo e a Igreja por cobrarem dos homens a conversão dos seus pecados. Ora, não é esse o papel da Igreja? Lembrar a humanidade constantemente que ela deve abandonar os seus pecados, as suas perversões? Como é que a Igreja pode pedir perdão aos homens por não acolher os seus desvios? O que é isso? São os homens é que devem pedir perdão a Cristo pelos seus desvios, não é? E eles fazem isso através da Igreja. Nesse sentido, a Igreja

Embora desde a década de 90, quando eu escrevi um livro com um contexto e um título polêmico, Paixão, Morte e Ressurreição da Igreja, eu venha dizendo que tudo caminha nessa direção, né, dessa total inversão da compreensão das coisas. Sinceramente, viu, eu preferia mil vezes morrer a ter que assistir impotente o desenrolar desses fatos, o desdobramento desses fatos, viu? Mas quem sou eu para fazer qualquer coisa que possa mudar o rumo da história? Eu posso, no máximo, unir a minha alma sacerdotal ao Sagrado Coração de Cristo aberto na cruz, e aquele coração coroado de espinhos, né, para poder sofrer em silêncio nos limites da minha cela monástica. É o que eu posso fazer. Hoje, dia dedicado ao Sagrado Coração de Jesus, eu posso dizer com simplicidade: eu sou um padre na igreja, sim, inclusive com dois privilégios papais: o privilégio da birritualidade, que é uma faculdade canônica concedida pela Santa Sé para que o padre possa celebrar a missa em dois ritos litúrgicos diferentes, no meu caso o rito romano e o rito bizantino, e também possuo a graça de uma vida monástica ancorada no primeiro documento que essa obra de Deus recebeu e foi assinado por São João Paulo II no ano de 2003, né, quando ele servia a Deus aqui neste mundo como Papa da Santa Igreja de Cristo, né? Mas o que eu digo com simplicidade é que, apesar de eu ser padre e de ter esses dois grandes e incomuns benefícios, veja bem, eu me inspiro numa leiga que teve uma vida santíssima, na serva de Deus Lola, que era uma leiga consagrada a Deus como virgem dedicada ao Sagrado Coração de Jesus em seu leito de sofrimento e de dor, viu? Numa vida muito simples e modesta, e muito piedosa e devota à presença do Santíssimo de Cristo, do Sagrado Coração de Jesus, no Santíssimo Sacramento do altar, né? Eu digo isso com grande satisfação interior. O que me traz enorme regozijo e satisfação interior é ter como modelo de fé e espiritualidade a humildade de uma leiga consagrada a Deus como virgem em seu leito de dor, e que ela soube muito mais sobre a Eucaristia, sabe por quê? Porque ela viveu só da Eucaristia, porque ela tinha o privilégio de ter no seu quarto o sacrário. É um privilégio incomum e um privilégio dado por três papas. Sabe por que ela tinha esse privilégio de ter o sacrário no seu quarto, diante do seu leito de dor e sofrimento por amor a Cristo e a Igreja? Porque ela tinha uma alma humilde, né? As almas arrogantes e presunçosas podem espernear por aí o quanto quiserem do alto de suas empáfias, viu? Mas a fé da serva de Deus Lola, sem que ela jamais tenha protestado contra os sofrimentos que padeceu na vida presente, elevou a alma dela a um patamar, a um grau de espiritualidade incomum, viu? E sem que eu jamais tenha me encontrado com ela, e sem que ela jamais tenha me dito uma única palavra, né? E sem que eu jamais tenha lido qualquer coisa que ela escreveu, me consola o fato de que todos os livros e pregações que eu tenho ouvido ao longo de toda a minha história de fé nem se comparam com a nobreza da vida dela. A vida dela é realmente algo formidável, é algo fantástico, é uma espiritualidade muito concreta, não é? É que ralem o peito para longe de mim todos aqueles que se incomodam então com as minhas palavras ou com o meu silêncio. Mas esse é o fato, não é? E esse fato estrondoso me faz passar então os meus dias
em recolhimento e contemplação, meditando os mistérios de Deus, não é? Porque eu olho para a riqueza.

coisa da vida espiritual da Lola e digo, olha, ela que tem razão, viu? Ela ficou quietinha no canto dela, ela com o Senhor ali na presença dela, no sacrário, ela escolheu a melhor parte, viu? Como diz o Senhor no Evangelho entre Marta e Maria, ela escolheu a melhor parte, não é? Então, vamos rezar, viu? Nossa Senhora da Divina Revelação, Virgem do Apocalipse, guia a minha alma e as almas daqueles que teimam em me ouvir, guia-nos para longe, para bem longe das loucuras desse século em que os homens chegam ao extremo de pensar que Cristo e a Igreja devam pedir perdão aos homens por eles preferirem amar mais os seus desejos, as suas ambições, as suas necessidades, as suas voluntariedades e vontades temporais corrompidas pelo pecado, do que, envergonhados com a miséria dessas escolhas, se apresentarem humildemente diante de Deus através de Cristo e da Igreja. Nossa Senhora da Divina Revelação, Virgem do Apocalipse, livrai-me de assistir esse doloroso desfecho nessa época em que o homem basta tanto a si mesmo, com a mediocridade de seus progressos tecnológicos, científicos, sociais, políticos e econômicos, e até de presunção espiritual, religiosa, teológica, que não percebem o desprezo que causam, o desprezo a Deus com tudo isso, né? Tenha piedade de nós, Santa Maria, Mãe de Deus. Ave, Mamãe Maria, cheia de graças, o Senhor é convosco. Bendita sois vós entre as mulheres, e bendito é o fruto do vosso ventre, Jesus. Santa Maria, Mãe de Deus, rogai por nós, pecadores, agora e na hora de nossa morte. Amém. Olha, gente, eu não vou esconder, não, viu? Enquanto me for permitido falar, eu vou dizer. Eu preparei os programas de ontem e de hoje no silêncio da madrugada, viu? Entre preces e lágrimas, no escuro da minha cela monástica. Eu vejo dolorosamente as sombras dessa terrível grande apostasia da fé e da verdade, torturando e abalando as almas mais tementes a Deus que eu tive a graça e a oportunidade de conhecer nessa vida presente, viu? A desolação, ela é proporcional aos méritos espirituais das boas almas. Quanto mais uma alma é boa, é mais afeita à graça da docilidade interior e da obediência a Deus, tanto mais ela fica desolada nessa confusão que se está instalando, né? Agora, as almas arrogantes, não, elas ficam fanfarreando com tudo isso, né? Eu digo isso porque as almas verdadeiramente humildes, que viveram a graça do batismo sem dar asas às vozes íntimas do protesto e das vontades próprias contra o misterioso desígnio de Deus, apesar de totalmente envolvidas por essa sombra da apostasia que marca o século presente, nesse pavoroso protestantismo cultural que está aviltando a Igreja e o seu Cristo crucificados, juntos na história, do princípio ao fim, viu? A Igreja e o Cristo vivem e permanecem ao longo da história crucificados por essa arrogância, por essa presunção espiritual terrível. Mas isso não há de ser nada comparado com a glória que há de vir, viu? Não como esperam os maus cristãos que se imaginam chefes do Senhor, dando-lhe ordens para cima e para baixo e ainda pondo a culpa no Espírito Santo, dizendo que fazem isso com a autoridade do Espírito, sabe? As almas realmente elevadas pela autoridade do Espírito são simples, modestas, obedientes, humildes, como foi a serva de Deus Lola, não é? Que nos serve de exemplo para uma boa vida consagrada. Isso sim é que é autoridade no Espírito. Do seu leito de dor, escondida do mundo, sem deixar jamais divulgarem o seu testemunho de vida, ela pediu humildemente ao Sagrado Coração de Jesus e ele a atendia. Aliás, pedia não, pede. Não tem causa confiada a ela que não possa ser legitimamente obtida de modo certo no tempo de Deus.

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0: de hoje, agradecendo você o carinho, a audiência e o Fica Conosco, o Senhor tá de volta segunda-feira, tá bom? Daí o programa com a mãe Aparecida até às 5 horas da manhã. Deus abençoe, forte abraço e até lá, valeu.
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4: Nosso Senhor Jesus Cristo, vinde a mim vós todos que estáis aflitos sobre o fardo e eu vos aliviarei. 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
1: Uma excelente madrugada, você que sintoniza a Rede Aparecida de Rádio. Hoje, madrugada de sábado, dia 11 de julho de 2026. Seja muito bem-vindo, muito bem-vinda a este momento de encontro de fé e de esperança. Enquanto a noite avança e muitos descansam, nós estamos juntos, compartilhando palavras que acolhem, músicas que fortalecem e a presença da Mãe Aparecida que ilumina o nosso caminho. Nesta madrugada, quero te convidar a fazer parte desta grande família. Você que está trabalhando, viajando ou em casa, pode ter certeza de que você não está sozinho. Aqui cada ouvinte é especial, cada história importa. E juntos vamos preencher essas horas com oração, reflexão e, claro, muita alegria. Muito obrigado a você que nos acompanha através da 104.3, através do nosso aplicativo Aparecida. E a você que está conosco em todo o Brasil, através das rádios parceiras, rádios que integram a Rede Aparecida de Rádio. Rádio Claretianas FM na cidade de Batatais, São Paulo. Rádio Vida Nova FM em Guanhães, Minas Gerais. Rádio Cultura FM em Dourados, no Mato Grosso do Sul, entre outras. Muitas e muitas outras rádios que integram a Rede Aparecida de Rádio e faz com que a gente chegue até você. Muito obrigado pelo seu carinho, pela sua companhia. Hoje, madrugada de sábado, dia 11 de julho de 2026, a Santa Igreja celebra São Bento e é por ele que vamos rezar e pedir pela intercessão. Com a Mãe Aparecida, programa de edição número 8210. Muito prazer, eu sou o Zé Antônio, trabalho com a produção de Marcos Thiago, a coordenação de Paula Castro e a direção do padre Vanderlei Souza, missionário redentorista. E você que está em casa é sempre, sempre o nosso convidado especial. Neste momento, convido você que está em casa, no trabalho, nos hospitais, nas estradas, a juntos acompanharmos Os Ponteiros Apontam para o Infinito, com o padre William Betônio, missionário redentorista.
2: Maria, e ela concebeu do Espírito Santo. Ave Maria, cheia de graça, o Senhor é convosco.

0: vos rogamos a vossa graça em nossos corações, para que nós que conhecemos pela anunciação do anjo a encarnação de Jesus Cristo, vosso Filho, cheguemos por sua paixão e morte de cruz a glória da ressurreição. Pelo mesmo Cristo nosso Senhor. Amém.
1: Olá, queridos ouvintes da Rádio Aparecida, da Rede Aparecida de Rádios. Eu sou o Padre William Betônio, missionário redentorista. E neste momento em que os ponteiros apontam para o infinito, trazer um pouquinho da reflexão da liturgia desta 14ª semana do tempo comum, o ano A que nós estamos vivendo. Obrigado pela sua audiência, por estarmos juntos neste instante através do rádio, da internet, por onde você está nos acompanhando neste momento. Nós iniciamos esta semana com o Evangelho do domingo, o Evangelho de Mateus, que Jesus faz uma bonita oração ao Pai, eleva um hino de louvor, dizendo, né, que o reino dos céus é revelado aos pequeninos, escondido àqueles que se acham, àqueles que se sentem sábios e entendidos. E ele faz um convite para que todos aqueles que estão cansados, fatigados com o peso deste mundo, possam encontrar nele o descanso. Então Jesus começa a semana nos oferecendo a ele como o lugar aonde nós podemos descansar e aonde nós podemos colocar a nossa esperança. Durante a semana, o Evangelho também de Mateus, mas é o capítulo 9 e 10 que vai nos orientar, nós vemos que Jesus manifesta os seus sinais. Ele vai para curar a filha do chefe da sinagoga. No caminho, ele encontra com aquela mulher que já sofria anos e tocou na barra de seu manto. A compaixão de Jesus é algo que é demonstrado através das suas atitudes, né? Quando ele também cura aqueles homens possuídos, expulsando o demônio deles, e depois enviando os seus discípulos também, dizendo que olha quanta coisa se tem que fazer para que o reino de Deus possa vir, para que o humano possa ser resgatado. E aí ele convoca os seus discípulos, aqueles que escutam a sua palavra, para que possam ser enviados em missão nos lugares onde ele mesmo deveria ir. Então, diante da necessidade, Jesus chama os 12 apóstolos e dá a eles autoridade sobre os espíritos impuros para curar doenças, e mostra que essa é a verdadeira missão, clara e urgente. Ide antes aquelas ovelhas da casa de Israel. O que significa isso? Jesus queria que o seu povo, o povo de Israel, fosse o primeiro a receber essa mensagem e ser sinal desta mensagem no mundo, para todas as outras pessoas. E aí, já finalizando a nossa semana, Jesus continuando esta reflexão, dizendo acerca do reino de Deus, colocando esta mensagem principal, ele vem dar as instruções para que a gente não se apegue às coisas materiais, que no percorrer desta nossa caminhada de vida aqui neste mundo, a gente não se perca nessa ilusão da fama, do sucesso, do poder, das coisas materiais, que talvez para muitos devem pensar que supre essa necessidade, mas na verdade essa necessidade, essa busca do ser humano, ela nunca é concretizada e realizada a não ser na pessoa de Jesus Cristo. Por isso ele diz: eu vou enviar vocês para o desafio, para o meio dos lobos. Este mundo é um mundo que consome aqueles que trazem a mensagem do reino de Deus, porque a mensagem do mundo contradiz aquilo que Jesus traz no resgate do humano. E encerrando já a semana, já no evangelho de hoje, Jesus exorta os discípulos para não ter medo dos homens, para que, mesmo enfrentando estes lobos perversos e malvados, a gente não desanime da missão, daquilo que nós realmente precisamos fazer. Então nós vemos assim que quem se deixa refazer, né, pelo descanso do braço, do coração do bom Jesus, aonde ele mesmo

0: Aqui você vai encontrar descanso. Quem consegue fazer essa experiência da intimidade é aquele que consegue também levar a mensagem do reino de Deus, não ter medo das perseguições, levar o sinal de cura, de libertação a todas as pessoas e não temer nem mesmo pela sua própria vida, porque o reino de Deus passa a ser o valor maior. Obrigado pela sua audiência. Hoje nós vamos ficando por aqui. Eu retorno amanhã junto com você. Um grande abraço, fique com Deus, com as bênçãos da Mãe Aparecida.
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0: São Bento nasceu em Núrcia, próximo de Roma, no ano de 480. Filho de uma nobre família que o enviou para estudar na cidade eterna, no período de decadência do império. Depois, jovem Bento abandonou todos os projetos humanos para se retirar para as montanhas da Umbria, onde dedicou-se a uma vida de oração e meditação, praticando os diversos exercícios para a santidade. O período de solidão que ele passou nas montanhas foi uma preparação prévia para outra etapa fundamental do seu caminho. Depois de 3 anos vivendo numa retirada gruta, passou a atrair outros que se tornaram discípulos de Cristo pelos passos traçados por ele, que estudou as regras dos monges orientais para criar uma maneira ocidental e romana de vida monástica. Foi assim que nasceu o famoso mosteiro de Monte Cassino, casa-mãe da Ordem Beneditina. Rezemos hoje para que possamos praticar as virtudes que levaram São Bento a ser reconhecido no grau da santidade e que ele alcance Deus das graças e bênçãos de que tanto necessitamos.
1: Ó Deus, vós que vos dignastes derramar sobre o bem-aventurado confessor, o patriarca São Bento, o espírito de todos os justos, concedei a nós, vossos servos e servas, a graça de nos revestirmos desse mesmo espírito para que possamos, com o vosso auxílio, fielmente cumprir o que temos prometido. Por Jesus Cristo, nosso Senhor. Amém. Que a cruz sagrada seja a tua luz, não seja o dragão o teu guia. Que as forças do mal se retirem e bebam dos próprios venenos. Que os maus amigos e os maus conselheiros estejam sempre longe de ti, de tua família. Que a saúde e a paz estejam contigo, que sejas visto com bons olhos por todos aqueles que te virem. Que Deus abençoe sempre as tuas mãos. Que os frutos de teus trabalhos sejam sempre abençoados, multiplicados. Que Deus seja sempre o teu refúgio e a tua fortaleza, hoje e sempre. Amém. Em nome do Pai, do Filho e do Espírito Santo. Amém.

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5: Com a Mãe Aparecida, rede Aparecida de Rádio. Com o coração em paz e a alma aberta, vamos juntos rezar o Salmo responsorial. É a nossa resposta amorosa à palavra de Deus que acabamos de ouvir. Reze comigo, na presença de Jesus, sob o olhar da Mãe Aparecida.
6: Salmo 92. Reina o Senhor, revestiu-se de esplendor.
7: Reina o Senhor, revestiu-se de esplendor.
6: Deus é rei e se vestiu de majestade. Revestiu-se de poder e de esplendor.
7: Reina o Senhor, revestiu-se de esplendor.
6: Vós firmastes o universo inabalável. Vós firmastes vosso trono desde a origem, desde sempre. Ó Senhor, vós existes.
7: Reina o Senhor, revestiu-se de esplendor.
6: Verdadeiros são os vossos testemunhos e refúgio a santidade em vossa casa, pelos séculos dos séculos, Senhor. Reina o Senhor, revestiu-se de esplendor.
7: Reina o Senhor, revestiu-se de esplendor.
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2: Quem confia em Deus, mesmo que tenha de enfrentar todas as ondas de violência e adversidades, sabe se colocar confiante em suas mãos. Nesta oração, de maneira especial, lembro os aniversariantes de hoje, o Douglas de São Paulo e seu Di de Piracicaba. Iniciemos esta oração invocando a Santíssima Trindade. Em nome do Pai, do Filho e do Espírito Santo. Amém. Senhor nosso Deus, nosso Pai, nós cremos em vós. Nós esperamos em vós, nós vos amamos, nós vos agradecemos este dia e vos damos graças porque estamos com vida. Oferecemos este dia ao Senhor com todas as nossas alegrias e sofrimentos, com todos os nossos trabalhos e divertimentos. Guardai-nos do pecado e fazei de nós instrumentos de vossa paz e do vosso amor. Ajudai-nos a observar vossos santos mandamentos. Amém. Sábado, dia 11 de julho, o trecho do Evangelho de hoje é escrito por Mateus, capítulo 10, versículos de 24 a 33. Anúncio do Evangelho de Jesus Cristo segundo Mateus. Naquele tempo disse Jesus aos seus discípulos: o discípulo não está acima do mestre, nem o servo acima do seu senhor. Para o discípulo basta ser como o seu mestre, e para o servo ser como o seu senhor. Se ao dono da casa eles chamaram de Beuzebu, quanto mais aos seus familiares. Não tenhais medo deles, pois nada há de encoberto que não seja revelado, e nada há de escondido que não seja conhecido. O que vos digo na escuridão, dizei-o à luz do dia. O que escutais ao pé do ouvido, proclamai-o sobre os telhados. Não tenhais medo daqueles que matam o corpo, mas não podem matar a alma. Pelo contrário, temei aqueles que podem destruir a alma e o corpo no inferno. Não se vendem dois pardais por algumas moedas? No entanto, nenhum deles cai no chão sem o consentimento do vosso Pai. Quanto a vós, até os cabelos da cabeça estão todos contados. Não tenhais medo. Vós valeis mais do que muitos pardais. Portanto, todo aquele que se declarar a meu favor diante dos homens, também eu me declararei em favor dele diante do meu Pai que está nos céus. Aquele, porém, que me negar diante dos homens, também eu o negarei diante do meu Pai que está nos céus. Palavra da Salvação. No dia 11 de cada mês, fazemos a memória mensal do padre Rodolfo Komorik. Nasce Rodolfo José Komorik, na Polônia, no dia 11 de outubro de 1890, e foi batizado em 30 de novembro do mesmo ano, sendo educado por seus pais, João e Inês. Aos sentimentos de piedade e grande delicadeza de consciência, ainda jovem, ouviu a voz do Senhor chamando ao serviço do altar. Seguiu esta voz com alegria e, no final dos seus estudos filosóficos e teológicos, foi ordenado sacerdote no dia 22 de julho de 1913. Depois de ter exercido com zelo o ministério sacerdotal na sua diocese de origem, e entre os soldados da Primeira Guerra Mundial, movido pelo desejo de se consagrar às missões, em 1922 pediu e conseguiu ser admitido na Congregação Salesiana. Em 1924, Logo após o triênio de profissão, os superiores, acatando seu desejo, o enviaram ao Brasil, onde passou os seus últimos 25 anos de vida. Posteriormente, fazendo o máximo pelas almas do Rio Grande do Sul, Rio de Janeiro, Santa Catarina e em São Paulo. Era um homem de dever e sacrifício. Nunca se ouviu dele alguma reclamação, recriminação, palavra áspera nos lábios. Tinha o sorriso e a bondade dos santos. Em São José dos Campos, aqui no Vale do Paraíba, em São Paulo, para onde foi enviado em 1941, por motivos de saúde, edificou a todos com o seu grande espírito de penitência e conformidade com a vontade de Deus e com um recolhimento contínuo e espírito de oração. Padre Rodolfo Komorek morreu em 11 de dezembro de 1949, com grande fama de santidade. No sábado, a igreja incentiva a rezar de maneira especial e particular por Maria, Mãe de Deus e Nossa. Rezemos especialmente também pelas mulheres, aquelas que se levantam cedo para seus afazeres domésticos e também por aquelas que trabalham fora de casa. Muitas delas são o sustento, o esteio para sua família. Lembremos de todas as mulheres grávidas que passam por esta experiência bonita. Rezemos por aquelas que querem engravidar e ser mãe, e também pelas mulheres e famílias que estão esperando a adoção de uma criança. Enfim, pedimos a intercessão da Mãe de Jesus nesta oração para todas as mulheres. E rezemos juntos o Magnificat, junto com Maria. A minha alma engrandece o Senhor e se alegrou o meu espírito em Deus meu Salvador, pois ele viu a pequenez de sua serva. Desde agora gerações hão de chamar-me de bendita. O Poderoso fez em mim maravilhas, e santo é o seu nome. Seu amor de geração em geração chega a todos que o respeitam. Demonstrou o poder de seu braço, dispersou os orgulhosos, derrubou os poderosos de seus tronos, e os humildes exaltou. De bem saciou os famintos e despediu sem nada os ricos. Acolheu Israel, seu servidor, fiel ao seu amor, como havia prometido aos nossos pais, em favor de Abraão e de seus filhos para sempre. Seja dado a você, no seu cotidiano, sempre sentir a presença e proteção de Maria, Mãe de Deus e Nossa. O Senhor esteja convosco. Ele está no meio de nós. Pela intercessão de Nossa Senhora Auxiliadora, desça sobre você, sobre a sua família, sobre as suas intenções, a bênção do Deus Todo-Poderoso. Pai, Filho e Espírito Santo. Amém. O abraço de hoje vai para a Denise Rossetti, de Piracicaba, para Carol, também de Piracicaba, e um abraço para o Felipe e para a Jéssica de Portugal. Sou o padre Edmilson Moraes, salesiano de Dom Bosco, e moro atualmente em Campinas, no estado de São Paulo, no Colégio Liceu Salesiano Nossa Senhora Auxiliadora. Que Deus continue te sustentando nas suas decisões. Abraço e até mais.
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1: Olá para você que acompanha a programação da Rede Aparecida de Rádio. Começo falando que o Santuário Nacional de Aparecida está em festa com a edição de número 17 da Romaria Nacional da Família dos Devotos, que neste ano traz como tema De Todo o Brasil Uma Só Família. O evento também celebra os 27 anos da Família dos Devotos, a fundação da Família dos Devotos e sua evolução ao longo dos anos. É uma história de fé, devoção e dedicação que começou em 1991. Nesta sexta-feira, na Basílica de Aparecida, foi apresentada no altar central a capa do livro da Jornada Bíblica. No livro vão estar escritos os nomes de todos os devotos e devotas da Família dos Devotos que ajudaram e continuam ajudando a tornar realidade a bonita obra de evangelização do revestimento das fachadas do santuário e da Jornada Bíblica. O administrador ecônomo do Santuário Nacional, Padre Fábio Evaristo, quem presidiu a celebração, afirmou que o livro é uma forma de agradecer cada romeiro e romeira que, por amor a Nossa Senhora, ajudam nesta missão de revestimento das fachadas do maior santuário mariano do mundo.
2: Com certeza, olá a todos vocês que estão nos ouvindo agora. Hoje é um grande dia, muito especial. Nós estamos caminhando para a conclusão do projeto de revestimento das fachadas do santuário e a gente quer marcar esse momento para que realmente seja um momento em que a gente guarde no coração e que a gente leve na memória a união das pessoas. Então, um trabalho tão bonito como este que vem sendo realizado no santuário é graças às pessoas que se unem, devotos, pessoas que caminham juntas, tendo a mesma fé, partilhando a mesma fé. Então, nós vimos neste símbolo, este livro, uma maneira de reconhecer esse trabalho tão bonito, essa missão tão bonita e a colaboração dessas pessoas que ao longo destes últimos anos ajudaram a realizar o revestimento das fachadas.
1: O livro vai permanecer no altar central até a Santa Missa das 8 da manhã do domingo, quando acontece a missa de envio da Romaria da Família dos Devotos. Após a missa, o livro vai ser colocado em um espaço especial na fachada oeste. E o Santuário Nacional de Aparecida inaugurou também o novo espaço do peregrino, ambiente criado para ampliar o acolhimento dos milhões de devotos que visitam a Basílica. Localizado próximo ao Porto Itaguaçu, o espaço reúne em um único local serviços voltados ao conforto, à praticidade, ao bem-estar de todos os peregrinos e peregrinas. A cerimônia de inauguração contou com a presença e bênção do arcebispo de Aparecida, Dom Mário Antônio, que deu a bênção ao espaço e falou sobre esse importante momento de acolhida.
3: A acolhida é fundamental no processo de evangelização. E Deus é o ser que acolhe. O próprio Jesus nos ensina isso, né, no evangelho, na sua vida, no seu peregrinar. E ao mesmo tempo, né, é um exercício de humanidade, como nos ensina Maria, quando se torna peregrina e é acolhida por Isabel e Zacarias. E queremos nós que este espaço seja realmente de acolhida, de restauração das forças, de recomeço do projeto de vida das pessoas, para que também se tornem, chegando e saindo, evangelizadores, a exemplo do nosso Papa Francisco, do nosso Papa Leão, enfim, de todos aqueles que são devotos e devotas de Nossa Senhora.
1: Dom Mário afirmou que o espaço é um sinal de ajuda e colaboração de todos aqueles que rezam conosco e participam da Família dos Devotos.
3: É um sinal da ajuda e colaboração de todos que rezam conosco, que participam da Família dos Devotos e que se tornam também, com a sua ajuda e oração, mulheres e homens que acolhem, que evangelizam e que fazem o bem.
1: Para facilitar o fluxo de visitantes, especialmente em períodos de maior movimento, o ambiente ainda vai contar com totens de autoatendimento, proporcionando mais rapidez e autonomia aos peregrinos que querem usufruir de alguns serviços do santuário. O reitor da Basílica de Nossa Senhora, missionário redentorista, Padre Eduardo Catalfo, afirmou que este é mais um espaço dedicado aos devotos, pois tudo neste santuário pertence aos peregrinos.
4: Eu gosto de dizer que tudo aqui no santuário pertence
3: aos peregrinos, pertence aos devotos. E na Igreja de Cristo não existe estrangeiro, não existe forasteiro. Na Igreja de Cristo somos todos peregrinos. E a nossa meta é a meta da esperança. Por isso que o Santuário Nacional, ao inaugurar esse espaço tão especial de conforto para os peregrinos, quer fazer ressoar em nossos ouvidos o convite muito especial. Venha visitar Nossa Senhora e o seu santuário. Aqui encontramos fé, encontramos devoção, mas os peregrinos encontram conforto também. Aproveito a oportunidade no início da Romaria Nacional da Família dos Devotos para agradecer de um modo muito especial a todos aqueles que, não sem esforço, nos ajudam a construir, a edificar este grande santuário, fazendo da Casa da Mãe a casa do peregrino, a casa do acolhimento. Muito obrigado.
1: O local vai contar ainda com uma sala exclusiva e mais ampla para o descanso de motoristas de ônibus de excursão. Jonatas Veloso, gestor do Núcleo de Turismo do Santuário Nacional, falou sobre esse espaço de acolhimento.
4: É mais um espaço que o santuário entrega para você peregrino, para você devoto da Mãe Aparecida. Esse é um espaço que nós vamos ter o serviço de emissão de certificados, aquele serviço que era feito no Centro de Informações Turísticas. Agora nós otimizamos esse serviço com um espaço bem maior, emissão de certificados, local para banho. O motorista que vem enfrentando 5, 10, 15 horas de viagem vai ter um local climatizado para fazer o seu descanso merecido e retornar novamente para sua casa. Então, o santuário sempre pensando em algo melhor para os peregrinos. E reforço isso e digo sempre: graças a você, a família dos devotos, que faz tudo isso virar uma realidade.
1: Outro grande destaque desta Romaria Nacional da Família dos Devotos é a super tenda. Ela foi preparada para a família e para todos aqueles que passam pelo espaço ao longo dos dias de festa. Neste ano, além das atividades já tradicionais, a super tenda também conta com novidades. A super tenda também conta com novidades. A primeira é que o devoto vai poder se tornar

0: Insista por um dia, colocando uma pedrinha de mosaico na área da jornada bíblica. A segunda está relacionada ao cartão do devoto, que pode ser impresso na hora para todos aqueles que realizarem o seu cadastro na supertenda. Gisele Fabiano, gerente de marketing da Família dos Devotos, falou sobre os atrativos desta supertenda que segue até o dia 19 de julho no Santuário Nacional.
1: A tenda é um presente para a Família dos Devotos, né? Para quem virá ao Santuário Nacional. Então nós queremos celebrar esses 27 anos da família com esse presente, que são momentos interativos, com interação com os apresentadores da TV Aparecida, o espaço Devotos Mirins para as crianças, para os jovens de Maria, e tem um presente ainda mais especial que quem passar por aqui também vai poder ali ser mosaicista por um dia, colando ali a pedrinha dos mosaicos da Família dos Devotos, Santuário Nacional, com o projeto Jornada Bíblica, com o revestimento das fachadas. Então o devoto que passar por aqui vai poder viver essa experiência também de colocar ali a sua pedrinha no mosaico que foi feito especialmente para a Família dos Devotos.
0: Nós ficamos por aqui, Rafael Oliveira, para a Rede Aparecida de Rádio e Signes Brasil.
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1: Com a Mãe Aparecida, Rede Aparecida de Rádio, estamos de volta para acompanharmos juntos a crônica do dia.
2: Reconciliação e paz. É interessante notar que este hino que celebra a grande fraternidade cósmica se prolongue na celebração do perdão e da paciência heróica. A visão franciscana do universo fraterno não é a evocação nostálgica, cheia de candura, de um paraíso perdido. É uma visão do mundo, dominado pelo primado da conciliação sobre a ruptura, da união sobre a cisão. É verdade que ela conduz para além da ruptura e da falta, para além de todo o conflito entre liberdade e natureza, a uma plenitude indivisa do sobrenatural, do natural e do humano. Mas essa união e essa plenitude não devem ser procuradas no passado, num retorno ao sono primitivo, mas numa presença mais profunda a si mesmo e aos outros. É assim que se manifesta a nós o sentido da estrofe consagrada à celebração do perdão e da paz. O Altíssimo se manifesta aqui como a plenitude e o coroamento desse humilde amor entre seres, ao qual a alma se abriu a reconciliar-se com a totalidade do seu mistério e que se manifesta por um desejo inesgotável de perdão e de paz. O Cântico das Criaturas, de Eloy Leclerc, Editora Vozes.

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6: Estamos de volta com a Mãe Aparecida aqui pela rede Aparecida de Rádio. A nossa fé é um caminho que começa com o encontro pessoal com Cristo e vai sendo fortalecido passo a passo. Agora, com a luz do Espírito Santo e sob o olhar da Mãe Aparecida, vamos refletir sobre os sacramentos da iniciação cristã. Quem nos conduz nesta caminhada de fé é o padre Rubens Gomes de Carvalho.
7: Uma vez mais juntos, queridos ouvintes da rede Aparecida de Rádio, para o nosso encontro catequético sobre sacramentos de iniciação cristã.

Está eu, Padre Rubens, e vocês. E nós estamos caminhando para o término de reflexão sobre esse que é considerado um dos mais conhecidos, entendidos e vividos dos sacramentos da Igreja pelos cristãos. O que é, mesmo na catequese da Igreja, para os que estão sendo preparados para esse sacramento da crisma ou confirmação. Não se dá uma verdadeira e contundente preparação. Há um verniz, passa-se uma demanda de formação, mais uma tradição, sobretudo uma cobrança, mas por motivo de costume e de se ser cobrado ou cobrar para se fazer o sacramento da crisma, para poder casar, para poder fazer a primeira comunhão, etc., né? Há uma tradição, então, há um costume, se é assim, desde sempre, pois convicção madura de ser tomado pelo Espírito que fortalece para a missão, isso não existe. Não há essa preocupação de aprofundamento da fé. Isso porque também nossos cristãos hoje, nosso cristianismo, não está muitas vezes consciente de sua vocação de testemunhar e anunciar Jesus, e que o sacramento da confirmação, o crisma, recebido na maturidade e com maturidade, é exatamente confirmação do compromisso batismal em seguir Jesus e continuar a sua missão. O sacramento do crisma ou da confirmação é o sacramento, é a graça especial da maturidade e da vivência da responsabilidade e vocação cristãs. Marcados e renovados pelo Espírito Santo, formando os cristãos uma comunidade, um povo de Deus com responsabilidade na missão, comprometidos com a vida em Cristo, por Cristo, para Cristo, como Cristo, para a transformação da sociedade. Cristãs e cristãos atuantes na proclamação do Reino de Deus, para o mundo ser melhor, para o mundo conhecer o caminho da verdade que Cristo é. O cristão, então, se confirma pelo sacramento da confirmação do crisma, como acolher verdadeiramente a sua missão de cristão, de continuar ajudando Jesus a transformar a sociedade. O mundo não é melhor porque os cristãos não são melhores. É bom saber o que diz o grande teólogo angélico dominicano, por volta do ano 1200, Santo Tomás de Aquino. A crisma ou confirmação constitui o sacramento, a comunicação da graça das idades adultas. A crisma ou confirmação é, para o batismo, o que o crescimento é para o nascimento. Com isso, quer ele dizer, Santo Tomás de Aquino, que o batismo precisa ser regado, alimentado com a força do Espírito Santo nos seus dons, para o cristão, o batizado, a batizada, cumpra-se então, pela confirmação, cumpra com fidelidade a sua missão de testemunha, discípulo, anunciador do Evangelho, da Boa Nova que transforma, colaborando com Cristo na implantação do reino, do reinado de Deus. Uma sociedade nova da dignidade e valorização da pessoa humana, para que todos tenham e vivam a vida em abundância. O ser humano nasce para se desenvolver, se capacitar e realizar a sua vocação de ser feliz em comunhão com as pessoas e tornar a viver a civilização do amor. Para realizar isso tudo, vai se fortalecendo, progredindo, aprendendo, aprofundando, se alimentando de sabedoria e discernimento,
enquanto

0: cresce e o sacramento e o crescimento vai acontecendo enquanto se abastece. Não pode ficar a pessoa ananizada, pequeninas na fé. A pessoa batizada também pelo Espírito Santo, recebendo o Espírito Santo, ela então recebe os dons do Espírito Santo e vai buscando a sabedoria do Evangelho, vai se alimentando para cumprir a sua missão e viver a sua vocação. O batismo é o nascimento para a vida cristã, compromisso de fé em seguir e viver Jesus Cristo e seus ensinamentos. A crisma é o cristão batizado, renovando seu compromisso de atualizar a cada momento o gesto de Cristo e a vida de Cristo, seguindo Cristo, deixando-se banhar pela unção do Espírito Santo que o fortalece para a missão de viver e anunciar, testemunhar Jesus Cristo. Crisma é a reafirmação de se desenvolver como cristão na sociedade, ter a força do Espírito para não fracassar diante da sua atitude de ser seguidor de Jesus e anunciador de Jesus. Continuaremos no nosso próximo encontro. Fiquem na paz do Senhor. Paz e bênçãos. Tchau.
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3: O amor humano, por si só, dá uma certa segurança e ajuda a vencer o medo. O fato de se sentir amado abre horizontes e nos dá forças para seguir a vida. Neste sentido, o amor de Deus é de uma potência infinitamente superior. Vai dizer São João que o amor de Deus lança fora o temor. E ao dizer isso, se referia também aos cristãos que estavam dispostos a morrer para não negar a fé. Sendo assim, o amor de Deus, especialmente aquele vivido em comunidade, continua dando aos cristãos a coragem de seguir adiante, enfrentando obstáculos e desafios. A vida comunitária alimenta a esperança e livra do medo. É por isso que o Papa Francisco fala tanto da cultura do encontro. Cultive, de todas as maneiras possíveis, a vida fraterna. Amigos, a gente até pode escolher, mas irmãos, quer queiramos ou não,

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1: Com a Mãe Aparecida, Rede Aparecida de Rádio, muito obrigado você que nos faz companhia. Eu te convido para acompanharmos juntos Os Santos Nos Ensinam com o Padre André Gustavo.
2: Os Santos Nos Ensinam, hoje, dia 11 de julho, dia de São Bento. Eu, Padre André, estou com você, amigo e amigo ouvinte, para conhecermos um pouquinho mais esse santo tão importante para a nossa igreja e pedimos também a sua intercessão. São Bento era abade. A palavra abade vem da palavra abá, que significa pai. E isto o santo de hoje bem soube ser do monaquismo ocidental. Bento nasceu em Núcia, próximo de Roma, no ano 480, numa nobre família que o enviou para estudar na cidade eterna, Roma, no período de decadência do império. Diante da decadência, também moral e espiritual, o jovem Bento abandonou todos os projetos humanos para se retirar nas montanhas da Úmbria, onde dedicou-se à vida de oração, meditação e aos diversos exercícios para a santidade. Depois de 3 anos numa retirada gruta, passou a atrair outros que se tornaram discípulos de Cristo pelos passos traçados por ele, que buscou nas regras de São Pacômio e de São Basílio uma maneira ocidental e romana de vida monástica. Foi assim que nasceu o famoso mosteiro de Monte Cassino. A regra beneditina, devido à sua eficácia de inspiração, que formava cristãos santos por meio do seguimento dos ensinamentos de Jesus e prática dos mandamentos e conselhos evangélicos, logo encantou e dominou toda a Europa, principalmente com a máxima Ora et Labora. Para São Bento, a vida comunitária facilitaria a vivência da regra, pois dela depende o total equilíbrio psicológico. Desta maneira, os inúmeros mosteiros que enriqueceram o cristianismo no Ocidente tornaram-se faróis de evangelização, ciência, escolas de agricultura, entre outras. Isso até mesmo depois de São

0: Bento ter entrado no céu com 67 anos de idade no ano 547. O Papa Paulo VI declarou-o em 1964 padroeiro da Europa. Orar e trabalhar, contemplar e agir é a síntese da regra de São Bento. Essa regra serve para todos nós que queremos trilhar o caminho de santidade, ainda mais em nosso tempo tão atribulado, no qual corremos o risco de uma vida vazia, sem Deus e sem ações que nos conduzem a Ele. Como pedia o santo, amemos com sincera e humilde caridade, preferindo somente a Cristo e nada mais. São Bento, rogai por nós.
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2: Estamos de volta com a Mãe Aparecida aqui pela Rede Aparecida de Rádio. Juntos vamos acolher com muito carinho e receber o irmão Cláudio Teixeira. Com Você Também é Chamado.
3: Ouvintes da Rádio Aparecida, Rede Aparecida de Comunicação e do programa Você Também é Chamado. Nós vamos refletir hoje o tema O Cuidado com as Vocações. E a partir disso, rezar a minha vocação, a sua vocação, ouvindo sempre o que Deus tem a nos dizer. Até que ponto eu respondo o chamado que Deus fez a mim, que Deus fez a você que nos ouve neste momento. E nós somos chamados então à vida. Deus é quem toma a iniciativa de nos chamar para a fundamental tarefa de viver. Não podemos refletir sobre o cuidado com as vocações sem falar da existência, sem falar de nossa responsabilidade de cuidar com amor do dom mais precioso que Deus nos ofereceu, a vida, primeira e fundamental vocação. E ao nos oferecer, Ele nos dotou de beleza, de inteligência, de dinamismo, de força, nos fez seres dignos, capazes de pensar, refletir e agir. Precisamos, diante disso tudo, dar uma resposta a Deus, resposta essa que se reflete em nossa própria vida através do cuidado, da entrega, doação e gratuidade nas relações uns com os outros, na relação com a natureza e na relação com o próprio Deus, que a todo momento nos chama a cuidar da vida, vocação primeira que Deus nos concedeu a todos nós. Através do batismo, o cristão assume para a sua vida o seguimento de Jesus Cristo, e isto implica um novo modo de ser e de agir. E podemos fazer a seguinte pergunta: qual é esse modo de ser do seguidor de Cristo? Vamos descobrindo e amadurecendo nesse processo de transformação do nosso ser, pessoa, para um modo de ser de acordo com o Evangelho de Jesus. E ao falar sobre o cuidado das vocações e falar do futuro, a vocação é uma semente que, ao ser plantada na terra, tem que cuidar para germinar, crescer e produzir bons frutos. A vocação é uma semente divina que liga o sim de cada pessoa ao chamado de Deus. O chamado de Deus é algo semelhante. Ele é sábio e sabe a hora e a quem lançar a semente da vocação. Por isso, o cuidado e o carinho com essa semente da vocação. Deus conhece o terreno do coração de cada um de nós, pois Ele nos criou a sua imagem e semelhança. E com carinho e ternura de Pai, vai chamando homens e mulheres para trabalhar na sua vinha. Esse cuidar das vocações é conduzido com carinho por cada um de nós que somos chamados a rezar pelas vocações. Uma semente, para germinar e produzir frutos, requer um bom cultivo e cuidado. Dessa forma, o cuidado com as vocações visa acolher e preparar jovens para propagar o Evangelho, com atenção especial aos mais necessitados e esquecidos pela sociedade. Então, o missionário redentorista que vive com amor a sua vocação, com certeza será um incentivador para que outros também possam se sentir atraídos para ser também o outro missionário.

0: uma outra pessoa para seguir os passos de Jesus, assumindo e respondendo com amor o chamado de Deus, seja para qual for a vocação. Por isso, entende a vocação como uma resposta de amor ao dom da vida que Deus nos concede, ao chamado que Ele nos faz constantemente em nossa caminhada diária. E diante desse cuidado com as vocações, cada um de nós é chamado a aceitar o chamado de Deus, que requer despojamento e desprendimento de tudo aquilo que nos aprisiona e nos deixa livres para o seguimento de Cristo. Ser um missionário redentorista ou de uma outra congregação religiosa, ou um leigo engajado na comunidade, é justamente isso: seguir com amor e responder com amor o chamado que Deus fez a cada um de nós. E como dizia Santo Afonso, fundador da congregação redentorista, deixar tudo para ganhar tudo, e como indivíduos livres responder com amor ao convite de Jesus, anunciando o seu evangelho sobretudo aos necessitados, levando esperança aos corações desesperançados. Possamos agora, neste momento, rezar pelas vocações, para que Deus envie mais homens e mulheres para testemunhar o seu amor redentor no mundo em que nós vivemos. Por isso, vamos rezar. Jesus, Mestre Divino, que chamaste os apóstolos para vos seguirem, continuai a passar pelos nossos caminhos, pelas nossas famílias, pelas nossas escolas, e continuai a repetir o convite a muitos de nossos jovens. Dai coragem às pessoas convidadas, dai forças para que vos sejam fiéis como apóstolos leigos, como diáconos, como padres e bispos, como religiosos e religiosas, como missionários e missionárias, para o bem do povo de Deus e de toda a humanidade. Amém.
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3: Com a Mãe Aparecida, Rede Aparecida de Rádio. Estamos de volta para juntos acompanharmos ele, Padre Zezinho. Canções que a fé escreveu.
4: Irmão, irmã, passamos a catequese. Nos três grupos de fé, isso é, hebreus, cristãos, islâmicos, a concepção de Deus é diferente. Nos três grupos, escolas e linhas de fé e de espiritualidade que garantem que os outros não entenderam Deus. E eles entenderam, porque eles acham que eles conhecem a verdade sobre Deus e os outros não. Então, nós precisamos tentar entender esses conceitos, discordar sem ofender, mas afirmar que cremos desse jeito. Então, os ortodoxos, sunitas, xiitas, pró-Hilel, pró-Shamai, católicos, evangélicos, pentecostais, dividem-se em escolas, os movimentos, igrejas, grupos, que, influenciados por este ou aquele mestre, enveredam por caminhos em geral sem retorno. Mesmo que quisessem, não saberiam voltar. Foram formados nessa direção. Então, não temos que impor. Podemos dialogar. Isso também é amor. Cantem comigo.

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0: Olá, meu querido irmão, querida irmã, você que nos acompanha neste programa com a Mãe Aparecida. Sou o Padre Vanderlei, missionário redentorista. Vamos colocar-nos na presença de Deus, rezar, pedir, agradecer e louvar. Rezemos pela intercessão de Santa Paulina nesta semana em que celebramos a primeira Santa Brasileira. Ó Santa Paulina, que puseste toda a confiança no Pai e em Jesus e que, inspirada por Maria, decidistes ajudar o povo sofrido, nós te confiamos a Igreja que tanto amas, nossas vidas, nossas famílias, a vida consagrada e todo o povo de Deus. Vós que desde tua infância soubeste partilhar o pão com os mais pobres e necessitados, ensina-nos a partilhar com as pessoas o pão de nossa mesa, o pão da palavra, do perdão, do amor e da acolhida. Intercede por nós junto a Jesus, a fim de que tenhamos a coragem de lutar sempre na conquista de um mundo mais humano, justo e fraterno. Amém. Santa Paulina, rogai por nós.
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2: Estamos de volta com a Mãe Aparecida, aqui pela Rede Aparecida de Rádio. Maria é presença que acolhe, é colo que conforta, é intercessora que caminha conosco. Agora, no silêncio do coração, vivamos juntos o momento com Maria. Quem nos conduz nessa reflexão de ternura e fé é Elô Silvério.
3: Refletindo o tema, recomeçar em Maria todos os dias. Vamos juntos começar o momento com Maria de hoje. Recomeçar em Maria todos os dias é aprender a olhar a vida com esperança renovada, mesmo quando o caminho parece pesado. É encontrar no silêncio de sua entrega um convite constante à confiança em Deus. Em Maria, o recomeço não é fuga, mas decisão de fé diante das dificuldades. Ela nos ensina que cada amanhecer pode ser uma nova resposta ao chamado divino. Assim como ela disse sim, somos chamados a dizer sim novamente, mesmo após nossas quedas. Recomeçar em Maria é escolher a humildade como ponto de partida. É deixar que o coração se reorganize na simplicidade e na oração. Em sua presença materna, aprendemos que nunca é tarde para voltar a tentar. Cada dia se torna oportunidade de recomeço, guiado pelo exemplo de amor e fidelidade de Maria.

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2: O Calvário da Missa Dominical. Domingo, o grande dia do Senhor. Um dia de felicidade para os homens é o domingo. Um dia de glória para Deus, instituição divina, é o dia do Senhor. Para o bem da humanidade, para nosso repouso necessário, nosso conforto e para nossa subida a Deus e nosso aperfeiçoamento num trato mais íntimo com o Senhor e com a sociedade. O domingo, dia social de encontro e confraternização. Bendito o homem que

0: guarda o domingo. Quem não guarda o domingo está destruindo uma felicidade que Deus criou e esbanjando uma grande bênção. Tomar o domingo para si, em vez de entregá-lo a Deus, é idolatria. É adorar a si mesmo em vez de adorar a Deus. Bendito o homem que guarda o domingo. A missa apresenta novamente, torna agora o grande sacrifício da cruz em que o sacerdote divino, Jesus, o homem Deus, se ofereceu ao Pai pela humanidade. Jesus, adorando em nome do universo, agradecendo em nosso lugar, pedindo pelo mundo, reparando o pecado pela morte expiatória e reconciliando a terra com o Pai, realizou o sacrifício do valor infinito, que não pode ser aumentado, mas que, de uma vez para sempre, alcançou todo o bem para o mundo. Este grande sacrifício é apresentado novamente na missa. Não para aumentar o merecimento da morte do Senhor, isso não, mas somente para a nossa participação, que só se realiza gradativamente. Em cada missa, Jesus reapresenta sua morte e ressurreição para que o povo de Deus se una cada vez mais à obediência amorosa com que Jesus morreu na cruz. Uma só vez e participe também da ressurreição do Cristo. A união nossa com Jesus na missa, para nele, com ele e por ele morrermos ao pecado e ressuscitarmos para o bem, só se realiza gradativamente. De sorte que participar da missa é participar cada vez mais do sacrifício da cruz, com que Jesus consumou de uma vez para sempre a redenção do homem e a glorificação do Pai. Nós não temos sacrifícios. Nós temos um sacrifício único que em cada missa se reapresenta. Jesus não torna a morrer em cada missa. Ele torna, sim, a atualizar aquela única morte que ele sofreu uma só vez e a sua ressurreição.
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1: Estamos de volta com a Mãe Aparecida, aqui pela Rede Aparecida de Rádio, rezando, agradecendo, colocando suas intenções aos pés da Mãe Aparecida. Juntos vamos acolher com muito carinho o Padre João Carlos com a mensagem.
2: Muita gente pendura no pescoço objetos religiosos como cruzes, medalhinhas, terços, escapulário, nem enfeite, nem amuleto. Uns achando bonito os objetos religiosos como simples enfeite. Outros, considerando serem objetos religiosos, usam para se sentirem protegidos. Um terceiro grupo usa como manifestação de sua fé e do seu amor a Deus e aos seus santos. O escapulário, a cruz, as medalhinhas são sinais que expressam a nossa religiosidade. Ostentando um símbolo religioso, nós estamos dizendo a todo mundo que somos pessoas de fé e que temos especial veneração, por exemplo, pela Mãe do Salvador. A cruz nos lembra a morte redentora de Jesus, pela qual fomos reconciliados com Deus. Trazer a cruz no peito ou em outro lugar é uma confissão de nossa fé cristã. Cremos em Jesus Cristo, Deus encarnado, morto e ressuscitado em nosso favor, que vive entre nós, pastoreando a sua igreja. Portar uma medalhinha, seja a medalha de Nossa Senhora das Graças, a medalha milagrosa, seja de São Bento ou de outro santo de nossa devoção, é ter diante dos olhos uma permanente lembrança daquele ou daquela a quem nós nos confiamos ou nos consagramos ou a quem invocamos em favor de nossa saúde e de nossa segurança. É ainda uma homenagem à pessoa santa a quem a medalha reverencia e recorda. Estar revestido do escapulário é ter uma relação especial de afeto e proximidade com a Mãe de Jesus e da Igreja, a Senhora do Carmo. Eu disse revestido porque o escapulário são dois pedaços de pano marrom, unidos por um cordão, que representam o escapulário da Virgem do Carmo e dos Carmelitas. O escapulário é o avental que recobre o hábito dos religiosos. Usando o escapulário, eu estou me comprometendo a imitar Maria, servidora da vontade de Deus, a quem me consagro de maneira especial ao receber a imposição do escapulário numa breve celebração presidida pelo sacerdote ou pelo diácono. Usando o escapulário, eu estou também invocando sobre mim a proteção materna da Virgem Maria, confiando que ela me recobre com o seu sagrado manto. Usar esses sinais religiosos, a cruz, as medalhinhas, o escapulário, usá-los como enfeite é uma verdadeira agressão à nossa fé e ao que eles representam. Usá-los como amuletos, buscando proteção e livramento, como se eles fossem objetos mágicos, é uma manifestação de paganismo. O certo, o justo, é usá-los como sinais de nossa fé em Cristo para cultivar a presença de Deus em nossa vida e testemunhar o nosso amor por Ele.

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2: O empenho pastoral não pode se tornar uma simples prestação de serviços, senão acaba por transmitir cansaço e frustração. É muito necessário a prática da adoração, um pouco esquecida neste século dramático. O cristão, sobretudo, o religioso, é alguém capaz de adorar, adorar em silêncio.
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1: Com a Mãe Aparecida, Rede Aparecida de Rádio, estamos de volta para juntos acompanharmos o tema do dia com o Padre Sebastião Reis.
2: Hoje queremos apresentar o tema Viver a Copiosa Redenção. Ser profeta em um mundo tão difícil que nós estamos vivendo constitui o grande desafio para aquele que quer ser fiel a Deus, o que significa enfrentar condenação, rejeição, incompreensão e perseguição, envolvendo pessoas e grupos conservadores. Em nossa realidade histórica, somos chamados para realizar uma missão de doação e entrega ao reino de Cristo. É preciso alimentar no coração do povo neste momento a motivação para continuar a caminhada, guiados por esta luz e esperança de transformação da nossa história. Para a época de Santo Afonso, ele era esta luz que vem ao encontro das necessidades do seu tempo e também com os seus seguidores, os discípulos missionários de Jesus, que atualiza nesta igreja a missão de Santo Afonso para fazer acontecer o reino neste mundo ferido. No processo de evangelização da congregação redentorista, se faz presente em mais de 70 países com a missão de levar a copiosa redenção para os corações feridos da nossa história. Afonso enfrentou muitas dificuldades no seu tempo, inclusive na sua própria família, rica e de grande prestígio no meio social da sua época. Para atender ao chamado de Deus e ouvir a voz do Espírito Santo, que o chamava para uma missão sublime na igreja, passou por diversas situações de constrangimento. Mas a graça de Deus foi mais forte do que os fracassos humanos e profissionais. Ainda jovem, já era um brilhante advogado de prestígio e respeito. Santo Afonso Maria de Ligório, além de ser o fundador da congregação do Santíssimo Redentor, é doutor e ilustre moralista da igreja de ontem e de hoje. É preciso ser o sinal do amor e da presença de Deus.
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1: A paz esteja com você. E continuamos com Maria, aprendendo a arte de crer, de viver, de amar, de orar. Assim como uma criança nasce e o seu pranto se transforma em alegria, nós também devemos lembrar que há diversos sinais de nascimento em nossa vida. Assim, por exemplo, como no domingo da Páscoa, as mulheres foram ao sepulcro, encontraram tudo aberto, e depois Jesus se revela, manifestando que ele está vivo, que toda aquela dor no Calvário, sofrimento, a sua morte, não foi o fim, foi apenas a passagem para uma nova e decisiva, definitiva situação da vida. Isso tem a ver com a nossa vida. Vamos muitas vezes, como Jesus, como Maria, viver o Calvário, abraçando a dor, oferecendo tudo a Deus, orando com toda confiança. E nós vamos ver triunfar o amor, a felicidade. Nada da vida que nós vivemos autenticamente, a nossa fé, o amor, se perde. Um dia nós vamos colher os frutos disso. Maria hoje está gloriosa no céu, de corpo e alma, como nossa mãe, rainha, nossa padroeira. Ela continua agora vivendo a vida plena, mas pagou o preço disso, passando por muitas dores e sofrimentos. Peçamos a Maria a graça de que a gente entenda cada vez mais que nós devemos viver a fidelidade a Deus na alegria, na tristeza, na saúde, na doença, quando tudo está iluminado, quando tudo parece escuro, que a gente nunca perca a esperança, que o sofrimento não seja a causa de outros sofrimentos, mas causa de uma nova esperança, e que a gente saiba que um dia o sepulcro de onde nasceu a vida da Igreja, e que agora é a casa de Maria, é também para nós uma fonte de inspiração. O sofrimento seja um sepulcro que vai ser aberto para que brote uma nova vida, assim como brotou do coração imaculado de Maria. Façamos de cada momento da vida uma escola de oração.
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1: Juntos vamos acolher aqui no Com a Mãe Aparecida o padre Lucas Emanuel, trazendo as notícias missionárias.
2: Olá, queridos amigos ouvintes da Rede Aparecida de Rádio. Eu sou o padre Lucas Emanuel, missionário redentorista, e passo por aqui mais uma vez para trazer para você que nos acompanha sempre as notícias missionárias. E como vocês já sabem, durante este mês nos propomos a falar um pouquinho sobre a importância de alguns trabalhos realizados durante a terceira fase das Santas Missões Redentoristas, quando nós, missionários, estamos presentes nas comunidades. E na semana passada, ouvimos o irmão Toinho falando para nós sobre a importância das visitas, especialmente aos enfermos, dando essa atenção àqueles que não podem estar ali na comunidade devido a alguma enfermidade ou pela idade, ou aqueles que estão afastados, enfim. Vimos então a importância das visitas. Hoje nós vamos escutar o irmão Viveiros, nosso querido irmão Viveiros, irá falar um pouquinho para nós sobre a importância do trabalho que é desenvolvido nas escolas. Vamos ouvir.
3: As Santas Missões Redentoristas é um tempo forte de evangelização. A mensagem do Evangelho é direcionada a todos os grupos. Falamos às famílias, falamos aos homens, às mulheres, falamos aos jovens e às crianças. Durante a semana, os jovens e as crianças estão nas escolas. E para que a mensagem chegue até eles, vamos também às escolas. No primeiro momento, enviamos um ofício aos diretores, propondo o trabalho com os alunos. Como as escolas são consideradas leigas, lugares públicos não professando nenhum credo, propomos não falar de religião, não falar de Nossa Senhora, mas falar dos valores humanos, cristãos, de interesse de todas as pessoas, independente do credo, independente da fé que professa. Falamos da vida como o maior dom de todos os dons que recebemos de Deus. Falamos do grande dom da liberdade, do livre-arbítrio, da capacidade de fazer escolhas. Falamos das consequências das nossas escolhas. Posso ser feliz ou infeliz, dependendo das minhas escolhas. Esse trabalho com os jovens nas escolas tem sido muito importante. Quando no sábado, quando não há mais aula, então convidamos os jovens para um encontro na igreja ou nas comunidades. E aí a gente faz um encontro envolvente, um encontro dinâmico, alegre, com reflexão, com música, com danças, do jeito que o jovem gosta. E no final, em geral, no final do encontro, eles querem que a gente volte todo mês, ou que a gente passe para eles o material que a gente usa, as dinâmicas. É um trabalho muito bom. Com as crianças, em geral, de 11 anos para baixo, o trabalho é diferente. Trabalhamos com músicas, com dinâmicas, falando do amor de Deus que se revela na criação, que se revela no mundo criado, que se revela no ser humano e, principalmente, um Deus que se revela na pessoa de Jesus Cristo, o nosso Salvador. Então, o trabalho com os jovens tem uma outra dinâmica, tem uma dinâmica, e o trabalho com as crianças, outra dinâmica. Em geral, no sábado também nós fazemos uma passeata, uma missãozinha na rua, até com celebrações com a missa das crianças. A gente envolve a família e, claro, quando você trata bem a criança, quando você traz a criança, você traz junto seus familiares, seus pais.
2: Ouvimos então o irmão Viveiros falando aí sobre a importância desse trabalho que é realizado nas escolas para chegar ao coração dos jovens, adolescentes, das crianças. Muito obrigado, irmão Viveiros. Irmão Viveiros está cheio de vitalidade, sempre nos ensinando muito com a sua presença, com seu dinamismo missionário. Valeu, irmão. Assim nós vamos fazendo a missão acontecer, não é? E nós não fazemos isso sozinho, não. Nós somos um corpo missionário. E você também aí na sua comunidade pode colaborar e muito. E aí, deseja fazer essa experiência das Santas Missões aí na sua comunidade paroquial? Converse com seu pároco, peça para que ele faça contato conosco e conheça a nossa missão através do portal a12.com/missões ou pelo telefone 0-16-99700-9566. Meus irmãos e irmãs, fiquem com Deus e com as bênçãos da Mãe Aparecida. Um grande abraço para todos. Tchau. E viva Santas Missões Redentoristas!
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5: Deus ama a pequenez e gosta de realizar grandes coisas mediante a pequenez, como testemunha Maria. Por isso, não tenhamos medo dos números pequenos, dos sucessos que tardam, da relevância que não se avista. Não é este o caminho de Deus. Olhemos para Maria, que na sua pequenez é maior que o céu.
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2: Estamos de volta com a Mãe Aparecida, aqui pela rede Aparecida de Rádio. Vamos acolher com muito carinho o Padre Tiago Costa, trazendo Deus conosco dia a dia.
3: Olá, caros ouvintes da Rádio Aparecida, você que é devoto de Nossa Senhora, 15º domingo do tempo comum. A palavra é criadora na história, sobretudo na história da salvação. Na realidade, essa palavra de Deus é seu plano salvífico, a expressão de seu amor na aliança antiga e, sobretudo, na aliança nova realizada em Jesus Cristo, que é a palavra de Deus feita carne. A semente está lançada e continua a ser lançada na terra, sempre esperando alcançar o terreno bom, que produza muitos e bons frutos. É a dinâmica do reino. Somos igreja, sacramento do reino. Somos comunidade. Por isso, o Senhor nos solicita que sejamos semeadores. Deve-se semear com largueza, sem medo de semear, pois quem semeia com largueza colherá. A semeadura dentro de uma comunidade deve ser feita sem exclusão de pessoas ou de contextos vivenciais. O Evangelho é e será sempre uma proposta, e cada cristão deve propor a verdade sempre. Mas é a pessoa que deve ser decidir. Foi assim que Jesus agiu em tudo, anunciando sua verdade sempre com respeito às pessoas e à sua escolha. Temos de acolher livremente para a semente ser boa, cair em terra boa e gerar frutos bons. Hoje precisamos de evangelizadores confiantes, aplicados e incansáveis. E o cristão batizado é chamado a ser agricultor dessa palavra, semeá-la com ardor e fervor, pois nela está a força de que o mundo, a comunidade e as pessoas precisam. Sejamos bons agricultores do reino, a exemplo do João Batista, que cuidou do povo para ver a chegada do Senhor. Não reclamemos do que não foi feito. Perguntemos a nós mesmos por que não fizemos isso ou aquilo. Caro irmão, minha irmã, que Nossa Senhora Aparecida interceda por você e por toda a sua família. Que Deus vos abençoe.
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1: E no quadro Gente como nós, os santos e as santas da Bíblia para todos os dias do ano. A Estela Marcon apresenta pra gente as histórias dos personagens bíblicos deste livro, publicado pela Editora Santuário e de autoria de Carlos Mesters e Francisco Orofino. Vamos acompanhar.
2: Semeías, profeta em Judá. A história de Roboão está escrita no livro do profeta Semeías. Temos poucas informações a respeito do profeta Semeías. Pelo livro das Crônicas, sabemos que existiu um livro a ele atribuído no qual se narravam os acontecimentos da história da casa real depois da morte de Salomão. Acontecimentos que levaram à trágica separação do reino de Salomão em dois reinos rivais: Israel, o reino do norte, e Judá, o reino do sul. O livro das Crônicas informa ainda que sempre houve guerra entre Roboão, rei de Judá, e Jeroboão, rei de Israel. Em época de crise costumavam surgir muitos profetas. Nessa época da divisão trágica dos dois reinos, apareceram os profetas Natã e Aías de Silo, o vidente Ido, o vidente Ado, o vidente Hanani. Seu nome significa Yahvé ouviu. Sua atividade profética teve como cenário a cidade de Jerusalém e o templo. O livro das Crônicas, que cita o livro de Semeías, tinha sido preservado nos arquivos do templo de Jerusalém, mas o livro do próprio Semeías se perdeu. Diz o livro das Crônicas: a história de Roboão, do começo ao fim, está escrita na história do profeta Semeías e do vidente Ado. Sempre houve guerra entre Roboão e Jeroboão.
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1: Estamos de volta com a Mãe Aparecida, aqui pela Rede Aparecida de Rádio. Vamos juntos acompanhar você e o livro com o irmão Marco Lucas.
2: Saudações em Cristo Jesus e também na proteção de Maria, nossa querida mãe, meus queridos amigos da Rádio Aparecida e do Portal A12. Eu sou o irmão Marco Lucas e tenho a imensa alegria de acolher cada um de vocês aqui no nosso quadro Você e o Livro. Nos próximos dias, nossos corações se voltam

para uma memória muito especial. No dia 21 de julho, recordamos os 39 anos de saudade, desde que o nosso querido missionário redentorista, Padre Vitor Coelho de Almeida, apóstolo da Aparecida, partiu para a Páscoa Eterna. Ele nos deixou um legado que não se apaga, uma herança de profundo amor e eterna devoção à Nossa Senhora Aparecida. Padre Vitor foi um homem que gastou a vida por amor ao Evangelho. Trabalhou com zelo incansável nas missões populares redentoristas, no Santuário Nacional e de forma muito especial aqui na nossa Rádio Aparecida. Com um carinho único, ele também se dedicou aos pequenos nas chamadas missõezinhas, despertando no coração das crianças e dos jovens o encanto pela fé e pelas vocações. Seu jeito manso e ao mesmo tempo firme de falar da misericórdia de Deus foi a ponte para a conversão de milhares de vidas. Quem é que não recorda, não é verdade, do acolhimento, do carinho, daquela foto tirada com o Padre Vitor quando esteve aqui, daquele momento que lá na roça, juntamente com a sua família, vocês faziam uma pausa para poderem ouvir essa voz que tocava o coração, que trazia coisas bonitas, mensagens de fé, ajudas para o nosso dia a dia. Por quase 4 décadas, sua voz profética ecoou pelas ondas da Rádio Aparecida, catequizando os devotos marianos. Ele não falava apenas ao espírito, falava à vida do povo. Suas pregações abraçavam a doutrina social da Igreja e levavam ensinamentos práticos de saúde pública e sobre saneamento para as comunidades rurais, conquistando uma audiência fiel que o acompanhava com reverência. O povo mais simples, que enxergava a pureza de sua alma, já o chamava de santo aqui em vida. E essa devoção bonita fez com que, anos após a sua partida, a pedido dos missionários redentoristas e do povo, a Arquidiocese de Aparecida, à época com o cardeal Dom Aloísio Loscheider, iniciasse seu processo de beatificação e canonização, pedindo à Igreja, então, para reconhecer esses méritos do querido Padre Vitor Coelho de Almeida. Hoje, as histórias de graças alcançadas continuam a chegar, provando que seu ministério permanece vivo entre nós. No dia 25 de março deste ano, nós, missionários redentoristas, reinauguramos o Memorial Redentorista Padre Vitor Coelho, ao lado da Basílica Histórica, na Praça Nossa Senhora Aparecida, no número 273, no Convento dos Missionários Redentoristas. Ali há o espaço onde encontram-se os restos mortais do Padre Vitor Coelho de Almeida, a capela, há uma sala de imersão, há também um museu para você poder também rezar junto ao Padre Vitor Coelho e aos demais missionários redentoristas. 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A primeira delas é a novena pela beatificação do servo de Deus, Padre Vitor Coelho, escrita pelo missionário redentorista Padre Júlio Brustoloni. A partir da belíssima trajetória de Padre Vitor, este livro nos conduz por 9 dias de preces profundas, fortalecendo a nossa confiança no milagre, na intercessão de Deus por meio do venerável Padre Vitor. A outra indicação é o livro Orar 15 Dias com Padre Vitor Coelho de Almeida. Ele faz parte de uma belíssima coleção que nos convida a rezar com a biografia, os escritos e os pensamentos dos grandes ícones da nossa fé. Neste volume, você é convidado a mergulhar na espiritualidade do apóstolo da Rádio Aparecida, do apóstolo da Aparecida, do grande devoto e propagador da Mãe de Deus e Nossa, a Senhora Aparecida, Rainha e Padroeira do Brasil. 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

0: 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Conhecer a vida do Padre Vitor Coelho é verdadeiramente mergulhar no amor da Mãe Aparecida. Afinal, ninguém como ele soube rezar e espalhar com tanto carinho a beleza dessa sua consagração, desse seu amor, dessa sua piedade por Nossa Senhora Aparecida. Na próxima semana, nos encontraremos com mais dicas de leitura e curiosidades aqui no nosso quadro Você e o Livro. Fiquemos com Deus por intercessão de Nossa Senhora Aparecida, na companhia do venerável Padre Vitor Coelho. Deus abençoe.
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7: Então disse a seus discípulos: a colheita é grande, mas os trabalhadores são poucos. Mateus 9:37. Jesus, o Filho de Deus feito filho do homem, em meio aos seres humanos, passa por toda a parte a fazer o bem. Extremamente solidário com o povo sofrido, ele vai curando toda a enfermidade e doença. Ele havia curado um cego. Depois lhe trouxeram um homem que, por um sério transtorno interno, ficou com a fala totalmente travada. Tratava-se de um homem mudo, endemoninhado, na linguagem de então. Jesus o curou e sua fala na hora soltou. Passou a falar normalmente. Nunca se viu isso em Israel, dizia o povo, admirado pelo bem que Jesus havia realizado. Os fariseus, ferrenhos

0: opositores de Jesus, no entanto, contestavam: é por virtude do príncipe dos demônios que ele expulsa os demônios. Como que a dizer, este bem que ele fez não é um bem, é um mal. É o pior mal que pode existir. Ou seja, acusam a ação amorosa de Deus ali presente na pessoa de Jesus como sendo o pior mal. A grande massa popular vivia no tempo de Jesus sob jugo desse tipo de liderança religiosa. Dos fariseus, bem como dos doutores da lei e sumos sacerdotes, era uma multidão de pobres, num abandono total, sem ninguém por eles. E Jesus vai percorrendo todas as cidades e aldeias, ensinando nas sinagogas, pregando o evangelho do reino e curando toda a enfermidade e doença. E olhando para todo aquele povo, dele sentiu imensa compaixão, porque estava fadigado e prostrado como ovelhas sem pastor. E mais, como é próprio de Deus, sentiu e expressou que não quer trabalhar sozinho, mas em comunidade, com o maior número possível de trabalhadores em coletiva colaboração, no imenso mutirão em favor de uma vida digna para todos. Oremos a Deus para que assim seja. Bom Deus, que teu Espírito suscite dentro da humanidade um número sempre maior de colaboradores e colaboradoras que, em comunhão uns com os outros, se empenhem no trabalho do resgate da dignidade da vida humana sobre o nosso planeta. Amém.
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1: Com a Mãe Aparecida, Rede Aparecida de Rádio, muito obrigado a você que nos faz companhia, você que nos acompanha através do aplicativo, através do portal A12, também através das rádios parceiras que integram a Rede Aparecida de Rádio. Muito obrigado por estar conosco nesta madrugada. Vamos juntos acompanhar neste momento os títulos marianos com Elô Silvério.
0: Nossa Senhora Auxiliadora. A devoção à Nossa Senhora Auxiliadora se iniciou no

0: ano de 1571, quando, após a tomada de muitas ilhas do Mediterrâneo, o imperador turco chamado Selim passou a desejar o domínio da Europa. Diante da apatia dos povos cristãos da época e tentando livrá-los da escravidão muçulmana, o Papa Pio V decidiu organizar uma forte esquadra para combatê-los. Perante esta realidade, o sumo pontífice clamou pelo auxílio da Virgem Maria e o triunfo aconteceu no dia 7 de outubro do mesmo ano. Para demonstrar sua gratidão à Virgem, acrescentou nas ladainhas loretanas a invocação: Auxiliadora dos cristãos. A festa em homenagem a Nossa Senhora Auxiliadora, porém, só foi instituída em 1816 pelo Papa Pio VII, com o propósito de propagar mais um acontecimento que assegura a intercessão da Santíssima Virgem. Este fato aconteceu quando o imperador Napoleão I, desejoso de dominar os estados pontifícios, foi excomungado pelo Santo Padre. Em resposta a este acontecimento, o imperador francês sequestrou o pontífice e o levou para a França, onde ficou 5 anos em cativeiro e passou pelas diversas humilhações. O Papa, porém, confiante na vitória e na intercessão de Maria, prometeu que assim que fosse liberto, coroaria a imagem de Nossa Senhora de Savona. Como podemos imaginar, Napoleão fracassou em seu combate e teve de ceder à opinião pública, libertando o Santo Padre, que foi até Savona cumprir sua promessa. Em 24 de maio de 1814, o Papa Pio VII entrou solenemente em Roma e recuperou seu poder pastoral. Para evidenciar sua gratidão à Santa Mãe de Deus, o pontífice criou a festa de Nossa Senhora Auxiliadora nesta mesma data. Nossa Senhora Auxiliadora e Dom Bosco, desde a sua infância, através dos ensinamentos de sua mãe Margarida, aprendeu a confiar inteiramente na intercessão da Virgem Maria, e não foi diferente no momento da fundação de sua congregação religiosa. Ele adotou o título de Auxiliadora, pois na época em que surgiram os salesianos, estava acontecendo uma batalha entre o poder civil e o eclesiástico, que durante o ministério do Conde de Cavour, importante ministro italiano, resultou na queda de Roma e na destruição do poder temporal da Igreja. Neste contexto histórico, Dom Bosco, santo muito conhecido pelo seu apostolado com os jovens, colocou Nossa Senhora à frente de todo o trabalho educacional que estava sendo realizado, pedindo que a Virgem os defendesse de todas as dificuldades. No ano de 1862, ocorreram algumas aparições de Maria Auxiliadora na cidade de Spoleto, que marcaram um reavivar a devoção popular mariano. E foi também neste mesmo ano que Dom Bosco deu início à construção de um santuário em Turim, dedicado a Nossa Senhora Auxílio dos Cristãos. Em toda a sua vida, São João Bosco sempre fez questão de propagar o seu amor e gratidão à Santíssima Virgem, deixando conhecido que foi ela, Maria, quem tudo fez. O santo ensinou toda a sua congregação a invocar a intercessão de Maria pelo título de Auxiliadora, e podemos alegar que foi por este motivo que esta devoção ficou tão conhecida. Sobre o dia de Nossa Senhora Auxiliadora, Dom Bosco vai dizer que a festa de Maria Auxiliadora deve ser o prelúdio da festa eterna que deveremos celebrar todos juntos um dia no paraíso. Nossa Senhora Auxiliadora, rogai por nós.
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2: Bom dia, meu amigo, minha amiga. Uma antiga história da Índia conta que dois garotinhos, um cego e um perneta, estavam brincando no meio da floresta. Eles não se conheciam e cada um estava no seu canto, brincando, quando um enorme incêndio irrompeu na mata.

0: Desesperados, os meninos começaram a gritar por socorro e, por causa dos gritos, acabaram se encontrando. No entanto, eles começaram a chorar, pensando que iriam morrer. Afinal de contas, o garoto que tinha pernas para fugir não conseguia enxergar o caminho, e aquele que tinha olhos para ver a saída, além de ser deficiente, estava perdido no meio da fumaça. Tudo parecia perdido. Eles então se acalmaram e juntos tiveram uma ideia que foi a sua salvação. O garoto perneta subiu nos ombros do cego e do alto pôde ver a clareira para onde eles fugiram em segurança. Cada um deles foi às pernas e os olhos do seu companheiro. Não é só em uma questão de vida e morte como a da nossa história de hoje que necessitamos dos outros. Pode ser aquela limpeza ou reparo em casa, ou uma tarefa em equipe que temos que fazer no trabalho. Não só é mais simples com a ajuda de outra pessoa, como algumas vezes é impossível sem ela. Vivemos em um tempo onde a individualidade é cultuada e exagerada. É claro que somos capazes de realizar muitas coisas sozinhos, algumas delas belíssimas, como pintar um quadro ou compor uma canção. Mas não é gostoso admirar um museu com exposições de diversos artistas ou um concerto com uma orquestra formada por vários músicos, cada um com um instrumento diferente? Até na hora de ajudar, precisamos do outro, sabia? Certa vez, quando eu estava distribuindo alimentos a famílias carentes atendidas por minha comunidade, um padre se aproximou de mim e disse: "Olhe, sei que você ajuda bastante, mas você está vendo aquele rapaz ali? Ele só descarregou o carro e está só olhando. Deixe-o entregar alguns alimentos ao povo também. Temos que dar oportunidades para que o outro seja bom." Aquele conselho me abriu os olhos e o entendimento. Nós precisamos dos outros, sempre, pois só nos completamos com o outro. O outro sempre tem algo que eu preciso e não tenho. Às vezes, nem sei que preciso. Mas é fácil sentir o vazio quando falta. É por isso que o primeiro sinal da depressão é a vontade de ficar só, distante de tudo e de todos. E você, está sabendo conviver com os outros em sua vida? Ou passa o dia com os fones de ouvido, grudado no celular ou em algum outro aparelho eletrônico? Reflita sobre isso, tenha um bom dia e até o nosso próximo encontro.
1: Estamos de volta com a Mãe Aparecida, aqui pela Rede Aparecida de Rádio. Muito obrigado, você que nos faz companhia através do nosso aplicativo Aparecida e também através das rádios parceiras, rádios que integram a Rede Aparecida de Rádio. Rádio Cultura FM na cidade de Aracaju, no Sergipe. Rádio Onda Sul na cidade de Francisco Beltrão, no Paraná. Rádio Educadora na cidade de Guajará Mirim, Rondônia. Entre outras, muitas e muitas outras rádios que integram a Rede Aparecida de Rádio e faz com que a gente chegue até você. Neste momento, eu convido você que está em casa, no seu trabalho, nas estradas, nos hospitais, a juntos rezarmos o Santo Terço. Quem nos conduz nessa oração é o padre Vanderlei Souza, missionário redentorista. Reze conosco, com fé e esperança, juntos, lado a lado com aquela que é mãe de todos nós, Nossa Senhora Aparecida.
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6: Bom dia, meu querido irmão, querida irmã. São 4 horas da manhã. Nos encontramos neste momento junto com a Mãe Aparecida para rezar o Santo Mistério do Terço, agradecendo a Deus as bênçãos e graças alcançadas em nossas vidas e também implorando que a sua misericórdia infinita se faça presente em nós. Hoje, sábado, vamos meditar e contemplar os mistérios da alegria. Vamos juntos invocar a Santíssima Trindade. Em nome do Pai, e do Filho, e do Espírito Santo. Amém. Ofereçamos todas as nossas intenções, daquelas pessoas que nos pediram que rezemos por elas. Oferecemos agora a sua intenção, você que está conosco neste momento. Divino Jesus, nós vos oferecemos este terço que vamos rezar, meditando nos mistérios da vossa redenção. Concedei-nos, por intercessão da Virgem Maria, Mãe de Deus e Nossa Mãe, as virtudes que nos são necessárias para bem rezá-lo e a graça de ganharmos as indulgências desta santa devoção. Oferecemos particularmente, em desagravo dos pecados cometidos contra o teu Santíssimo Coração e o Imaculado Coração de Maria, pela paz do mundo, pela conversão dos pecadores e pelas almas do purgatório. Oferecemos também, pelas intenções do Santo Padre, o Papa, pelo aumento e santificação do clero, pela santificação das famílias, pelas missões e pelos doentes e cuidadores dos doentes, médicos, enfermeiros, auxiliares. E eu convido você, meu querido irmão, querida irmã, agora no instante de grande intimidade com Deus, e faça o seu oferecimento pessoal. Aquelas intenções que você traz em seu coração, um pedido, um agradecimento, um louvor, para quem você quer rezar hoje, peçamos a Maria, a nossa Santíssima Virgem Maria, que interceda por todos nós nesses pedidos que dirigimos a ela através da oração do Santo Terço, na certeza que seu Filho Jesus receberá e atenderá todas as nossas orações. Renovemos a nossa fé na alegria de sermos povo de Deus, família de Jesus Cristo. Creio em Deus Pai Todo-Poderoso, Criador do céu e da terra, e em Jesus Cristo, seu único Filho, nosso Senhor, que foi concebido pelo poder do Espírito Santo. Nasceu da Virgem Maria, padeceu sob Pôncio Pilatos, foi crucificado, morto e sepultado. Desceu à mansão dos mortos, ressuscitou ao terceiro dia. Subiu aos céus, está assentado à direita de Deus Pai Todo-Poderoso, donde há de vir a julgar os vivos e os mortos. Creio no Espírito Santo, na Santa Igreja Católica, na comunhão dos santos, na remissão dos pecados, na ressurreição da carne, na vida eterna. Amém. Em louvor à Santíssima Trindade. Pai nosso que estais nos céus, santificado seja o vosso nome. Venha a nós o vosso reino, seja feita a vossa vontade, assim na terra como no céu.
7: O pão nosso de cada dia nos dai hoje. Perdoai-nos as nossas ofensas, assim como nós perdoamos a quem nos tem ofendido. E não os deixeis cair em tentação, mas livrai-nos do mal. Amém.
6: Nós te louvamos, Santíssima Virgem Maria, Filha de Deus Pai. Ave Maria, cheia de graça, o Senhor é convosco. Bendita sois vós entre as mulheres, e bendito é o fruto do vosso ventre, Jesus.
7: Santa Maria, Mãe de Deus, rogai por nós.

0: Nós te louvamos, Santíssima Virgem Maria, esposa do Espírito Santo. Ave Maria, cheia de graça, o Senhor é convosco. Bendita sois vós entre as mulheres, e bendito é o fruto do vosso ventre, Jesus.
1: Santa Maria, Mãe de Deus, rogai por nós, os pecadores, agora e na hora de nossa morte. Amém.
0: Glória ao Pai, ao Filho e ao Espírito Santo.
1: Como era no princípio, agora e sempre. Amém.
0: Vamos meditar nesse instante os mistérios da alegria, os mistérios gozosos. E neste primeiro mistério gozoso, vamos contemplar a anunciação do anjo Gabriel à Virgem Maria. Encontramos esse texto no Evangelho segundo São Lucas, capítulo 1, versículos 26 a 27.

0: Naquele tempo, o anjo Gabriel foi enviado por Deus a uma cidade da Galileia chamada Nazaré, a uma virgem prometida em casamento a um homem chamado José. Ele era descendente de Davi e o nome da virgem era Maria. Nesta meditação da encarnação do Verbo, encontramos o diálogo de Maria com o anjo. Ela apresenta as suas questões, suas perguntas, suas dúvidas, mas não se fecha à ação de Deus. Maria conclui: eis aqui a serva do Senhor, faça-se em mim segundo a tua palavra. Que nós aprendamos e vivamos o compromisso diário com a palavra de Deus. Pai nosso que estais nos céus, santificado seja o vosso nome. Venha a nós o vosso reino, seja feita a vossa vontade, assim na terra como no céu.
1: O pão nosso de cada dia nos dai hoje. Perdoai-nos as nossas ofensas, assim como nós perdoamos a quem nos tem ofendido. E não os deixeis cair em tentação, mas livrai-nos do mal. Amém.
0: Ave Maria, cheia de graça, o Senhor é convosco. Bendita sois vós entre as mulheres, e bendito é o fruto do vosso ventre, Jesus.
1: Santa Maria, Mãe de Deus, rogai por nós, os pecadores, agora e na hora de nossa morte. Amém.
0: Ave Maria, cheia de graça, o Senhor é convosco. Bendita sois vós entre as mulheres, e bendito é o fruto do vosso ventre, Jesus.
1: Santa Maria, Mãe de Deus, rogai por nós, os pecadores, agora e na hora de nossa morte. Amém.
0: Ave Maria, cheia de graça, o Senhor é convosco. Bendita sois vós entre as mulheres, e bendito é o fruto do vosso ventre, Jesus.
1: Santa Maria, Mãe de Deus, rogai por nós, os pecadores, agora e na hora de nossa morte. Amém.
0: Ave Maria, cheia de graça, o Senhor é convosco. Bendita sois vós entre as mulheres, e bendito é o fruto do vosso ventre, Jesus.
1: Santa Maria, Mãe de Deus, rogai por nós, os pecadores, agora e na hora de nossa morte. Amém.
0: Ave Maria, cheia de graça, o Senhor é convosco. Bendita sois vós entre as mulheres, e bendito é o fruto do vosso ventre, Jesus.
1: Santa Maria, Mãe de Deus, rogai por nós, os pecadores, agora e na hora de nossa morte. Amém.
0: Ave Maria, cheia de graça, o Senhor é convosco. Bendita sois vós entre as mulheres, e bendito é o fruto do vosso ventre, Jesus.
1: Santa Maria, Mãe de Deus, rogai por nós, os pecadores, agora e na hora de nossa morte. Amém.
0: Ave Maria, cheia de graça, o Senhor é convosco. Bendita sois vós entre as mulheres, e bendito é o fruto do vosso ventre, Jesus.
1: Santa Maria, Mãe de Deus, rogai por nós, os pecadores, agora e na hora de nossa morte. Amém.
0: Ave Maria, cheia de graça, o Senhor é convosco. Bendita sois vós entre as mulheres, e bendito é o fruto do vosso ventre, Jesus.
1: Santa Maria, Mãe de Deus,

0: rogai por nós, os pecadores, agora e na hora de nossa morte. Amém.
1: Ave Maria, cheia de graça, o Senhor é convosco. Bendita sois vós entre as mulheres, e bendito é o fruto do vosso ventre, Jesus.
0: Santa Maria, Mãe de Deus, rogai por nós, os pecadores, agora e na hora de nossa morte. Amém.
1: Ave Maria, cheia de graça, o Senhor é convosco. Bendita sois vós entre as mulheres, e bendito é o fruto do vosso ventre, Jesus.
0: Santa Maria, Mãe de Deus, rogai por nós, os pecadores, agora e na hora de nossa morte. Amém.
1: Glória ao Pai, ao Filho e ao Espírito Santo.
0: Como era no princípio, agora e sempre. Amém.
1: Ó meu Jesus,
0: perdoai-nos e livrai-nos do fogo do inferno, levai as almas todas para o céu e socorrei principalmente as que mais precisarem da vossa infinita misericórdia.
1: Nossa Senhora Aparecida, Rainha e Padroeira do Brasil,
0: rogai por nós.
1: Nossa Senhora das Dores,
0: rogai por nós.
1: Nossa Senhora das Graças,
0: rogai por nós.
1: No segundo mistério gozoso, contemplamos a visitação de Nossa Senhora a Santa Isabel. Assim encontramos no Evangelho segundo São Lucas, capítulo 1, versículos 39 a 42.
2: No

0: Naqueles dias, Maria partiu apressadamente para a região montanhosa, dirigindo-se a uma cidade da Judéia. Entrou na casa de Zacarias e cumprimentou Isabel. Quando Isabel ouviu a saudação de Maria, a criança pulou no seu ventre e Isabel ficou cheia do Espírito Santo. Com um grande grito exclamou: "Bendita és tu entre as mulheres e bendito é o fruto do teu ventre." Essa saudação de Isabel, meu querido irmão, querida irmã, nos ajuda a entender o mistério da encarnação do Verbo, Jesus, o Filho de Deus no seio de Maria, e Maria que nos ajuda a entender este comprometimento em fazer apressadamente com que as coisas de Deus cheguem aos corações. A maneira de chegar, a maneira de ser, tudo isso nos ajuda a compreender que nós não falamos de Deus apenas com as palavras, nós não comunicamos Deus apenas com o que escrevemos, mas sim com o jeito que somos uns com os outros. Isabel apenas ouve a saudação de Maria e sente a unção do Espírito. Assim devemos caminhar e assim devemos rezar para que Deus faça em nós, que anunciemos a palavra de Jesus na força, na graça, na unção do Espírito. E como diz São Paulo, não a nós mesmos, mas sim o Cristo Jesus. Pai nosso que estais nos céus, santificado seja o vosso nome. Venha a nós o vosso reino, seja feita a vossa vontade, assim na terra como no céu.
1: O pão nosso de cada dia nos dai hoje. Perdoai-nos as nossas ofensas, assim como nós perdoamos a quem nos tem ofendido. E não os deixeis cair em tentação, mas livrai-nos do mal. Amém.
0: Ave Maria, cheia de graça, o Senhor é convosco. Bendita sois vós entre as mulheres, e bendito é o fruto do vosso ventre, Jesus.
1: Santa Maria, Mãe de Deus, rogai por nós, os pecadores, agora e na hora de nossa morte. Amém.
0: Ave Maria, cheia de graça, o Senhor é convosco. Bendita sois vós entre as mulheres, e bendito é o fruto do vosso ventre, Jesus.
1: Santa Maria, Mãe de Deus, rogai por nós, os pecadores, agora e na hora de nossa morte. Amém.
0: Ave Maria, cheia de graça, o Senhor é convosco. Bendita sois vós entre as mulheres, e bendito é o fruto do vosso ventre, Jesus.
1: Santa Maria, Mãe de Deus, rogai por nós, os pecadores, agora e na hora de nossa morte. Amém.
0: Ave Maria, cheia de graça, o Senhor é convosco. Bendita sois vós entre as mulheres, e bendito é o fruto do vosso ventre.

0: entre Jesus.
1: Santa Maria, Mãe de Deus, rogai por nós, os pecadores, agora e na hora de nossa morte. Amém.
0: Ave Maria, cheia de graça, o Senhor é convosco. Bendita sois vós entre as mulheres, e bendito é o fruto do vosso ventre, Jesus.
1: Santa Maria, Mãe de Deus, rogai por nós, os pecadores, agora e na hora de nossa morte. Amém.
0: Ave Maria, cheia de graça, o Senhor é convosco. Bendita sois vós entre as mulheres, e bendito é o fruto do vosso ventre, Jesus.
1: Santa Maria, Mãe de Deus, rogai por nós, os pecadores, agora e na hora de nossa morte. Amém.
0: Ave Maria, cheia de graça, o Senhor é convosco. Bendita sois vós entre as mulheres, e bendito é o fruto do vosso ventre, Jesus.
1: Santa Maria, Mãe de Deus, rogai por nós, os pecadores, agora e na hora de nossa morte. Amém.
0: Ave Maria, cheia de graça, o Senhor é convosco. Bendita sois vós entre as mulheres, e bendito é o fruto do vosso ventre, Jesus.
1: Santa Maria, Mãe de Deus, rogai por nós, os pecadores, agora e na hora de nossa morte. Amém.
0: Ave Maria, cheia de graça, o Senhor é convosco. Bendita sois vós entre as mulheres, e bendito é o fruto do vosso ventre, Jesus.
1: Santa Maria, Mãe de Deus, rogai por nós, os pecadores, agora e na hora de nossa morte. Amém.
0: Ave Maria, cheia de graça, o Senhor é convosco. Bendita sois vós entre as mulheres, e bendito é o fruto do vosso ventre, Jesus.
1: Santa Maria, Mãe de Deus, rogai por nós, os pecadores, agora e na hora de nossa morte. Amém.
0: Glória ao Pai, ao Filho e ao Espírito Santo.
1: Como era no princípio, agora e sempre. Amém.
0: Ó meu Jesus,
1: perdoai-nos e livrai-nos do fogo do inferno, levai as almas todas para o céu e socorrei principalmente as que mais precisarem da vossa infinita misericórdia.
0: Nossa Senhora de Fátima,
1: rogai por nós.
0: Arcanjos São Miguel, São Gabriel e São Rafael,
1: rogai por nós.
0: Santa Dulce dos Pobres,
1: rogai por nós.
0: No terceiro mistério gozoso, nós contemplamos o nascimento de Jesus em Belém.
2: No terceiro...

Encontramos no Evangelho segundo São Lucas, capítulo 2, versículos 1 a 7, o seguinte: aconteceu que naqueles dias César Augusto publicou um decreto ordenando o recenseamento de toda a terra. Este primeiro recenseamento foi feito quando Quirino era governador da Síria. Todos iam registrar-se, cada um na sua cidade natal. Por ser da família e descendência de Davi, José subiu da cidade de Nazaré, na Galiléia, até a cidade de Davi, chamada Belém, na Judéia, para registrar-se com Maria, sua esposa, que estava grávida. Enquanto estavam em Belém, completaram-se os dias para o parto e Maria deu à luz o seu filho primogênito. Ela o enfaixou e colocou na manjedoura, pois não havia lugar para eles na hospedaria. Grande mistério que nós celebramos da comunicação de Deus que se dá na noite do Natal. José e Maria, cumprindo um mandamento, eles vão até Belém. Mas a grande ação de Deus vai se dar exatamente nesse trânsito, para nos mostrar que o Verbo de Deus veio para nos conduzir à luz da graça da redenção copiosa. Quando nós entendemos o que Deus quer de nós, não importa onde estivermos, nós sempre iremos sentir a sua presença. Rezemos esse mistério pedindo ao Senhor que nos dê conformidade na nossa vida, com os desafios que encontramos, com os percalços do caminho, que jamais percamos a fé, a certeza de que Ele está conosco. Pai nosso que estais nos céus, santificado seja

0: seja o vosso nome. Venha a nós o vosso reino, seja feita a vossa vontade, assim na terra como no céu.
1: O pão nosso de cada dia nos dai hoje. Perdoai-nos as nossas ofensas, assim como nós perdoamos a quem nos tem ofendido. E não nos deixeis cair em tentação, mas livrai-nos do mal. Amém.
0: Ave Maria, cheia de graça, o Senhor é convosco. Bendita sois vós entre as mulheres, e bendito é o fruto do vosso ventre, Jesus.
1: Santa Maria, Mãe de Deus, rogai por nós, os pecadores, agora e na hora de nossa morte. Amém.
0: Ave Maria, cheia de graça, o Senhor é convosco. Bendita sois vós entre as mulheres, e bendito é o fruto do vosso ventre, Jesus.
1: Santa Maria, Mãe de Deus, rogai por nós, os pecadores, agora e na hora de nossa morte. Amém.
0: Ave Maria, cheia de graça, o Senhor é convosco. Bendita sois vós entre as mulheres, e bendito é o fruto do vosso ventre, Jesus.
1: Santa Maria, Mãe de Deus, rogai por nós, os pecadores, agora e na hora de nossa morte. Amém.
0: Ave Maria, cheia de graça, o Senhor é convosco. Bendita sois vós entre as mulheres, e bendito é o fruto do vosso ventre, Jesus.
1: Santa Maria, Mãe de Deus, rogai por nós, os pecadores, agora e na hora de nossa morte. Amém.
0: Ave Maria, cheia de graça, o Senhor é convosco. Bendita sois vós entre as mulheres, e bendito é o fruto do vosso ventre, Jesus.
1: Santa Maria, Mãe de Deus, rogai por nós, os pecadores, agora e na hora de nossa morte. Amém.
0: Ave Maria, cheia de graça, o Senhor é convosco. Bendita sois vós entre as mulheres, e bendito é o fruto do vosso ventre, Jesus.
1: Santa Maria, Mãe de Deus, rogai por nós, os pecadores, agora e na hora de nossa morte. Amém.
0: Ave Maria, cheia de graça, o Senhor é convosco. Bendita sois vós entre as mulheres, e bendito é o fruto do vosso ventre, Jesus.
1: Santa Maria, Mãe de Deus, rogai por nós, os pecadores, agora e na hora de nossa morte. Amém.
0: Ave Maria, cheia de graça, o Senhor é convosco. Bendita sois vós entre as mulheres, e bendito é o fruto do vosso ventre, Jesus.
1: Santa Maria, Mãe de Deus, rogai por nós, os pecadores, agora e na hora de nossa morte. Amém.
0: Ave Maria, cheia de graça, o Senhor é convosco. Bendita sois vós entre as mulheres, e bendito é o fruto do vosso ventre, Jesus.
1: Santa Maria, Mãe de Deus, rogai por nós, os pecadores, agora e na hora de nossa morte. Amém.
0: Ave Maria, cheia de graça, o Senhor é convosco. Bendita sois vós entre as mulheres, e bendito é o fruto do vosso ventre, Jesus.
1: Santa Maria, Mãe de Deus, rogai por nós, os pecadores, agora e na hora de nossa morte. Amém.
0: Glória ao Pai, ao Filho e ao Espírito Santo.
1: Como era no princípio, agora e sempre. Amém.
0: Ó meu Jesus,
1: perdoai-nos e livrai-nos do fogo do inferno. Levai as almas todas para o céu e socorrei principalmente as que mais precisarem da vossa infinita misericórdia.
0: Santa Luzia,
1: rogai por nós.
0: Santa Rita de Cássia,
1: rogai por nós.
0: Santo Afonso Maria de Ligório,
1: rogai por nós.
0: No quarto mistério gozoso, contemplamos a apresentação do menino Jesus no templo.

0: Encontramos no texto segundo São Lucas, capítulo 2, versículos 21 a 24. No oitavo dia, quando o menino deveria ser circuncidado, deram-lhe o nome de Jesus, como fora chamado pelo anjo antes de ser concebido no ventre da mãe. E quando se completaram os dias para a purificação, segundo a lei de Moisés, levaram o menino a Jerusalém para apresentá-lo ao Senhor, conforme está escrito na lei do Senhor. Todo primogênito do sexo masculino deve ser consagrado ao Senhor. Para tanto, deviam oferecer um sacrifício, um par de rolas ou dois pombinhos, como estava escrito na lei do Senhor. Meu querido irmão, minha querida irmã, veja que maravilha esse trecho de São Lucas, quando ele nos diz que Jesus recebe este nome antes de ser concebido no ventre de Maria, quando o anjo Gabriel anuncia: você ficará grávida, dará à luz um filho e que dará a ele o nome de Jesus. Veja a importância deste nome. O Senhor está conosco, ele está presente na nossa vida. Em Jesus Cristo, meu querido irmão, querida irmã, nós encontramos o sentido da nossa existência, porque o Verbo que existia antes da existência do mundo, o Verbo que estava em Deus e que era Deus, como São João diz no prólogo, ele se torna carne da nossa carne, gente da nossa gente. Ele se torna humano para nos mostrar que o amor da redenção atinge a todo ser humano. Todos os seres humanos somos agraciados por Deus. Todos os seres humanos somos amados por Deus. Todos os seres humanos somos capazes de nos reconciliar com Deus. Vamos rezar. Pai nosso que estais nos céus, santificado seja o vosso nome. Venha a nós o vosso reino, seja feita a vossa vontade, assim na terra como no céu.
1: O pão nosso de cada dia nos dai hoje. Perdoai-nos as nossas ofensas, assim como nós perdoamos a quem nos tem ofendido. E não nos deixeis cair em tentação, mas livrai-nos do mal. Amém.
0: Ave Maria, cheia de graça, o Senhor é convosco. Bendita sois vós entre as mulheres, e bendito é o fruto do vosso ventre, Jesus.
1: Santa Maria, Mãe de Deus, rogai por nós, os pecadores, agora e na hora de nossa morte. Amém.
0: Ave Maria, cheia de graça, o Senhor é convosco. Bendita sois vós entre as mulheres, e bendito é o fruto do vosso ventre, Jesus.
1: Santa Maria, Mãe de Deus, rogai por nós, os pecadores, agora e na hora de nossa morte. Amém.
0: Ave Maria, cheia de graça, o Senhor é convosco. Bendita sois vós entre as mulheres, e bendito é o fruto do vosso ventre, Jesus.
1: Santa Maria, Mãe de Deus, rogai por nós, os pecadores, agora e na hora de nossa morte. Amém.
0: Ave Maria, cheia de graça, o Senhor é convosco. Bendita sois vós entre as mulheres, e bendito é o fruto do vosso ventre, Jesus.
1: Santa Maria, Mãe de Deus, rogai por nós, os pecadores, agora e na hora de nossa morte. Amém.
0: Ave Maria, cheia de graça, o Senhor é convosco. Bendita sois vós entre as mulheres, e bendito é o fruto do vosso ventre, Jesus.
1: Santa Maria, Mãe de Deus, rogai por nós, os pecadores, agora e na hora de nossa morte. Amém.
0: Ave Maria, cheia de graça, o Senhor é convosco. Bendita sois vós entre as mulheres, e bendito é o fruto do vosso ventre, Jesus.
1: Santa Maria, Mãe de Deus, rogai por nós, os pecadores, agora e na hora de nossa morte. Amém.
0: Ave Maria, cheia de graça, o Senhor é convosco. Bendita sois vós entre as mulheres, e bendito é o fruto do vosso ventre, Jesus.
1: Santa Maria, Mãe de Deus, rogai por nós, os pecadores, agora e na hora de nossa morte. Amém.
0: Ave Maria, cheia de graça, o Senhor é convosco. Bendita sois vós entre as mulheres, e bendito é o fruto do vosso ventre, Jesus.
1: Santa Maria, Mãe de Deus, rogai por nós, os pecadores, agora e na hora de nossa morte. Amém.
0: Ave Maria, cheia de graça, o Senhor é convosco. Bendita sois vós entre as mulheres, e bendito é o fruto do vosso ventre, Jesus.
1: Santa Maria, Mãe de Deus, rogai por nós, os pecadores, agora e na hora de nossa morte. Amém.

0: Ave Maria, cheia de graça, o Senhor é convosco. Bendita sois vós entre as mulheres, e bendito é o fruto do vosso ventre, Jesus.
1: Santa Maria, Mãe de Deus, rogai por nós, os pecadores, agora e na hora de nossa morte. Amém.
0: Glória ao Pai, ao Filho e ao Espírito Santo.
1: Como era no princípio, agora e sempre. Amém.
0: Ó meu Jesus,
1: perdoai-nos e livrai-nos do fogo do inferno, levai as almas todas para o céu e socorrei principalmente as que mais precisarem da vossa infinita misericórdia.
0: Santo Antônio de Pádua,
1: rogai por nós.
0: Santo Antônio de Santana Galvão,
1: rogai por nós.
0: Santo Expedito,
1: rogai por nós.
0: Chegamos ao quinto mistério gozoso, quando iremos contemplar o encontro do menino Jesus no templo em Jerusalém. No que...

0: trecho do Evangelho segundo São Lucas, capítulo 2, versículos 41 a 47. Os pais de Jesus iam todos os anos a Jerusalém para a festa da Páscoa. Quando ele completou 12 anos, subiram para a festa como de costume. Passados os dias da Páscoa, começaram a viagem de volta, mas o menino Jesus ficou em Jerusalém sem que seus pais o notassem. Pensando que ele estivesse na caravana, caminharam um dia inteiro. Depois, começaram a procurá-lo entre os parentes e conhecidos. Não o tendo encontrado, voltaram para Jerusalém à sua procura. 3 dias depois, o encontraram no templo. Estava sentado no meio dos mestres, escutando e fazendo perguntas. Todos os que ouviam o menino estavam maravilhados com sua inteligência e suas respostas. Meu querido irmão, minha querida irmã, veja que singeleza, que docilidade de São Lucas para nos falar desse encontro do menino Jesus no templo de Jerusalém. Os seus pais caminharam um dia e, notando que ele não estava na caravana, começaram a procurá-lo. Não o encontrando, voltaram para Jerusalém à sua procura. Aqui está o itinerário para nós percebermos a nossa caminhada de fé. Muitas vezes, quando estamos em meio às encruzilhadas da vida, ou quando somos confrontados com as ondas revoltas da nossa existência, os fatos da nossa história, muitas vezes queremos encontrar o sentido nos perguntando por quê. E aí é importante que a gente aprenda o caminho de o retomar o caminho, refazer a história, refletir, olhar de novo, olhar o que está acontecendo, mas não com o olhar do julgamento a partir de resultados que queremos, mas sim a partir do caminho que fizemos até chegarmos ali. E nós vamos perceber muitas vezes que, embora estejamos no meio de uma tempestade, mas Jesus está presente no barco conosco. Que às vezes, quando a gente se preocupa muito com a tempestade, nos esquecemos de olhar que ele está ali. Esse aprendizado que São Lucas nos dá, eles refazem o caminho para Jerusalém na busca de encontrá-lo, e de fato o encontram, e de uma maneira diferente. Não uma criança perdida, desesperada, não um jovem preocupado porque seus pais estão distantes ou porque foram embora. Não, ele está ali junto daqueles que procuravam entender a lei de Deus, e mais ainda, iluminando as suas mentes com as suas respostas e sua inteligência. Deus age assim. Quando a gente faz o caminho de volta, quando nós refletimos de fato a nossa existência, nós encontramos maravilhados muitas e muitas saídas para o que nós estamos vivendo. Vamos pedir essa graça a Deus neste quinto mistério gozoso. Pai nosso que estais nos céus, santificado seja o vosso nome. Venha a nós o vosso reino. Seja feita a vossa vontade, assim na terra como no céu.
1: O pão nosso de cada dia nos dai hoje. Perdoai-nos as nossas ofensas, assim como nós perdoamos a quem nos tem ofendido. E não nos deixeis cair em tentação, mas livrai-nos do mal. Amém.
0: Ave Maria, cheia de graça, o Senhor é convosco. Bendita sois vós entre as mulheres, e bendito é o fruto do vosso ventre, Jesus.
1: Santa Maria, Mãe de Deus, rogai por nós, os pecadores, agora e na hora de nossa morte. Amém.
0: Ave Maria, cheia de graça, o Senhor é convosco. Bendita sois vós entre as mulheres, e bendito é o fruto do vosso ventre, Jesus.
1: Santa Maria, Mãe de Deus, rogai por nós, os pecadores, agora e na hora de nossa morte. Amém.
0: Ave Maria, cheia de graça, o Senhor é convosco. Bendita sois vós entre as mulheres, e bendito é o fruto do vosso ventre, Jesus.
1: Santa Maria, Mãe de Deus, rogai por nós, os pecadores, agora e na hora de nossa morte. Amém.
0: Ave Maria, cheia de graça, o Senhor é convosco. Bendita sois vós entre as mulheres, e bendito é o fruto do vosso ventre, Jesus.
1: Santa Maria, Mãe de Deus, rogai por nós, os pecadores, agora e na hora de nossa morte. Amém.
0: Ave Maria, cheia de graça, o Senhor é convosco. Bendita sois vós entre as mulheres, e bendito é o fruto do vosso ventre, Jesus.
1: Santa Maria, Mãe de Deus, rogai por nós, os pecadores, agora e na hora de nossa morte. Amém.
0: Ave Maria, cheia de graça, o Senhor é convosco. Bendita sois vós entre as mulheres, e bendito é o fruto do vosso ventre, Jesus.
1: Santa Maria, Mãe de Deus, rogai por nós, os pecadores, agora e na hora de nossa morte. Amém.
0: Ave Maria, cheia de graça, o Senhor é convosco. Bendita sois vós entre as mulheres, e bendito é o fruto do vosso ventre, Jesus.
1: Santa Maria, Mãe de Deus, rogai por nós, os pecadores, agora e na hora de nossa morte. Amém.
0: Ave Maria, cheia de graça, o Senhor é convosco. Bendita sois vós entre as mulheres, e bendito é o fruto do vosso ventre, Jesus.
1: Santa Maria, Mãe de Deus, rogai por nós, os pecadores, agora e na hora de nossa morte. Amém.
0: Ave Maria, cheia de graça, o Senhor é convosco. Bendita sois vós entre as mulheres, e bendito é o fruto do vosso ventre, Jesus.
1: Santa Maria, Mãe de Deus, rogai por nós, os pecadores, agora e na hora de nossa morte. Amém.
0: Ave Maria, cheia de graça, o Senhor é convosco. Bendita sois vós entre as mulheres, e bendito é o fruto do vosso ventre, Jesus.
1: Santa Maria, Mãe de Deus, rogai por nós, os pecadores, agora e na hora de nossa morte. Amém.
0: Glória ao Pai, ao Filho e ao Espírito Santo.
1: Como era no princípio, agora e sempre. Amém.
0: Ó meu Jesus,
1: perdoai-nos e livrai-nos do fogo do inferno, levai as almas todas para o céu e socorrei principalmente as que mais precisarem da vossa infinita misericórdia.
0: São Benedito,
1: rogai por nós.
0: São Clemente Maria Hofbauer,
1: rogai por nós.
0: São Domingos Sávio,
1: rogai por nós.
0: São João Paulo II,
1: rogai por nós.

Muitas graças vos damos, soberana rainha, pelos benefícios que todos os dias recebemos de vossas mãos liberais. Dignai-vos agora e para sempre tomar-nos debaixo de vosso poderoso amparo. E para mais vos alegrar, vos saudamos com a salve rainha. Salve rainha, mãe de misericórdia, vida, doçura e esperança nossa, salve. A vós bradamos os degredados filhos de Eva, a vós suspiramos gemendo e chorando neste vale de lágrimas. Eia, pois, advogada nossa, esses vossos olhos misericordiosos a nós volvei, e depois deste

0: desterro, mostrai-nos Jesus, bendito fruto do vosso ventre. Ó clemente, ó piedosa, ó doce sempre Virgem Maria, rogai por nós, Santa Mãe de Deus, para que sejamos dignos das promessas de Cristo. Assim seja. Amém. Obrigado a você que rezou conosco o Santo Terço desta madrugada. E antes de encerrar este momento, eu te convido a renovar a nossa consagração à Nossa Senhora Aparecida. Ó Maria Santíssima, pelos méritos de nosso Senhor Jesus Cristo, em vossa querida imagem de Aparecida, espalhais inúmeros benefícios sobre todo o Brasil. Eu, embora indigno de pertencer ao número de vossos filhos e filhas, mas cheio do desejo de participar dos benefícios de vossa misericórdia, prostrado a vossos pés, consagro-vos o meu entendimento, para que sempre pense no amor que mereceis. Consagro-vos a minha língua, para que sempre vos louve e propague a vossa devoção. Consagro-vos o meu coração, para que depois de Deus, vos ame sobre todas as coisas. Recebei-me, ó Rainha incomparável, vós que o Cristo crucificado deu-nos por mãe, no ditoso número de vossos filhos e filhas. Acolhei-me debaixo de vossa proteção, socorrei-me em todas as minhas necessidades espirituais e temporais, sobretudo na hora de minha morte. Abençoai-me, ó celestial cooperadora, e com vossa poderosa intercessão, fortalecei-me em minha fraqueza, a fim de que, servindo-vos fielmente nesta vida, possa louvar-vos, amar-vos e dar-vos graças no céu por toda a eternidade. Assim seja. Amém. Por intercessão de Nossa Senhora da Conceição Aparecida, Rainha e Padroeira do Brasil, abençoe-vos o Deus Todo-Poderoso, Pai, Filho e Espírito Santo. Amém.
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6: 5h, horário de Brasília.
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Tô chegando com as bênçãos de Deus e de Nossa Senhora Aparecida para levar até você muita música sertaneja, alegria e diversão neste sabadão, dia 11 de julho de 2026. Agradecendo sempre o seu carinho e a sua companhia. É bom demais saber que você escolheu a Rádio Aparecida e a Rede Aparecida de Rádio para juntos despertarmos ao som dos clássicos da nossa música sertaneja. E o programa Acorda Brasil tem a direção geral do missionário redentorista Padre Vanderlei Souza. Na coordenação nós temos a Paula Castro e nos trabalhos técnicos comandando a máquina de som da Rádio Aparecida, eles, meus amigos Leonardo Mota, o Leozinho, o Marcos Prado, o Marcão e o Patrick Carvalho, o MC Trick. E aí, vocês estão bom? Firmes e fortes, dão para arrebentar mesmo, animados para esse sabadão. Então tá bom, bom trabalho pra gente, que Deus e Nossa Senhora Aparecida abençoe mais esse dia que só tá começando. E pra começar bem o sabadão, tem que ter o quê? Tem que ter modão. Quem é que vai começar na máquina de som hoje? É você, meu amigo Leozinho. Então já prepara aí pra gente o grandão Sérgio Reis pra abrir o programa de hoje cantando o clássico Cavalo Preto. Pode ser essa a primeira de hoje? Então, beleza. Enquanto você vai ajeitando, já vai preparando ela daí, eu vou mandando daqui aquele abraço carinhoso e especial aos amigos e amigas que sempre nos sintonizam pelas emissoras de rádios que integram a Rede Aparecida de Rádio, entre elas a Rádio Cidade FM em Martim Soares, Minas Gerais, terra do nosso amigo Marcos José de Souza, o Marquinhos Blackfone. Temos a Rádio Difusora em Casa Branca, São Paulo, a Rádio Coração FM em Dourados, no Mato Grosso do Sul, e a Rádio Diocesana FM em Campanha, Minas Gerais. Essas que são algumas das diversas emissoras que sempre esparramam a nossa programação pelos quatro cantos desse nosso Brasilzão. Fica aqui mais uma vez o nosso muito obrigado. Agora sim, meu amigo Leozinho, simbora abrir o programa com o grande Sérgio Reis cantando o

0: cantando juntos o Nelore Valente. Hoje vai ser só desse naipe pra cima, hein? Só modão de qualidade do jeitão que você tá acostumado a ouvir aqui na Rádio Aparecida, e Nelore Valente é um desses clássicos que os apreciadores do sertanejão gostam de curtir, é ou não é, meu amigo e minha amiga? E no próximo bloco, a gente vai ter o quadro Parcerias Marcantes, trazendo boas parcerias da música sertaneja. Vai ter ainda hoje também o quadro O Som da Sanfona, valorizando sanfoneiros desse nosso Brasilzão. Mas agora eu vou para um rápido intervalo, mas ó, é rapidão. Quando você menos esperar, eu já tô voltando. É igual coice de pulga. É tão rápido que você nem vê. Eu volto já.
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1: 5:31, horário de Brasília. 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
1: Estamos de volta para dar sequência ao Acorda Brasil deste sabadão, dia 11 de julho de 2026. Mandando aquele abraço a mais amigos e amigas que nos sintonizam pelas emissoras de rádios que integram a rede Aparecida de Rádio, entre elas a Rádio Brasil em Campinas, São Paulo, a Rádio Regional Esperança FM em Lins, São Paulo, a Rádio Rural FM em Tefé, no Amazonas, e a Rádio Interativa FM em Espírito Santo do Pinhal, São Paulo. Mais emissoras que estão sempre esparramando a programação do Acorda Brasil pelos quatro cantos do nosso país. Fica aqui mais uma vez o nosso agradecimento, o nosso muito obrigado a cada uma dessas emissoras e as emissoras que eu não citei aqui, mas que também integram a rede Aparecida de Rádio. E agora tá chegando por aqui esse quadro que eu gosto demais.
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1: E no quadro Parcerias Marcantes de hoje, eu vou trazer uma dupla que eu gosto demais com outra dupla que eu gosto muito também. Eu tô falando da dupla Ataíde e Alexandre com Zezé de Camargo e Luciano. E falando um pouquinho a respeito do Alexandre, da dupla Ataíde e Alexandre, que hoje é Altair e Alexandre, né? Hoje não, né? Já faz um bom tempo que eles seguem com o nome Altair e Alexandre. Mas falando do Alexandre, ele se fixou como um dos principais compositores da música sertaneja moderna, vamos dizer assim, porque o Alexandre tem mais de 1.500 composições gravadas por diversos artistas da música sertaneja, como por exemplo o Rick, da dupla Rick Renner, que é um grande parceiro do Alexandre nas composições, e o próprio Rick Renner já gravaram músicas que são de autoria tanto do Rick como do Alexandre. E muito desses sucessos são de autoria dos dois juntos, do Alexandre e do Rick também, como por exemplo Página de Amigos, sucesso com Chitãozinho e Chororó, Deus Me Livre, sucesso com Raça Negra e depois gravado também por duplas sertanejas, Hoje Eu Sei, sucesso do João Paulo e Daniel, é de autoria deles, Cara de Pau do Rick Renner, Apaziguar, sucesso com Bruno Marrone, Nós Namora com Zezé de Camargo e Luciano, Ou de Casa Ou de Fora com Rio Negro e Solimões também gravou e tocou demais nesse nosso Brasilzão, Amor de Violeiro do Eduardo Costa também é de autoria do Alexandre juntamente com Rick, entre outras músicas também gravadas por Gini Geno, Milionário José Rico. E se eu for ficar falando aqui, a lista é grande, vai ser amanhã inteira falando só de artistas que já gravaram músicas do Alexandre e também do Rick, porque eles são grandes parceiros na composição. Mas agora eu vou trazer uma carimbada deles, que é sucesso em todo o Brasil e que você com certeza vai cantar aí do outro lado do rádio, mas agora vai ser com Ataíde e Alexandre, o Zezé de Camargo e Luciano, no quadro Parcerias Marcantes, cantando Deus Me Livre.
3: Oi, Zezé. Oi, Luciano.
4: Fala, Alexandre.
3: Vamos cantar uma música junto?
4: Vambora, rapaz.
3: Que música? Essa aqui, ó.
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3: Caramba, essa música é maravilhosa, Alexandre. Deixa comigo.

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1: 5:38, horário de Brasília.
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0: Rádio Aparecida Música Fé e Missão, tá aí os dois violeiros cantando Festa no Céu, relembrando grandes artistas que fizeram história na música caipira e na música sertaneja. Com certeza você, meu amigo e minha amiga, viajou no tempo ouvindo a dupla citar esses nomes sertanejos aí que o Brasil inteiro ama ouvir aqui na Rádio Aparecida, porque a gente toca muitos desses artistas aí que com certeza fazem aquela festa no céu e a gente tem a oportunidade de matar a saudade deles aqui no Acorda Brasil, na Rádio Aparecida, que valoriza a boa música caipira e música sertaneja. E agora é hora, sabe do quê? 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
3: E a dependência de fertilizantes importados continua sendo um dos maiores desafios do agronegócio aqui no Brasil. Hoje, grande parte dos insumos utilizados nas lavouras vem de outros países, o que deixa o produtor exposto às oscilações do dólar e também às crises internacionais. Por isso, empresas e centros de pesquisa têm acelerado projetos para aumentar a produção nacional de fertilizantes minerais e orgânicos. Além de reduzir custos no futuro, essa estratégia pode garantir mais segurança para o campo e menor dependência do mercado externo.
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8: Cinco e cinquenta e nove, horário de Brasília.

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Deus nos deu mais um dia para viver. Passamos a noite, agradeçamos a Nosso Senhor tudo aquilo que Ele nos tem dado e vamos pedir agora para o dia que está amanhecendo. A claridade, a luz que se levanta, seja como que o olhar de Deus sobre você e sobre todo esse dia que você vai viver. Esse dia tem que ser um dia bom para você e para os outros. Isso é que Deus quer. Então comece esse dia sempre com muita esperança. E se você tiver que resolver algum problema nesse dia, que você peça a luz do Espírito Santo. Se você tiver que enfrentar algum problema nesse dia, peça a força do alto, a força de Deus. Você não está sozinho. Deus está com você. Lembre-se disso. Deus está sempre ao seu lado. Ele é um

Pai bondoso que ama os filhos com muita misericórdia e muita bondade. Deus não nos abandona, Deus não nos esquece. Este deve ser o seu pensamento durante todo esse dia. Reze comigo agora o cântico do Apocalipse. É um cântico muito bonito. Volte o seu coração para Deus e diga: Vós sois digno, Senhor nosso Deus, de receber honra, glória e poder, porque todas as coisas criastes, e é por vossa bondade que elas existem e subsistem, porque vós mandais. Vós sois digno, Senhor nosso Deus, de um livro nas mãos receber e de abrir suas folhas lacradas, porque fostes vós para nós imolado. Para Deus nos remiu o vosso sangue, ó Jesus. Dentre todas as tribos e línguas, dentre os povos da terra e nações. Pois fizestes de nós para Deus, ó Jesus, sacerdotes e povo de reis. Iremos reinar sobre a terra. O Cordeiro imolado é digno de receber honra, glória e poder, sabedoria, louvor, divindade. Glória ao Pai, ao Filho e ao Espírito Santo, como era no princípio, agora e sempre. Amém. Que a palavra de Deus, meu irmão, minha irmã, seja a luz para os seus passos, como esta luz que está sendo acesa agora para o dia que está começando. Deus abençoe você, sua família e todos nós. Que Deus seja a nossa companhia. Agora rezemos as Ave Marias e depois escutemos, recebamos a bênção que escolhemos para hoje. O anjo do Senhor anunciou a Maria, e ela concebeu do Espírito Santo. Ave Maria, cheia de graça, o Senhor é convosco, bendita sois vós entre as mulheres, bendito é o fruto do vosso ventre, Jesus. Santa Maria, Mãe de Deus, rogai por nós, pecadores, agora e na hora da nossa morte. Amém. Eis aqui a escrava do Senhor. Faça-se em mim segundo a tua palavra. Ave Maria, cheia de graça, o Senhor é convosco. Bendita sois vós entre as mulheres, e bendito é o fruto do vosso ventre, Jesus. Santa Maria, Mãe de Deus, rogai por nós, pecadores, agora e na hora da nossa morte. Amém. E o Verbo de Deus se fez carne e habitou entre nós. Ave Maria, cheia de graça, o Senhor é convosco. Bendita sois vós entre as mulheres, e bendito é o fruto do vosso ventre, Jesus. Santa Maria, Mãe de Deus, rogai por nós, pecadores, agora e na hora da nossa morte. Amém. Rogai por nós, Santa Mãe de Deus, para que sejamos dignos das promessas de Cristo. Oremos, infundi, Senhor, em nossas almas a vossa graça, para que, conhecendo pela anunciação do anjo a encarnação do Verbo, cheguemos por sua paixão e cruz à glória da ressurreição, por Cristo, Senhor nosso. Amém. Vamos agora pedir a Deus que nos abençoe. O Senhor esteja convosco, Ele está no meio de nós. Abençoe-vos, Deus Todo-Poderoso, Pai, Filho e Espírito Santo. Amém. Vamos benzer hoje os pães. No lugar da água, vamos benzer os pães. A nossa proteção está no nome do Senhor, que fez o céu e a terra. O Senhor esteja convosco e contigo também. Ele está no meio de nós. Oremos, Senhor Pai Santo, Deus Eterno e Todo-Poderoso, abençoai estes pães com a vossa santa bênção espiritual, a fim de que a todos os que deles tomarem contribuam para a saúde do corpo e da alma e sejam proteção contra todas as doenças e ciladas dos inimigos. Por nosso Senhor Jesus Cristo, vosso Filho, pão vivo que desceu do céu e dá a vida e a salvação ao mundo,
e que convosco vive e reina pelos séculos dos séculos.

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Opa, bom dia, como é que está? Tudo bem, tudo tranquilo? Bom dia aos quatro cantinhos desta querida Juiz de Fora, obrigado. Bom dia para você da Zona da Mata Mineira. Bom dia, Minas Gerais. Bom dia, Brasil. Bom dia, mundo. Estamos chegando com todo carinho para te abraçar, minha amiga dona de casa, amigo chefe de família, secretária do lar, ô vovô, ô vovó, sua bênção nesta manhã. Alô, juventude. Alô, crianças desse Brasilzão de meu Deus. Bom dia com muito carinho para você, caminhoneiro que trafega pelas principais BRs que cortam a nossa cidade. Bom dia a você no seu trabalho nessa madrugada, nessa manhã que começa. Receba com muito carinho nesse sábado, sábado maravilhoso, meu bom dia. Bom dia! Bom dia! Bom dia. Bom dia.

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1: Posso entrar? Bom dia, obrigado a você que a partir de agora abre as portas, as janelas de sua casa para que possamos ter o nosso encontro de final de semana. Final de semana, sábado e domingo, você sabe que o encontro é comigo. De bem com a vida, com Cacau na Rádio Catedral. Obrigado pelo carinho, então, e pela permissão de entrar na sua vida nessa manhã. Levar sempre a boa nova, levar sempre uma mensagem aí de alegria, levar sempre o carinho especial da Rádio Catedral. Afinal de contas, são 20 anos evangelizando com você. Bom dia, meu amigo, bom dia, minha amiga, e dessa permissão de entrar na sua casa. Hoje é o teu aniversário, bom dia com muito carinho, tá bom? A gente começa sempre pedindo a Deus, né? A gente abre os trabalhos aqui da Rádio Catedral com a oração da manhã, né? E a partir de quarta-feira, a partir de dia 15, a Rádio Catedral vai ter uma renovação.

0: programação e você fica ligado aí, tá? Bom, vamos juntos até logo mais ao meio-dia. Você sabe que a gente tem sempre a oração do comunicador, a qual eu peço sempre a permissão a Deus primeiro e depois, claro, a você, meu amigo e minha amiga, para entrar na sua vida. Pedindo a Deus a direção para o dia de hoje, uma bênção especial para mim, para você e para todos que estão nos ouvindo. Por isso, se você puder, faça comigo nesse momento a nossa oração do comunicador, aquela que nos abençoa e nos dá força nesta manhã de sábado, nesta manhã de final de semana, com muito carinho. Senhor, fazei de mim um meio de vossa comunicação, onde tantos jogam bombas de destruição, que eu leve a palavra de união, onde tantos procuram ser servidos, que eu leve a alegria de servir, onde tantos fecham a mão para bater, que eu abra o coração para acolher, onde tantos adoram a máquina, que eu saiba valorizar e venerar o ser humano, onde tantos endeusam a técnica, que eu saiba humanizar a pessoa, onde a vida perdeu o sentido, que eu leve o sentido de vivê-la, onde tantos me pedem um pão, que eu saiba ensinar a plantar, onde tantos estão sempre distantes, que eu seja alguém sempre presente, onde tantos sofrem a solidão na humanidade, que eu seja a presença viva do encontro, onde tantos vivem a matéria que passa, que eu viva o espírito que fica, onde tantos só olham para a terra, que eu saiba olhar para o céu. Senhor, fazei de mim um comunicador de vossa vida, de vossa paz, de vosso amor. Amém.
1: Que assim seja. Bom dia, feliz 11 de julho para você hoje, dia mundial da população, você sabia? Hoje é o dia mundial da população, dia nacional dos trabalhadores dos serviços de telefônicos, né? E hoje também é o dia do mestre da banda, muita gente ainda tem aquela banda de música, né? Aprende lá, tocar os instrumentos e faz parte da banda, às vezes vai para ver a banda passar algumas vezes aí na sua cidade, na sua rua. Outro dia passou lá no meu bairro, bacana, fiquei feliz de ver ainda esse encontro, né, com as bandas musicais do Brasil. Hoje é dia de São Bento de Nórcia, padroeiro da Europa e fundador da Ordem dos Beneditinos. Hoje também é o dia de Santa Olga de Kiev. É, ela é uma importante, né, figura aí, histórica no cristianismo. Bom dia com muito carinho para você. Estamos juntos para mais uma edição do nosso De Bem com a Vida. Então me conta aí, tá tudo bem? Você tá de bem com a vida? Vem comigo nesta manhã.
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1: Se você está de bem com a vida, cante comigo. É sábado, é final de semana. Eu tô de

0: bem com a vida.
1: Eu também estou de bem com a vida, acredito que você também esteja. Bom dia com muito carinho para a turma da Fazenda, do Sítio, de onde estiver, ouvindo a programação Catedral. A turma que passou a noite trabalhando, né? Os porteiros de edifícios, seguranças, polícia militar, polícia civil, corpo de bombeiros, enfim. Você que trabalhou no SAMU, no resgate, pessoal dos hospitais, das unidades básicas de saúde que começa a trabalhar agora cedo. Mas aquele pessoal que trabalhou nos hospitais, aí no plantão, obrigado, tá? Pela sua dedicação no dia de hoje e nessa madrugada. Que você possa descansar bastante. Ao pessoal que trabalha nas portarias, né? O pessoal da segurança, bom dia com muito carinho. Aos caminhoneiros que trafegam pelas principais BRs que cortam a cidade. E a você da nossa querida Juiz de Fora, Zona da Mata, Brasil e que está mundo afora. Bom dia, tá? Receba o nosso carinho. Nós estamos de bem com a vida, iniciando mais uma edição do nosso encontro de final de semana. Daqui a pouquinho, o melhor da música sertaneja. Às 6:30, Vinde e Vede com Padre Dondice e a nossa leitura orante, a nossa Lexo Divina. Às 7:00, vamos dar um giro pelas informações do Brasil e o mundo. Rádio Catedral e Rádio Aparecida, unidas pela informação. Aí às 7:35, lá às 7:40, tem a oração com o Padre Reginaldo Manzotti. Porque evangelizar é preciso e a gente agradece a Deus pelo dom da vida hoje, às 7:35, 7:40, com o Padre Reginaldo. Às 8, o programa Momento de Fé com o Padre Marcelo Rossi, edição de sábado. Mais tarde um pouquinho, a gente volta às 9:00 com aquele dedinho de prosa. Hoje tem homenagem, 9:50, feliz aniversário para você. Desde já um carinho especial do Cacau e toda a equipe da Rádio Catedral. E claro que temos também o amigo colaborador. Às 10, Padre Reginaldo Manzotti com Experiência com Deus. Às 11, DNA da Fé com Padre Camilo. E claro, você vai acompanhar também ao meio-dia a bênção dos alimentos, a oração, né? A bênção para você receber aí essa bênção com o nosso diretor, Padre Expedito Lopes. Um abraço com muito carinho a toda a equipe da Rádio Catedral. Estamos começando sim mais uma edição do nosso programa. Vem comigo, porque o nosso sertanejão está no ar com todo carinho.
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1: Você sabe que as redes sociais da Rádio Catedral tá bombando, mas tá bombando mesmo. 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Vem comigo sertanejar nessa manhã, só está começando o nosso encontro. Final de semana tá aí.
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1: E pra gente começar muito bem hoje o nosso encontro sertanejo, deixa eu convidar esses caras, cantam demais, né? Chitão e Xororó abre o nosso programa de hoje, abraçando aos amigos e amigas e os apaixonados pela música sertaneja. Bom dia, perca a hora não, viu? 6:18, já são 6:18. Chitão, Xororó, conta pra gente essa história.

Chitãozinho e Xororó abrindo o nosso encontro sertanejo desse final de semana. Tem um ciúme de tudo, né? Bom dia, o seu Antônio, já tá lá ligado, fazendo aquele cafezinho no fogão a lenha, pensando assim, hoje o sábado está maravilhoso. Ô, seu Antônio, um abraço para o senhor, para Lilian também, sua vizinha de frente aí, e para Cláudia lá em Olaria. Abraçando o povão de Lima Duarte, Bitipoca, pessoal lá do Souza, do Rio Grande, um abraço com muito carinho. Alô, Paulo Bis, forte abraço para você também, meu querido. Um abraço para a turma de Liberdade, lá tem o Alex em Liberdade. Ô, Alex, um abraço para você, saudado amigo, viu? Tudo de bom para vocês aí, Liberdade. Povão de Garantina!

0: Obrigado pelo carinho, pela audiência. Gente boa sempre acompanhando a gente em São José dos Lopes, né? Um abraço para vocês aí. São Domingos da Bucânia. Alô, Pirapitinga. Um abraço. Alô, Estrada do Ganso, né? O nosso amigo. Tá sempre lá o Quirino, sempre preparando aquele. Acorda mais cedo. Depois ele cutuca a esposa, fala, faz o cafezinho aí. Separa um espaço na mesa, viu, querido? Tomar um café com você hoje aí, tudo de bom. Um abraço pra Zélia, tá ligada conosco lá? Já acordou cedo, colocou lá o bule lá pra fazer o café, né, Zélia? Um abraço pra você, bom dia. A Zélia tá lá no Parque Independência, falou que a hoje já tá melhor um pouquinho o tempo, né? Eu acho que ainda tá frio, a madrugada foi um pouquinho fria. Não tanto como aquelas que estavam sendo, né? A Zélia lá do Grama ligada com a gente, a Beth também sempre acompanhando a programação, a Regina do JK sempre nos ouvindo, o amigo Miroto, grande Miroto, forte abraço, tudo de bom, o Fábio Chaga já tá na sintonia. Ô doutor, um abraço, tá indo pro trabalho ou tá em casa? Forte abraço pra ti também, tudo de bom, tá? Que Deus abençoe aí o nosso dia, a nossa manhã, tá lá ligado conosco. Tem aqui uma mensagem chegando aqui pra gente, deixa eu ver quem mandou aqui. Bom dia, Deus abençoe e ilumine todos nós, peço oração para os meus familiares. É Marilene do Jardim Gaúcho. Ô Marilene, um abraço para você. Obrigado pelo carinho aí, pela sua audiência também nessa manhã. Outra amiga aqui ligada conosco, ó. Bom dia.
1: Cacau. Oi. Zélia do Grama.
0: Fala, Zélia.
1: Peço a você que tá com a música. Qualquer uma com o Christian Ralph.
0: Christian Ralph.
1: Oferecer pra minha bisneta que fez 15 anos ontem.
0: Ó, que legal.
1: A Pietra.
0: Pietra.
1: Pra minha vizinha Laís, que faz aniversário hoje também.
0: Certo.
1: E pro meu sobrinho Miguel, que fez um ano, tá fazendo um aninho hoje.
0: Parabéns,
1: também,
0: Miguel. Tudo de bom pra você,
1: e
0: Miguel.
1: Um abraço pra todos, sem exceção, pra família de vocês, pra minha família.
0: Obrigado, viu?
1: Pra todos mesmo. Um ótimo sábado, um ótimo final de semana.
0: Obrigado. Tá bom?
1: Fica com Deus.
0: Fica com Deus também, minha querida. Bom dia. Abraço super carinhoso pra você e todos que se cercam nesta manhã. Daqui a pouquinho a nossa leitura orante, a nossa Lexio Divina, já. Com o Padre Dontes nesta manhã maravilhosa, uma manhã abençoada para todos nós, abraçando com muito carinho, né? O nosso amigo, seu Jorge, lá de São Benedito também, sempre acompanhando. Seu Jorge, bom dia! Passar agora nos taxistas e abraçar com muito carinho aos caminhoneiros. Obrigado pela carona, Leandro. 6:25. Já

0: Abrindo a nossa primeira parte do Sertanejão Bom Demais, Milionário José Rico, Sonhei com Você. A Dicirneia tá no Nova Germânia. Bom dia, Dicirneia. Tudo de bom para você, que o dia seja abençoado e maravilhoso. 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
0: O Sertanejão Bom Demais convida você já com a nossa leitura orante. Você tá tomando aquele café? São 10, 12 minutinhos do seu cafezinho de hoje.
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0: Só pra não.
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0: Só pra não perder o costume, dá uma passadinha lá no nosso Instagram. Mas não esquece, não. Segue a gente, tá?
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4: 6:30 aqui na Rádio da Família Catedral, 20 anos evangelizando com você. Bom, você tá tomando aquele cafezinho? Eu sei que o cafezinho da manhã dá aquela despertada, dá aquele ânimo, mas que tal se alimentar ainda mais da nossa palavra maravilhosa? A nossa leitura orante, a nossa lexia divina. Todas as manhãs, às 6:30, a gente recebe com todo carinho o Padre Dontes. Padre Dontes, a sua bênção, seja bem-vindo às nossas manhãs com a nossa leitura orante. Bom dia.
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Em nome do Pai, do Filho e do Espírito Santo. Amém. Espírito Santo de luz, dai-nos o dom da sabedoria para distinguir o bem do mal e a verdade da mentira. Guiai-nos a cada passo, em cada dia, para que sigamos o caminho do Evangelho com a ajuda de Maria, por Cristo nosso Senhor. Amém.

Vinde e Vede, é nossa leitura orante da Santa Palavra, nossa Lectio Divina. Tão bonita essa expressão latina, consagrada desde o passado, em que nos ensina que aqui nesta leitura, na leitura da Palavra Divina, é Deus que nos lê. Encontramos mesmo com Deus. Já falei muitas vezes, na iconografia de Santo Antônio, ele está falando com o menino Deus. O menino Deus brota das palavras, das frases, dos acontecimentos da Sagrada Escritura. É assim mesmo, nós estamos diante do olhar de Deus. Na Lectio Divina, deixamos Deus nos tocar, nos avaliar, nos corrigir, nos conduzir, nos encorajar, nos examinar, trocar aquilo em nós que é ruim, indevido, mal, pecaminoso, pela graça divina. Esta ação de recriação é feita e realizada pela ação do Espírito Santo em nós. Aquele mesmo que gerou toda a beleza de Maria quer e pode gerar a nossa beleza interior e a beleza da igreja inteira. É por isso que nos colocamos aqui diante do olhar de Deus na Lectio Divina de hoje. Iniciamos o capítulo 7º e o último desta grande Torá, desta grande lei de Jesus, que está aqui no Evangelho de Mateus, capítulo 6º, capítulo 5º, que começa com as bem-aventuranças, capítulo 6º e agora o capítulo 7º, que ele faz como que um arremate desta lei, como ele entende aquilo que é mais essencial para seguirmos o caminho do Senhor. Inclusive aqui ele vai dar a regra chamada de ouro, né? Não faça ao outro o que você não quer que façam a você mesmo. Regra maravilhosa e prática. Então, e ele depois irá concluir

este ensinamento de Jesus sobre a lei que nós chamamos de Sermão da Montanha. Hoje acolhemos então Mateus capítulo 7, versículos 1 e 2, é o ensinamento e o mandato de Jesus para que não julguemos ninguém. Mateus capítulo 7, versículo 1 e 2. Como você sabe, a nossa tradução é a tradução da Bíblia, da CNBB, Mateus 7, 1 e 2. Ouçamos agora a Santa Palavra. Não julgueis, e não sereis julgados, pois com o mesmo julgamento com que julgardes os outros, sereis julgados. E a mesma medida com que usardes para os outros servirá também para vós. Amada irmã, Jesus anuncia esse tema do não julgamento com estas palavras tão claras e tão fortes que eu até vou repetir. Mateus 7, 1 e 2. Não julgueis e não sereis julgados, pois com o mesmo julgamento com que julgardes os outros, sereis julgados também. E a mesma medida que usardes para os outros, servirá também para vós. Amada irmã, amado irmão, já nos capítulos anteriores, Jesus havia colocado no centro da lei de Deus, da lei do Evangelho, da lei do Cristo, a misericórdia. Então somos chamados a ter a misericórdia do Pai, né? Já no comentário ao Pai Nosso, né? Jesus já havia dito, né? Que se não perdoarmos, também não podemos acolher o perdão de Deus. O perdão de Deus é dado, mas se o perdão que Deus nos dá não passarmos adiante, o perdão de Deus perde o efeito. Quem experimenta a misericórdia deve viver na misericórdia, né? Então, sempre recordo, é bonito como o tema do Papa Francisco, né? Tendo misericórdia de mim, ele me chamou. É o comentário de São Beda acerca do chamado de Mateus, que era um publicano, um homem considerado pela sociedade um pecador público, né? Um ladrão. E tendo misericórdia daquele jovem, Mateus, Jesus o chamou. Tendo misericórdia de nós, o Senhor nos chamou, nos escolheu para sermos dele, para sermos seus discípulos. Não é possível na face da terra escolha melhor, escolha mais sublime, escolha para semearmos a semente da vida eterna. É tão bonito lembrar na parábola dos vinhateiros das várias horas, o dono da messe, o dono da colheita, chamou vinhateiros desde as 5 da manhã até 5 da tarde e depois deu-lhes o pagamento. Aqueles primeiros reclamaram um pouco, mas aqueles primeiros não entenderam que o melhor salário não era aquele denário. O melhor salário é estar na vinha do Senhor, é estar trabalhando com o Senhor. O que é trabalhar com o Senhor e para o Senhor, senão acolher a sua misericórdia, a misericórdia do seu chamado, porque não éramos dignos e ele nos fez dignos, e viver desta misericórdia. É o que Jesus aqui insiste: não julgueis, porque com o julgamento que julgarmos, seremos julgados também. Nós colocamos nas mãos de Deus a forma de nos julgar. Então, porque ele quer, ele insiste, e não há nada mais importante nesta terra do que alargar nosso coração. Alargar nosso coração, estendendo-o, fazendo-o que ele tenha a dimensão do coração de Deus. Não podemos fazer isso por nós mesmos. Temos um coração mesquinho e apertado. É verdade. Mas então estamos de mãos atadas? Claro que não. Deus nos deu o Espírito Santo. É ele que conduz esse momento. É ele que nos dá coragem de rezar ao Pai: Pai, dá-me da vossa misericórdia para que eu tenha misericórdia com os irmãos. Aí por isso, irmãs e irmãos, é preciso trocar o nosso olhar. É preciso deixar o olhar inquisitor e

olhar que vê sempre os defeitos, defeitos, defeitos, para um olhar misericordioso do Pai que vê as coisas boas. Não há ninguém na face da terra que não tenha algo de bom. Pode ser que os muitos julgamentos negativos que fizemos ou que sofremos possam ter possam ter escondido aquilo que há de bom. Por isso é preciso olhar da misericórdia do Pai para ver lá no fundo o que tem de bom. Existe sempre algo de bom em cada ser humano, né? Então é preciso que olhemos isto de bom que está no irmão, na irmã, especialmente naquele que me prejudicou, já que faz parte também do ensinamento de Jesus amar o inimigo, rezar pelo inimigo, né? Então, pedimos hoje essa graça para que o Espírito Santo troque nosso olhar julgador, nosso olhar inquisitor, nosso olhar das coisas negativas, para que a gente passe a iluminar o nosso ao redor com a luz de Deus, iluminar com o olhar do Espírito Santo de Deus, do Pai de infinita bondade, que vê aquilo que está lá no fundo do coração de cada pessoa, aquilo que é bom. Não há ninguém, nenhum dos filhos e filhas dele, que não tenha uma sementinha da beleza, da bondade, da perfeição dele, que está em nós semeada. Então é isso que precisamos ver, porque aí teríamos uma medida maior, a medida da misericórdia, a medida de uma outra chance. Lembra aquela parábola que Jesus contou? Que como não dava mais frutos a figueira, o dono da horta mandou cortar a figueira, mas o agricultor que cuidava diz, vamos esperar mais um ano, vamos adubar mais um pouco, quem sabe ela não dará fruto. É assim que o Pai nos trata, nos dando sempre uma chance maior. Que aproveitemos essa chance para termos misericórdia. Que aproveitamos essa chance para sermos melhor e olharmos o mundo com os olhos do Espírito Santo, com os olhos da esperança. Se carimbamos e marcamos tudo com um sinal negativo, com uma medida estreita, fica insuportável o nosso mundo. Especialmente hoje, que alguns se servem das redes sociais para divulgar esses julgamentos e eles ficam lá registrados para sempre. São julgamentos provisórios, temerários, injustos, errados e falsos, a maioria das vezes. Então, que coloquemos lá, especialmente nas redes sociais, se você tem e usa, coisas boas, palavras boas. Não é o lugar para julgar nem para desabafar coisas do irmão, não é esse lugar. Jesus disse que se preciso falar com o irmão, dar um toque no irmão, chame-o a sós, fale de coração a coração. E se o irmão entender, você terá ganhado o seu irmão. E se eu sou aquele que estava em falha e alguém me chamar e eu escutá-lo, ele terá ganho a mim mesmo, para as coisas boas. Então, vamos ter cuidado de ter no coração essas medidas estreitas e, sobretudo, de divulgar essas medidas estreitas, porque vai ficar muito vergonhoso que não estamos cumprindo o que o Senhor pediu, a julgar com a medida larga, porque seremos julgados por Ele com esta medida que a gente estabelecer. Que o Espírito Santo nos dê a medida infinita da misericórdia de Deus. E por isso damos glória ao Pai, ao Filho e ao Espírito Santo, como era no princípio, agora e sempre. Amém. Escolhemos a bênção. Pai de bondade infinita, diante de tantas notícias negativas e avaliações estranhas, não segundo o vosso coração, acabamos infelizmente nos acostumando com esses falsos e pequenos e perigosos julgamentos. Pedimos hoje a vossa bênção para que nos livreis dessas medidas estreitas, não segundo o vosso coração, mas que tenhamos sempre no coração, nos nossos olhos, as nossas mãos, a larga

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2: 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Rádio Catedral 102.3, 6 horas e 45 minutos. Você acompanhou a nossa leitura orante, a nossa Lexia Divina, com o Padre Dontes. Lembrando que se você acordou um pouquinho mais tarde nesse sábado, que é permitido, se, logo mais a partir do 12:40, se acompanha novamente a nossa leitura orante, a nossa Lexia Divina, o Vinde Verde. E a gente segue por aqui com o nosso De Bem com a Vida nessa manhã de sábado.
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2: Perca a hora não, 6:45, bom dia. No ar, até às 7.
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2: E daqui a pouquinho na programação Catedral 102.3 tem informação, né? Você, o Brasil e o mundo, Rádio Catedral e Rádio Aparecida, unidas pela informação nesta manhã maravilhosa. E a gente continua com o sertanejão.
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2: Já atendeu a turma boa aqui que já está chegando comigo nessa manhã com a Berenice. Ô Berenice, tudo bem com você, minha querida? Tá tudo jóia por aí? Fique à vontade para dar o seu bom dia para todos nós aqui, ó. Fala aí.
3: Bom dia, Cacau. Bom dia, família Catedral, Berenice, Linhares, passando bem, para deixar o meu bom dia a todos.
2: Valeu, Berenice, tudo de bom para você. Bom dia, Cacau. Sou Rosileia Mâncio, do bairro Santo Antônio. Sou colaboradora da Rádio Catedral. Vou aí na segunda-feira buscar o meu... além de ser colaboradora, foi contemplada, né, Rosileia? Parabéns desde já, viu? A Rádio Catedral faz aniversário, mas quem ganha o presente somos nós, segundo ela, né? Parabéns, Rádio Catedral, e a todos vocês que há 20 anos entram em nossos lares evangelizando. Um abraço, Rosileia. Obrigado pelo carinho também. Obrigado aí por estar conosco e nos ajudando. Lembrando que esse mês a missão do Cacau é trazer você que ainda não é colaborador e mais um. É verdade. Você me ajuda aí, tá? Se você, essa semana, o coração tocar e você quiser se tornar um colaborador da Rádio Catedral, fala, ó, eu quero ser colaborador, mas estou trazendo mais um. Tem uma cesta linda de brindes para você aqui na programação, se tornando um colaborador e mais um, tá bom? Christian Ralph. 6:47.

0: Saudade, Christian Ralph aqui no nosso sertanejão bom demais. Vem comigo sertanejar até as 7 da manhã. 6h49. Perca a hora não, tá tomando aquele cafezinho gostoso nessa manhã de sábado? Feito no fogão a lenha ou no tradicional aí? Pois é, mas faz parte do cafezinho nosso de todo dia, né? De vez em quando passa um cheirinho de café por aqui. Eu acho que ali no Laço Sacerdotal fazem um café bem cedinho e o cheirinho chega por aqui. Bom dia pra vocês que estão trabalhando no Laço Sacerdotal. Um abraço pra todos os padres que estão ali, que moram ali, ao nosso arcebispo. Um abraço com muito carinho. Padre Robson, um abraço com todo carinho. Manda um abraço pro Padre Luizinho também, sempre nos acompanhando. Lá em Lima do Arte é o Padre Anchieta, tá sempre antenado conosco e sempre nos ajudando aqui nas manhãs da Rádio Catedral. Um abraço com muito carinho, Padre Leonardo Pinheiro, da Liturgia do Dia. Forte abraço, tudo de bom. E você, como é que está o seu dia hoje? É teu aniversário? Daqui a pouquinho, 9h50, tem a homenagem aos aniversariantes do dia. A voz tá meio fanhosa, mas vai dar pra gente cantar hoje. Feliz aniversário pra você. 9h50, tem homenagem aos aniversariantes.
1: Olá, meu amigo Cacau. Opa, bom dia.
0: Fala, querido.
1: Manda uma música bem bonita pra nós,
0: hein? Se for agora, menino.
1: Manda um alô pra essa rapaziada aqui da Grotinha.
0: Alô, Grotinha.
1: Pra todos aqui. É. Silvio Bonitão, Marizola no Retiro, pra todos e pra vocês aí. Fica com Deus.
0: Obrigado, meu querido.
1: Tudo de bom.
0: Obrigado.
1: Bom começo de semana pra vocês aí.
0: Obrigado.
1: Parabéns pela rádio. Oi, aqui tem café no bule. Estão saindo aqui pra Leda, vou lá no carneiro, desligar o carneiro que tá jogando água pra fora. Trem de dor!
0: Oh, meu Deus do céu!
1: Aqui tem café no bolo, pode chegar pra cá! Ô, menino bom!
0: Alô, querido, vai lá, vai desligar o carneiro lá que o bicho tá jogando água pra fora, viu? 6h51 aqui na Catedral. Bom dia. Mais um clássico da música sertaneja. Sabe com quem? Rick Renner tá chegando pra dar o seu recado. Só pensando em você. Um bom dia carinhoso para o sítio, para a fazenda, para a roça, onde quer que você esteja na sintonia com a Rádio Catedral. Seja bem-vindo. Tá começando a ouvir a gente pela primeira vez? Ó, são 20 anos evangelizando e você faz parte dessa família maravilhosa. Vem para cá, vem comigo até às 7 da manhã. Bom dia.

0: O sertanejão é bom, bom demais pra você. Bom dia com muito carinho. Obrigado, você que adotou a Rádio Catedral nessa manhã de sábado como sua companhia, companheira nas manhãs. Obrigado, viu? Vamos juntos até logo mais às 10 com o nosso De Bem com a Vida. Muitas atrações no programa de hoje, como a próxima que tá chegando aí. Daqui a pouquinho, notícias em 30, o Brasil e o mundo, Rádio Catedral e Rádio Aparecida, unidas pela informação. O Matheus tá ligado lá no Corujas, né? Tá ligado com a gente, tá dizendo aqui. Ô, Cacau, bom dia pra você, todos de Santos Dumont, para os professores e um abraço especial também para todos nós que, ele está dizendo aqui que trabalhar na roça não é fácil, não. Tem feriado, não. Já acordou cedo, né, Matheus? Já ordenhando as vaquinhas aí. Um abraço para você. Olha, quando a Romaria sair aí a cavalo lá para Aparecida, você avisa pra gente dar uma moral para vocês aqui, viu? Forte abraço aí para a comunidade de Santos Dumont. Um abraço para Mantiqueira, o Zequinha. Ô, Zequinha, bom dia. Como é que você tá, meu irmão? Tudo bem? Tranquilo? A família vai bem? Um abraço carinhoso para você também aí na Mantiqueira ouvindo a gente. O meu amigo Everaldo Barbeiro é vereador lá em São Dumont. Um abraço com muito carinho. Alô, povão do Cachoeirinha! Pessoal ligado com a gente também lá na Fazenda do Barro, a Eva, sempre ouvindo a gente. Comunidade do Boa Vista também sempre nos acompanhando. Barbacena, um abraço com muito carinho para vocês aí. Antônio Carlos também, a turma de Antônio Carlos, sempre nos acompanhando. Um abraço lá pro pessoal Paraíso Garcia, pessoal lá do Santa Fé. Alô, Marquinhos, como é que tá Santa Fé, meu irmão? Tá tudo bem por aí? Um abraço carinhoso para você e todos na sintonia. E assim nós fechamos o nosso sertanejão. Mas amanhã, domingo, tem mais sertanejo, tá? Fique ligado. Amanhã tem muito mais.
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0: 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Na sequência, você vai acompanhar conosco notícias em 30, o Brasil e o mundo, Rádio Catedral e Rádio Aparecida, unidas pela informação. E não se esqueça, viu? 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Então, ó, seja colaborador e traga mais um. Essa é a minha missão. Amanhã tem mais. Fique ligado. 6h10 da manhã tem.
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0: 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Preparando para ficar bem informados com notícias em 30.
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3: Bom dia, hora de informação. Vem aí notícias em 30. Eu volto com você.
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6: Bom dia, hoje é sábado, 11 de julho de 2026. Começa agora a edição de número 2383 do Notícias em 30, uma produção da Rede Aparecida de Rádio em parceria com a Cygnis Brasil. Eu sou Mário de Paula, comigo Leonardo Mota nos trabalhos técnicos. Um bom dia também a todos que nos acompanham pelas emissoras de inspiração católica de todo o país, em especial a Web Rádio Migrantes em São Paulo, capital, e a Web Rádio Em Sintonia com Deus em Goianésia, Goiás. Você confere todas as informações, os destaques da edição de hoje, a partir de agora. Copa do Mundo da FIFA entra na reta final com últimos dois jogos das quartas de final neste sábado. Trump ameaça destruir o Irã caso o país tente assassiná-lo. E ainda, Santuário Nacional de Aparecida realiza a abertura oficial da 17ª Romaria da Família dos Devotos.
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6: A Copa do Mundo está entrando na reta final com os últimos dois jogos das quartas de final deste sábado. Os detalhes com Renato Dias, da TV Aparecida. Renato, bom dia.
7: Oi, Mário, muito bom dia para você, bom dia para os amigos da Rede Aparecida de Rádio. Neste sabadão, olha, sabadão de dois grandes jogos da Copa do Mundo, quartas de final. Hoje vamos conhecer os outros dois semifinalistas, porque os outros dois já saíram, né? Anteontem, na quinta-feira, a vitória da França sobre o Marrocos por 2-0, e ontem a Espanha vencendo a Bélgica por 2-1. A Espanha, que fez 1-0 no primeiro tempo, tomou o gol de empate ainda no primeiro tempo, e no segundo tempo uma falha do goleiro, né? O principal goleiro, o goleiro titular da Bélgica, Courtois, se lesionou, entrou o goleiro reserva, o Semens, e rebateu uma bola ali, falhou num lance capital, e aí o Merino, que tinha acabado de entrar na partida e já tinha decidido contra Portugal nas oitavas de final, decidiu mais uma vez. Vitória da Espanha por 2-1, e teremos um grande clássico europeu nas semifinais, França e Espanha. Dois anos atrás, na Eurocopa de 2024, a Espanha eliminou a França na mesma semifinal, embora nesse momento a França esteja jogando um futebol melhor que a Espanha, mas vai ser um jogaço sem dúvida nenhuma. Já hoje, dois grandes jogos. 6 horas da tarde, Noruega e Inglaterra. Será o duelo de Haaland, o cometa Haaland, contra o furacão, o Harry Kane da Inglaterra. Um jogaço, portanto, entre Noruega e Inglaterra. Que inveja, hein, Mário? Era pra gente tá hoje curtindo aquele churrasco, preparando aquela festa pra ver o Brasil, mas, né, deu água no chope da gente aí. E hoje vamos ter que assistir Noruega e Inglaterra. E logo depois, às 10 horas da noite, os nossos irmãos. Depois daquela vitória épica contra o Egito, a Argentina enfrenta a Suíça, hoje às 10 horas da noite. A Suíça, que é uma seleção melhor que o Egito e Cabo Verde, que deram muito trabalho para a Argentina, mas não acredito que, embora vá complicar um pouquinho, não acredito que vão desclassificar a Argentina, principalmente depois da motivação que os argentinos pegaram com aquela vitória histórica, virando um jogo de 2 a

0: para 3-2 contra o Egito nas oitavas de final. Portanto, então, hoje vamos conhecer os últimos dois semifinalistas da Copa do Mundo. França e Espanha já tem encontro marcado na próxima terça-feira, às 16h. E na outra quarta-feira, aguardamos os vencedores de Noruega, Inglaterra, Argentina e Suíça. Vou dar o meu palpite aqui para vocês. E queria muito que desse Argentina e Inglaterra. Olha, ia ser uma semifinal espetacular. Embora se a Noruega passasse também e a Suíça, ia ser bacana, né? Poderíamos ter aí um campeão inédito, embora isso seja cada vez mais difícil, já que temos do outro lado França e Espanha. Bom, Mário, um grande abraço para você, para os amigos da Rede Aparecida de Rádio aí, um ótimo final de semana e até semana que vem.
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2: Bom, no primeiro semestre deste ano, os penduricários estiveram no centro do debate político em Brasília e foram objeto de inúmeras decisões do Poder Judiciário. Em março, o Supremo Tribunal Federal definiu limites para essas remunerações. Em junho, os ministros decidiram liberar parte dos pagamentos. Neste mês de julho, os ministros Alexandre de Moraes, Flávio Dino e Cristiano Zanin, que são relatores dos processos sobre o tema na Suprema Corte, pediram explicações a presidentes de 7 tribunais de justiça estaduais sobre a extrapolação dos limites definidos pelos magistrados. A discussão sobre o tema ainda deve ganhar um capítulo no Congresso Nacional, já que a regulamentação estabelecida pelo STF diz que o Poder Legislativo precisa aprovar lei com regras definitivas.
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2: O presidente dos Estados Unidos, Donald Trump, afirmou hoje que os militares americanos estão prontos para lançar um ataque em larga escala contra o Irã, caso o governo iraniano tente assassiná-lo. Em uma publicação nas redes sociais, Trump diz que 1000 mísseis estão prontos e carregados contra o Irã e que milhares de outros poderiam ser lançados em seguida. Trump afirmou ainda que as ordens já foram dadas e que as forças armadas dos Estados Unidos estão preparadas para dizimar e destruir completamente todas as áreas do Irã por um período de

0: Em uma entrevista à Rádio NOL, Milei disse que vai estar em São Paulo para a cerimônia de oficialização de Flávio Bolsonaro como candidato a presidente pelo PL. Ele disse também que aproveitaria a viagem para ir a Brasília, onde visitaria o ex-presidente Jair Bolsonaro, que cumpre prisão domiciliar. Na mesma entrevista, Milei confirmou presença na cerimônia de posse dos dois presidentes de direita que assumem na América do Sul, Keiko Fujimori no Peru, no fim do mês, e Abelardo de la Espriella na Colômbia, no início do mês de agosto.
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0: E a OAB de São Paulo cria força-tarefa após registrar mais de 1.500 denúncias do golpe do falso advogado. Quem traz as informações é a Fernanda Prado.
2: Mais de 1.500 denúncias já foram realizadas no estado de São Paulo no início desse ano por conta do golpe do falso advogado, segundo dados da OAB Paulista. No ano passado, a entidade registrou mais de 5.600 denúncias. Diante dos registros, a OAB criou uma força-tarefa para acompanhar os casos. E quem conversa conosco é o coordenador dessa força-tarefa, doutor Eduardo Ferrari. Doutor, primeiramente, como é a atuação dos criminosos nesse tipo de golpe?
3: O golpe do falso advogado é uma engenharia social que é produzida por criminosos com o intuito de produzirem elementos para enganar a sociedade. Então, o criminoso se vale ali de algumas ferramentas que hoje temos acessos, que são as redes sociais, principalmente via WhatsApp, e aí ele cria ali um perfil com a foto, pensando, fazendo crer que a pessoa que vai conversar com ele se trata do advogado ou da advogada dele.
2: Doutor, e diante desse registro, como tem sido a atuação dessa força-tarefa?
3: Criamos mecanismos e ferramentas para comunicarmos com os advogados e também para com a sociedade e também para que nós pudéssemos manter uma articulação, um diálogo com as autoridades, especialmente a polícia, as polícias, né, civil e federal, para que eles possam receber esses elementos e procederem ali as investigações já com os elementos que eles mesmos possuem. Nós temos também uma ação civil pública colocada pela OAB que visa justamente cobrar mais cuidados com, não só com as operadoras de telefonia, mas também com a Meta. A Meta que é a personalidade responsável pela condução do WhatsApp. Então nós temos também essa ação civil pública que faz uma provocação para que eles criem mecanismos de segurança para que as pessoas possam ali ficarem atentas. E também temos uma provocação junto à Anatel, que é a agência reguladora.
2: Doutor, e quais orientações o senhor pode passar para a população para evitar também ser vítima desse tipo de golpe?
3: A primeira delas é desconfiar. Essa é a primordial. Todas as vezes que você, cidadão, você, cidadã, receber uma mensagem de WhatsApp dizendo que você foi beneficiada com o processo, que você ganhou a ação, desconfie. Pegue o contato que você já tem salvo ou vá até o escritório do seu advogado.
2: Nós ouvimos o doutor Eduardo Ferrari, coordenador da Força-Tarefa de Enfrentamento ao Golpe do Falso Advogado da OAB São Paulo. Fernanda Prado, para a Rede Aparecida de Rádio e Signes Brasil.
0: E artigo de especialistas sobre a relação entre riqueza e pobreza destaca a realidade do Brasil, do Fórum Mudanças Climáticas, Ivo Poleto.
4: Cuidar da terra para salvar a vida. Um programa do Fórum Mudanças Climáticas e Justiça Socioambiental.
5: Contra o mito do crescimento. Vejam, amigos e amigas, o começo do artigo escrito por Joseph Stiglitz e outros especialistas sobre a relação entre riqueza e pobreza, provocados por Oliver Schutter, ex-relator especial da ONU para Direitos Humanos e Extrema Pobreza. Vivemos em uma era de escassez fabricada. Num mundo mais rico do que nunca, cerca de 1/10 da população mundial ainda vive em extrema pobreza. Milhões de pessoas não têm condições de comprar comida suficiente, ter moradia adequada ou acesso a cuidados básicos de saúde, enquanto uma pequena minoria acumula riqueza e poder sem precedentes. Ao mesmo tempo, secas, incêndios de grandes proporções, inundações e ondas de calor nos lembram que nossas economias estão levando o planeta além dos seus limites. Lembremos que 1 em cada 10 das 8 bilhões e 300 milhões de pessoas da Terra significa um número assustador. São 800 milhões e 300 mil irmãos e irmãs que enfrentam a extrema pobreza. E os especialistas concluíram em seu estudo que essa escassez

0: Mas não é natural, e sim fabricada. Quem a fabricou? Eles respondem assim: durante décadas a receita foi simples. Faça a economia crescer e a pobreza desaparecerá gradualmente. Mas a promessa de que o crescimento econômico elevaria todos os barcos não se concretizou. Enquanto a renda nacional aumentava, os salários estagnaram, o trabalho se tornou mais precário e os serviços públicos foram cortados. No topo da pirâmide, as fortunas dispararam. Na base, as famílias foram obrigadas a recorrer à assistência social. O crescimento desvinculou-se da prosperidade compartilhada. É por isso que eles deixam claro que a promessa de que o crescimento econômico capitalista seria bom para todas as pessoas não passou de um mito. E mito no sentido de promessa enganosa, que escondeu o que de fato as empresas e governos sabiam que ia acontecer. E pior, o mesmo crescimento econômico tem tudo a ver com as mudanças climáticas, que, como sabemos, levam mais sofrimentos e morte aos já empobrecidos. Como desejamos vida digna para todas as pessoas, precisamos lutar em favor de uma economia que garanta a distribuição da riqueza e o cuidado com o ambiente da vida da Mãe Terra. Ela é possível e, na verdade, já está em construção. Ivo Poleto para a Rede Aparecida de Rádio.
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2: Uma nova massa de ar frio deve avançar pelo sul do Brasil a partir deste fim de semana e provocar queda das temperaturas também em parte do sudeste no começo da próxima semana. O frio será sentido primeiro no Rio Grande do Sul, em Santa Catarina e no Paraná, e depois deve alcançar o sul e o leste de São Paulo, incluindo a capital paulista. As instabilidades ganham força por causa da passagem de uma frente fria e da formação de uma área de baixa pressão próxima à costa. A possibilidade de trovoadas, rachadas de vento e queda isolada de granizo, principalmente entre o norte do Rio Grande do Sul, Santa Catarina e o Paraná. No decorrer do domingo, a chuva deve perder intensidade em parte da região, mas ainda pode ocorrer de forma fraca ou isolada. Ao mesmo tempo, a massa de ar frio começa a avançar e derruba as temperaturas, especialmente no Rio Grande do Sul. O período mais frio deve ocorrer entre segunda e terça-feira da semana que vem.
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2: A Unesp, Universidade Estadual Paulista, divulgou já a lista dos aprovados no vestibular e no Unesp Enem de meio de ano. Os resultados dos processos seletivos podem ser consultados no site da Fundação Funesp. Para os candidatos aprovados, a matrícula na instituição ocorre em duas etapas obrigatórias. A primeira é virtual, com preenchimento de formulário e envio eletrônico de documentos pelo sistema da universidade. A segunda parte é presencial, realizada nas unidades da Unesp após validação da documentação. A primeira chamada foi liberada junto com o resultado, com matrículas previstas para os dias 13 e 14 de julho. A segunda chamada deve sair em 16 de julho. Já entre os dias 16 e 19, candidatos classificados e não matriculados poderão se inscrever para uma segunda opção de curso exclusivamente pela internet. As chamadas seguintes estão previstas para os dias 21, 24 e 28 de julho, com períodos específicos para a matrícula virtual em cada etapa. Caso ainda haja vagas remanescentes após a quinta chamada, a universidade pode realizar convocações adicionais a partir do dia 4 de agosto. Vamos agora conhecer um pouco mais sobre os apoiadores do jornalismo. Na sequência, você confere as informações sobre a Romaria da Família dos Devotos. A gente volta já.
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1: Estamos de volta e aproveito para registrar a audiência dos ouvintes que nos acompanham pela Rádio Pioneira em Teresina, no Piauí, a Rádio Dominus em Ribeirão Preto, São Paulo, além de todas as emissoras da Rede Aparecida de Rádio e Signis Brasil.
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1: O Santuário Nacional de Aparecida realizou a abertura oficial da 17ª Romaria da Família dos Devotos. Ana Maria Reis tem os detalhes. Ana, bom dia.
3: Oi, Mário, um ótimo dia para você. Muito bom dia quem está conosco aqui na Rádio Aparecida. Maria nos reúne como família de devotos para vivermos unidos em Cristo. Essa foi uma das falas de Dom Mário Antônio, arcebispo de Aparecida, durante a missa de abertura da Romaria da Família dos Devotos. Dom Mário presidiu a celebração e convidou para que todos rezem e digam de todo o Brasil uma só família. São 27 anos da Família dos Devotos, há 17 anos já essa família vem Romaria rezar junto aqui na casa da Mãe Aparecida. Dom Mário falou também em sua homilia sobre a fidelidade a Deus, a força da união e família, lembrou a dedicação também do nosso povo em ajudar e manter a casa da mãe e todos os projetos realizados aqui. Antes da celebração das 6 da tarde dessa sexta-feira, Dom Mário deu uma palavrinha com a Rádio Aparecida. Vamos acompanhar um trecho.
4: Muito me alegro pela primeira vez de participar de toda a sequência desta programação com os nossos queridos romeiros e romeiras, fazendo, né, da temática deste ano, né, de todo o nosso Brasil maravilhoso, as pessoas vêm de todas as partes para formarmos uma só família. Deus é nosso pai, Maria é nossa mãe. Vários romeiros aí vindos de tantas partes do Brasil, também de Cuiabá, onde estive recentemente, lá no Mato Grosso, e também das mais longínquas partes do nosso querido Brasil. Isso nos faz entender o quanto que Maria, a mãe de Jesus, nos reúne. E a intenção de Nossa Senhora não é outra senão vivermos unidos em Cristo. Então a missa dessa abertura tem essa grande questão: estarmos reunidos para vivermos unidos em Jesus.
3: Você acompanhou o arcebispo de Aparecida, Dom Mário Antônio, e nós falamos sempre sobre os que fazem parte dessa família. Eu estou aqui ao lado da Edna Oliveira Santos, que veio do Rio de Janeiro como uma representante da Família dos Devotos. Compartilha conosco um pouco dessa experiência de fazer parte dessa família, dona Edna.
5: Oi, bom dia. Hoje eu quero agradecer a Deus e Nossa Senhora, porque em 2006, quando eu cheguei no santuário aqui, eu estava falando até para ela, a minha amiga, que está aqui do meu lado, eu falei com ela assim: em 2006 eu ia fazer um ofertório para Nossa Senhora. Naquela hora que eu ia fazer o ofertório, eu falei: por que não fazer parte dessa família? Eu peguei aquele dinheiro que eu estava para fazer o ofertório.

0: certa e fui fazer parte dessa família. Então hoje está completando 20 anos que faz parte dessa família e 6 anos que sou representante, junto com meu esposo Manuel. A gente entrou nessa família por gratidão, porque ao chegar nesse santuário, eu senti um pedacinho do céu na terra. Então cada pouquinho que Deus dá para nós é um motivo de agradecer e falar obrigado, Senhor, obrigado, Nossa Senhora, que através do pouquinho que Deus dá para nós, a gente transforma em amor. E a gratidão é de cada ano vir poder celebrar aqui com a família dos devotos. Porque todos ano que a gente participa, que vem na novena da campanha dos devotos, na novena de Nossa Senhora Aparecida, como já está se aproximando, a gente vê cada detalhe desse santuário sendo construído com tanto amor, com tanto carinho. E ser família é isso, é construir um pedacinho do céu aqui na terra.
1: Quem reza unido, família que reza unida permanece unida, né, seu Manuel?
2: É, família que reza unida permanece unida. Mas cada ano que a gente passa, que está vindo aqui, a gente só vê coisa diferente, coisa boa. Com esse, vamos supor, a moedinha que a gente dá, Jesus Cristo era, multiplica muito o valor, não importa o tanto. Às vezes muita gente diz até, ah, só tem um realzinho para dar, mas vamos dar que realzinho vale mais do que certos que dá muito. Não é que quem puder dar muito, dá muito, quem puder dar pouco, que aquele pouquinho é válido, né?
1: Amém, assim seja. Muito obrigada a vocês, parabéns, obrigada pela generosidade de vocês. Mário, volto com você.
3: Obrigado, Ana, pelas suas informações. A gente reforça, então, que a programação da Romaria da Família dos Devotos segue daqui a pouquinho às 9 da manhã com a missa solene, né? É, em ação de graças pela Família dos Devotos, pelos 27 anos dessa família que reza e evangeliza a partir do Santuário Nacional aqui de Aparecida. E claro, a cobertura completa dessa romaria você acompanha hoje durante todo o dia, amanhã também, em todos os nossos boletins ao longo da programação aqui na Rádio Aparecida e Rede Aparecida de Rádio.
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3: O Ministério da Fazenda impediu o acesso de 2.800.000 beneficiários do Bolsa Família e do BPC, as chamadas BETs, segundo o levantamento da pasta. O número representa 10,4% das pessoas contempladas pelos programas sociais e 11% dos 25 milhões de brasileiros que tentaram apostar ao menos uma vez em 2025. A Fazenda vetou a jogatina a todos os contemplados pelos dois programas sociais para atender uma decisão do Supremo Tribunal Federal para impedir beneficiários que eles usassem recursos dos programas sociais em apostas. Todos os 27 milhões de contemplados pelo Bolsa Família e BPC estão proibidos de se cadastrar em BETs, mas cerca de 3 milhões tinham conta e tiveram acesso derrubado. Os sites de apostas precisam fazer checagens quinzenais em suas bases de usuários. As empresas de apostas podem consultar no SIGAP, que é o Sistema de Gestão de Apostas do SERPRO, por meio do CPF, se a pessoa que deseja se cadastrar é beneficiada pelo Bolsa Família ou pelo BPC. E o Ministério da Fazenda também publicou uma portaria que estabelece novas regras para publicidade de apostas online, conhecida como BETS, e estabelece que toda publicidade de BETS será acompanhada de uma advertência, semelhante com o que acontece em propagandas de cigarros e bebidas alcoólicas. O texto define que as publicidades devem alertar sobre os riscos associados de dependência, de transtornos do jogo patológico, com frases de advertência obrigatória. Além disso, a advertência deverá estar na horizontal, serem claras, legíveis e proporcionais ao restante da ação de comunicação e de publicidade, e ter um mínimo de 10% do comprimento ou tamanho do anúncio. As novas regras entram em vigor já na sexta-feira que vem, dia 17 de julho. Também foi publicada uma portaria em conjunto com o Ministério da Justiça, que estabelece regras sobre o conteúdo das publicidades de apostas.
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3: Bom, e o presidente do Supremo Tribunal Federal, ministro Edson Fachin, afirmou que há 100 magistrados sob algum tipo de ameaça no Brasil por atuar em processos na justiça que tratam de organizações criminosas e lavagem de dinheiro. Nesse total, há 79 magistrados que receberam medidas protetivas após receberem ameaças. Fachin não descreveu em quais instâncias do judiciário essas autoridades atuam. Portanto, não há detalhes de quantos juízes, desembargadores e ministros de tribunais superiores que estão sob ameaça. Ele deixou claro, no entanto, que todos eles atuam na área criminal e sofrem represárias por sua atuação contra o crime organizado. Em São Paulo, o PCC, o primeiro comando da capital, tem histórico de atentados contra autoridades. Em 2003, o juiz Antônio José Machado Dias foi morto a tiros por integrantes da facção em Presidente Prudente, no interior de São Paulo. Em 2005, por sua vez, membros do PCC assassinaram o ex-diretor do Carandiru, José Ismael Pedrosa. No Rio de Janeiro, o exemplo mais emblemático de assassinato de magistrado é da juíza Patrícia Ascioli, morta com 21 tiros em agosto de 2011, quando chegava em casa, após sair do fórum de São Gonçalo, na região metropolitana do Rio. Nós ficamos por aqui, o Notícias em 30, primeira edição, volta na segunda-feira, 7 da manhã. Mais informações nos boletins de rede durante a nossa programação. Trabalhos técnicos de Leonardo Mota. 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Ótimo dia para você, bom fim de semana.
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8: 7:31. Bom dia. 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

0: Ó, nós ficamos bem informados com notícias em 30 aqui pelas ondas da Catedral, Rádio Catedral e Rádio Aparecida, unidas pela informação. E a gente continua até logo mais às 10 da manhã com o nosso De Bem com a Vida.
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0: Daqui a pouquinho tem a oração da manhã, vamos agradecer a Deus juntos ao lado de Padre Reginaldo Manzotti na oração da manhã, agradecendo por esse sábado maravilhoso. Eu quero que você tenha um sábado, acima de tudo, abençoado, mas sempre com muita, mas muita, mas muita alegria.
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0: Ó, lembrando que daqui a pouquinho então teremos a oração com Padre Reginaldo Manzotti, você é o nosso convidado, você e sua família, a estar conosco nesta manhã maravilhosa, acompanhar aí, claro, sim, a nossa oração da manhã. E lembrando ainda que você acompanha a partir das 8 da manhã aqui na programação Catedral 102.3, você vai acompanhar com a gente o nosso Padre Marcelo, trazendo aí o programa especial para você de hoje, trazendo aquele momento todo especial na programação Catedral 102.3. Bom dia, vamos juntos, até logo mais ao meio-dia, trazendo aqui uma linda canção para você que nos acompanha, e você pode mandar sua mensagem através do nosso WhatsApp, ou ligando aí, ó.
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0: Ah, se você quiser também, você pode mandar sua mensagem através do nosso WhatsApp, que é o 988976570, e se você também pode se tornar aí um colaborador da Rádio Catedral 102.3. Trazendo agora Djavan pra gente começar bem essa hora musical. 7:32, você tá no seu carro? Bom dia. Tá no seu trabalho? Bom dia. Ah, tá em casa. Sábado, dia descansado, aquela esticada até mais tarde um pouquinho, né? O rádio tá ligado em 102.3? Fique na sintonia, tem muita coisa boa por aqui ainda.

aí, já pensou em se tornar um colaborador da Rádio Catedral, ser um amigo associado, ajudar a Rádio Catedral a continuar esse projeto maravilhoso que é o projeto de evangelização? Que bom, né? Sempre bom a gente ter uma rádio ao nosso lado, falando para todos nós. Um abraço pro meu amigo Barbosa, tá ligado conosco. E a Rosemary também na sintonia. E tá mandando um abraço pra Tereza Forrozeira e para todos os ouvintes. Lô e Vanessa. 7:37.

0: Oi, Vanessa, aqui na programação Catedral. Quatro semanas de amor. Bom dia pra você. O meu amigo Barbosa falou: você esqueceu do Ayrton Senna, Cacau? Pode esquecer dele, não, né? O pedreiro Meia Cué, que tá entregando lá o serviço do nosso amigo Barbosa. Barbosa, tá dado um recado. Um abraço pro nosso amigo Ayrton Senna, que tá sempre ligado aí. Tem uma turma aqui passando pelo nosso WhatsApp, Fernando, lá de Benfica. Ô, Fernandão, botafoguense de coração. Forte abraço pra você, tudo de bom. Bom dia, todo carinhoso aí. 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Muita gente se enganjando aí nas promoções da Rádio Catedral. Bom demais.
1: Bom dia, Cacau. Bom dia. Tudo bem? Adriana da Granges Betel.
0: Hoje fala,
1: gostaria,
0: Adriana,
1: de mandar o meu bom dia especial para o meu sobrinho Pedro Lucas.
0: Pedro Lucas.
1: Lá no bairro Retiro, que
0: está aniversariando. Alô, Pedro Lucas. Hoje. Feliz aniversário.
1: Dando parabéns a ele.
0: Uhum.
1: Muitas felicidades, muitos anos de vida, Pedro. Que Jesus e Nossa Senhora abençoe sua vida grandemente.
0: Verdade.
1: Mandar também para minhas sobrinhas Kailane, Gislaine, Beck. Thaís, Isadora, Anselmo, Jennifer, Júlia, Carol, para minhas irmãs Tânia, Eliana e Marília, minha amiga Rosária lá na Fazenda São José, próximo à chácara, a tia Rita, Tereza Forrozeira, a Graça no Ipiranga, a Maria Isaura no bairro Retiro e todos os ouvintes que estão ligadinhos aí na Rádio Catedral. Um excelente final de semana, meu amigo. Beijos.
0: Beijos. Valeu, obrigado. Feliz aniversário aí pro seu sobrinho, né? Feliz aniversário. Daqui a pouquinho, 20 para as 10 da manhã, tem homenagem aos aniversariantes do dia. Ainda hoje, tem um amigo colaborador. Agora tem Shania e Paula Fernandes cantando juntas na programação. Olha que música é essa. 7h42, Catedral, a Rádio da Família. Segura aí.
2: Please welcome Paula Fernandes.

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Bom demais você ouvindo aí a programação Catedral. Já pensou em divulgar a sua empresa, o seu negócio aqui na programação? Ah, você quer divulgar? Você tem aí a sua empresa? Pequena, média ou grande? E gostaria de colocar junto conosco na Rádio da Família? Durante a semana, pega o telefone, liga para 3257-3500. Fala assim: olha, eu quero colocar o meu produto nessa rádio abençoada. Quero ser agraciado também. Agora tem ele, Jorge Vercillo. Já já tem a oração da manhã com o padre Reginaldo Manzotti, porque evangelizar é preciso. Olha ele falando aí, ó. Diga lá, Jorge Vercillo. Dá um recado para os ouvintes da Catedral. Fala pra gente aí.

0: Amiga Zenilda, tá lá em Petrópolis, ligada com a gente. Ô Zenilda, forte abraço pra você e toda a família. O nosso amigo Elisandro também tá na sintonia com a Rádio Catedral. E o De Bem com a Vida continua no ar com você.
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0: A gente acorda pela manhã, às vezes no, na correria do dia a dia, toma aquele café e sai, né, pro trabalho, sai para os seus afazeres, e a gente acaba esquecendo de agradecer a Deus pelo dom da vida, né, pelo dia, pela você respirar o dia, o ar, você ter bons amigos. Bom, juntos então, ao lado de Padre Reginaldo Manzotti, vamos agradecer a Deus essa manhã, na oração da manhã. Faça comigo e com ele. Bom dia, povo de Deus, essa manhã de sábado. Bom dia para você na sintonia.
3: Família. Bom dia, querido povo de Deus. É sábado, família que reza unida, põe no teu coração, unida sempre estará. Repita comigo, família que reza unida sempre estará. E é unidos que vamos rezar nesse sábado, em nome do Pai, do Filho e do Espírito Santo. Amém. A cruz sagrada seja minha luz. Não seja o dragão meu guia, retira-te, Satanás. Nunca me aconselhes coisas vãs, é mal. O que tu me ofereces, bebe tu o teu veneno. Ó Deus, no início deste dia, venho pedir, por intercessão do glorioso São Bento, que sempre se mostrou compassivo com os necessitados, fazei com que nós obtenhamos o auxílio em todas as nossas aflições. Ó Deus, no início deste dia pedimos, por intercessão de São Bento nas batalhas da nossa vida, nas batalhas diárias que travamos no trabalho, na família. Ajudai-nos, Senhor, para que reine a paz e a

0: felicidade e que se afastem todas as desgraças, tanto corporais como espirituais, especialmente o pecado. Ó Deus, por intercessão de São Bento, dai-nos a graça que tanto necessitamos. Coloque diante de Deus nesta manhã uma graça que te é muito urgente, uma batalha que você está travando. Repita comigo: a cruz sagrada seja a minha luz, não seja o dragão meu guia. Retira-te, Satanás, nunca me aconselhes coisas vãs. É mal o que tu me ofereces, bebe tu mesmo o teu veneno. Ó Deus, dai-nos a graça de, ao terminarmos nossa vida neste vale de lágrimas, possamos estar contigo no paraíso. Rogai por nós, ó glorioso São Bento, para que sejamos firmes na batalha, decididos na luta e fiéis no discipulado. Ó Deus, por intercessão de São Bento, livrai-nos do mal. Ó Deus, por intercessão de São Bento, livrai-nos da inveja. Ó Deus, por intercessão de São Bento, livrai-nos do pecado. Pai nosso, que estais no céu, santificado seja o vosso nome. Venha a nós o vosso reino. Seja feita a vossa vontade, assim na terra como no céu. O pão nosso de cada dia nos dai hoje. Perdoai-nos nas nossas ofensas, assim como nós perdoamos a quem nos tem ofendido. E não nos deixeis cair em tentação, mas livrai-nos do mal. Amém. O Senhor esteja convosco. Ele está no meio de nós. Que a bênção de Deus recaia sobre todos. Sobre as crianças, os adolescentes, os jovens, os adultos e os idosos. Sobre a água que será tomada e partilhada. Em nome do Pai, do Filho e do Espírito Santo. Amém.
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2: E depois de agradecer a Deus pelo dom da vida, diga aí, obrigado, Senhor, pelo dia de hoje. Diga, fala alto aí. Obrigado, Senhor, pelo sábado maravilhoso da minha vida. Porque Deus é capaz, né? Fazer tudo por você. E você, faz alguma coisa por Deus no dia de hoje? 7:55. Deus é capaz.

0: Que bom, né? Que Deus é maravilhoso, é verdade. Deus é capaz de tudo. Deus só não é capaz de deixar nos amar, não é verdade? Isso é bom demais. Bom sábado para você, onde quer que você esteja ouvindo a programação Catedral 102.3. Que esse seja um sábado abençoado. Muita gente saindo para o trabalho, já 8 horas da manhã. Já tem Padre Marcelo Rossi. Muita gente saindo para o trabalho. Que Deus abençoe os seus passos, o seu dia, o seu trabalho. Muita gente em casa, né? A mulherada aproveitando para dar aquela faxinada já cedo. Já tomou aquele café reforçado de sábado e preparada para mais um dia de luta. Que Deus abençoe o seu dia hoje. Daqui a pouquinho, Padre Marcelo Rossi e o nosso momento de fé, edição de sábado.
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1: Sábado especial, sábado musical e sábado de São Bento. É, hoje é dia de São Bento. Por isso, já abrindo com São Bento e terminando com São Bento.

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5: E abençoai, santificai, exorcizai essa água. Atenção para a nossa programação. É hoje, 3 da tarde, Santa Missa pela Rede Vida, o canal da família. Logo após a missa, imediatamente, momento de fé pela Rede Vida. Vai ser especial. Também, se você padre, não tem Rede Vida, vai na rede social, no meu YouTube, você pode acompanhar. Tá? Então vai ser uma bênção. E acabando. Nós temos festa julina no santuário. Quem puder presencialmente, hoje, dia 11, dia 12, domingo. Então, vai na missa, depois vai na festa julina, vai ser especial. E em nome do Pai, do Filho e do Espírito Santo. Amém.

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0: Opa! Bom demais, Catedral, há 20 anos tocando o seu coração. Essa é a melhor programação. Nove horas e três minutos, acompanhamos Padre Marcelo Rossi, o momento de fé segue comigo até logo mais às 10 e o nosso De Bem com a Vida.
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0: E nessa hora o que tem? Tem sim homenagem aos aniversariantes do dia, daqui a pouquinho 20 para as 10 da manhã, a gente vai cantar juntinhos, feliz aniversário para você, é o teu aniversário hoje, parabéns, que papai do céu te abençoe, mas tem uma homenagem especial para você daqui a pouquinho 20 para as 10, aguarde aí. E ainda hoje eu vou te falar sobre o amigo colaborador. Mas tem também, a gente tem sempre aqui aquela homenagem aos aniversariantes do dia e tem sempre duas músicas com perfil. Música perfil do nosso aniversariante. Será que é essa aí, ó? Música de número 1.
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0: Peça felicidade.
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0: Pois é, essa é a música de número 1, Peça Felicidade. Aniversariante do dia, será que esse é o perfil felicidade para o dia de hoje? Mas por falar em felicidade, a gente continua nessa toada de felicidade. Música de número 2 hoje, para você votar, será que o senhor Jorge é o perfil do nosso aniversariante do dia de hoje? Será que essa felicidade toda tá no teu coração? Então vamos juntos, vote aí, a partir de agora, 988976570, liberadíssimo para você votar. Será que vai ser o senhor Jorge hoje, hein?

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1: Felicidade, seu Jorge, a música de número 2, número 1 de hoje, peça felicidade. Qual das duas? Vote lá, vai lá no nosso WhatsApp, 988976570. Fica à vontade, porque ó, até logo mais às 10, tem o nosso De Bem com a Vida com você nessa manhã.
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1: Muita fé, muita reflexão e música no seu rádio, Catedral 102.3, a Rádio da Família. Se você quiser também, você pode pedir a sua música e nós vamos estar juntinhos atendendo a você com todo carinho nessa manhã. Então, música de número 1, você já sabe, é essa aí, ó.

Hoje eu vou te falar sobre o amigo colaborador, na nossa homenagem com todo carinho aos aniversariantes do dia. Fique na sintonia. Fábio Júnior, para começar o nosso encontro musical nessa hora do programa. Caça e Caçador.

0: E aí, já escolheu a sua preferida hoje? Música de número 1 de hoje. Nós temos aí Peça, né? Felicidade. Música de número 2, Seu Jorge, Felicidade. Qual é a sua preferida? Bom, aproveita, deixa aí aquele pedacinho de papel ou aquela tradicional cadernetinha que você anota as coisas aí que eu vou te convidar hoje a se tornar um amigo colaborador. Você sabe que nesse mês a missão é do Cacau levar você que ainda não é colaborador e você trazer mais um amigo colaborador, tá bom?
1: Bom dia. Meu amigo Cacau.
0: Bom dia, minha amiga.
1: Tudo bem com você?
0: Bem, você,
1: tudo,
0: como
1: né?
0: É que tá?
1: A nós aí de novo.
0: Olha nós aí, outra vez.
1: Hoje, Cacau, gostaria de ouvir uma música.
0: Ah.
1: Jesus, meu amigo Jesus.
0: Meu amigo Jesus.
1: Ofereço para o padre Expedite, que fez aniversário.
0: Parabéns,
1: né?
0: Para ele.
1: Deseja ele tudo de bom, muita saúde,
0: Expedito,
1: muita paz. E peço a benção a ele, a nossa família.
0: Sim.
1: E ofereço também para a comadre Alcione, que fez aniversário no último dia 7. E para o padre Jair, que fez ontem, né?
0: É uma boa aniversariando, né?
1: Deseja a ele também tudo de bom, muita saúde, muita paz,
0: certo,
1: muita alegria, sucesso na vida dele, porque ele já é alegre. Ele sempre está aqui fazendo, sabe, uns eventos, final de semana.
0: Que legal.
1: Para agradar as pessoas que estão em volta dele.
0: Que bom, né?
1: E que Deus abençoe ele.
0: Valeu.
1: Muitos anos de vida.
0: Feliz aniversário!
1: Para todos que estão fazendo aniversário.
0: Tá certo.
1: E Cacau.
0: Oi.
1: Com a minha filha também, né? Liliane e Prisciliane, meu esposo Oswaldo, para você aí da rádio também.
0: Sim.
1: Todas as comunidades. Comunidade lá de Nova Dores, né? Que tá em festa.
0: Alô, Nova Dores!
1: 140 anos.
0: Parabéns,
1: lá, né?
0: Parabéns, Nova Dores.
1: Da igreja, da cidade lá de Nova Dores.
0: Certo.
1: Vê se você parece lá, Cacau.
0: Ué.
1: Mas o Everaldo Barbeiro.
0: Quem sabe, né?
1: A sua família.
0: Obrigado.
1: Lá em Nova Dores.
0: Sim.
1: A festa lá tá a semana toda.
0: Maravilha.
1: E amanhã ainda tá em festa, Cacau.
0: O povão gosta de festa,
1: fica,
0: né?
1: Com Deus, um bom dia.
0: Obrigado.
1: Tô de bem com a vida.
0: Valeu, Aparecida.
1: Depois eu vou.
0: Ah.
1: Eu vou votar na música.
0: Tá bem, tá?
1: Com Deus.
0: Fica com ele também.
1: Obrigado.
0: Tchau, valeu. Aparecida lá do Cachoeirinha. Ó, Nova Dores em festa, hein? Que tal? Boa pedida pro final de semana. E a gente segue por aqui. Já escolheu a sua preferida hoje? Qual é a música perfil do nosso aniversariante deste sábado maravilhoso? Ainda hoje, feliz aniversário pra você. Olha que música bonita, ó.

0: Bom dia, você está chegando agora nas ondas da Catedral? Seja bem-vindo, mas desde já obrigado pelo carinho, pela sua audiência. Hoje tem alguém com você aniversariando aí? Tem? Então hoje nós vamos fazer homenagem juntos, tá? Você vai cantar comigo, tá bom? A música de número 1 de hoje, perfil do nosso aniversário, será que vai ser o perfil mesmo, hein?
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0: Essa aí, ó, peça felicidade, coisa boa, né? Pedir felicidade pro coração.
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0: Ou a música de número 2, que é também Felicidade com o Seu Jorge. Será que vai ser essa aí, hein? Bom, você pode me ajudar ligando ou mandando a sua mensagem no 98897-6570 e dizendo, ó, Cacau, eu acho que essa aí é a música número 1, é o perfil do nosso aniversariante no dia de hoje. Ou a música de número 2, tá bom? Abençoado, sabe, pra você, Cacauzinho, e todos os ouvintes da estimada Rádio Catedral. Com as bênçãos de São Bento. Abraço para Tereza Forrozeira, Ritinha de Cássia, Aline Matos e todos os ouvintes. Quem mandou essa mensagem? Que é ele? O Heber de Santa Terezinha. Forte abraço, querido. Bom dia, Cacau, tudo bem? Tudo jóia, graças a Deus. Vou ficar com a música de número 2, tá? Aproveito para mandar um alô para todos os ouvintes. Obrigado, Beth do Alto Santo Antônio. Ô, Beth, bom dia. Obrigado pelo carinho e pela audiência. Fala aí.
2: Oi. Oi, Cacau, bom dia.
0: Oi.
2: É Aline Matos. Cacau, gostaria de ouvir Luca, Porta Aberta.
0: Sim.
2: Mando para todos meus filhos, meus netos, para meus vizinhos aqui, para meus parentes, amigos.
0: Sim.
2: É para você, ótimo final de semana, para Carlos Alberto.
0: Sim.
2: E para todos, para dona Fátima e para todos que estão na escuta.
0: Tá bom, meu querido.
2: A bênção dos padres. Fica com Deus aí, uma ótima semana, tá? Um ótimo fim de semana, tchau.
0: Pra você também, tudo de bom, carinho especial. E aí, já escolheu a sua preferida, música de número 1, Peço Felicidade ou Felicidade? Qual das duas? A número 1, Peço Felicidade. Número 2, Felicidade. Bom dia, Zezé de Camargo e Luciano.

0: Zezé de Camargo e Luciano, no dia que eu saí de casa, bom dia para você. Abraçar os caminhoneiros que estão passando aqui pela BR-040, sentido Belo Horizonte. Vá na fé que São Cristóvão lhe proteja. E para quem está seguindo sentido Rio de Janeiro, passando aí, um abraço carinhoso, tudo de bom. Para a galera que vai seguindo para o estado do Rio de Janeiro, um abraço, tá? Aliás, por falar no estado do Rio de Janeiro, mandou um abraço lá para Zenilda de Petrópolis, que já registrou sua participação. Um alô para o meu amigo Liandir, lá de Piraí, estado do Rio de Janeiro. Teresópolis, uma turma boa nos ouvindo com todo carinho. Oi, Cacau, Deus abençoe a Rádio Catedral. Hoje é aniversário do Antônio do Nascimento. É a Tayane, né? Lá dos Granjas Betel. Ô, Tayane, bom dia, obrigado pelo seu carinho também, pela sua audiência aí, tá bom? E você, já escolheu a sua preferida hoje? Você vai ficar com a música de número 1 para o aniversariante Peça Felicidade, ou você vai ficar com a felicidade? Até difícil, né, de escolher. Hoje, Bem com a Vida, tá no ar com todo carinho para você.
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0: Daqui a pouquinho tem homenagem aos aniversariantes do dia. Catedral FM 9:20.
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0: Já de volta com você na programação. Foi rapidinho, né? Pois é, tá nós. Bom dia, vamos juntos. Até logo mais às 10. Daqui a pouquinho tem Padre Reginaldo. Sabe onde? Aqui na sua. 102.3. Olha o tamanho da minha alegria. Bom dia, bom dia, bom dia.
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0: Se é assim não, vai lá no zap 988976570. Escolha a sua preferida. Qual será a música perfil do nosso aniversariante do dia de hoje? Você escolhe, você me ajuda aí na programação Catedral 102.3. A Tiane de Três Ilhas está ligada com a gente, dizendo que, ó, ótimo sábado para todos. Hoje é aniversário da Neia. Vou ficar com a segunda música de hoje. Se der, Cacau, toca aí Sandy Júnior. Bom, vou tentar localizar aqui e rolar pra você também, tá?
3: Meu Cacau.
0: Oi.
3: É massa, Tote Kit Belmiro Braga. Eu vou votar na música número 2, tá?
0: Número 2?
3: Eu vou mandar pro meu esposo Sebastião, pros meus netinhos Otávio e Valentim.
0: Sim.
3: Fica com Deus, um abraço.
0: Tá bom, um forte abraço pra você também. Valeu pela participação, tá? E aí, já escolheu a sua preferida? 988976570. Qual será o perfil do nosso aniversário antes do dia de hoje? Ah, é teu aniversário? Daqui a pouquinho nós vamos fazer homenagem, viu? Você vai conferir com a gente. A homenagem aos aniversariantes do dia.

0: Sandy, Pedro Mariano aqui na programação Catedral. É com esse que eu vou. Bom dia com muito carinho. 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Daqui a pouquinho, homenagem aos aniversariantes do dia de hoje. A música de número 1 de hoje é Marilyn com Peça Felicidade.
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0: Se você quiser que essa aí seja a música, né, perfil do nosso aniversariante, vote na número 1 de hoje, Peça Felicidade. Ou se você acha que o Seu Jorge é a música perfil do nosso aniversariante, corra lá no WhatsApp 988976570 e vote na sua preferida. Ó, essa aí é a música de número 2 de hoje. Felicidade, Seu Jorge, na programação Catedral. Manda um abraço aqui pra Juliana, ligada conosco no Linhares, ouvindo a programação.
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0: Manda um abraço também pra Dorvalina e a Rosalina, ouvindo a gente na Cidade Alta, e as crianças também na sintonia. Um alô especial aqui vai também para o nosso amigo, né? É o seu Milton Garcia ouvindo a gente. A galera de Lima Duarte. Alô, Tarcísio, Lima Duarte, acompanhando também a nossa programação. E ela tá aí, né? Sempre ligada com a gente. Fala, Tereza Forrozeira. Diga lá.
3: Bom dia, bom dia, bom dia, Tereza. O Roseira da Caravana da Alegria do bairro Bairu. Meu alô vai para você e seus familiares. Mando também para Jaqueline, Enzo, Gabriel, a Jandira, Elbe de Santa Terezinha, a Zélia, a Zenilda lá de Petrópolis, Elizabeth, a Zizi. Mando também para Dona Olinda, Dona Lourdes, Amor de Jesus e Maria, Cida de Nova Era, Tarciso e familiares, sou Jorge, sou Milton Garcia, a Sirene, o Rafael e todos os parentes dele, Ricardo, o Elbe de Santa Terezinha, acho que já falei também, tá aí Gilson do Cineia, Dona Carmelita e Paulo. Mando também para o Alex, bairro Santo Antônio e Rosângela. Para todas as amigas, seus ouvintes, dizendo que amanhã eu estou indo para Piau. Amanhã eu falo com você ao vivo. Quem sabe?
0: Acerta.
3: Quem sabe? Para Deus nada é impossível.
0: Com certeza.
3: E vai também para Josiane, a Lavinha, a Ângela, aquela menina lá do... Esqueci o nome dela. Adriana da Granja Betel. Para todas as amigas, seus ouvintes, Regina lá de Piau, amanhã estou chegando, hein? Estou chegando, é Deus no controle, é Deus no comando. Peguei uma gripe aí. Essa aí não tem nada a ver, não.
0: Tá
3: a
0: certo,
3: minha
0: Tereza.
3: Música pode ser. Se der, por favor, toca pra mim aí. Todas as Nossa Senhora, eu estou de bem com a vida.
0: Valeu, Tereza. Forte abraço
3: se
0: pra
3: Deus
0: você.
3: É por nós,
0: quem será contra nós,
3: contra nós, Tereza, da Caravana da Alegria. E mando também para o Júnior, do bairro Santo Antônio.
0: Um abraço carinhoso.
3: Amigos, seus ouvintes, estou só na escuta do programa.
0: Tá bom, Tereza, forte abraço, valeu pela participação, sempre acompanhando a gente. E você, já escolheu a sua música de hoje? A música de número 1, Marilyn com Peça Felicidade. Música de número 2, você acompanha com o Seu Jorge, Felicidade. Agora tem Lu.

0: Cuca, tô nem aí. Você sabe que esse mês de aniversário da Rádio Catedral, a missão de mais um é comigo, né? E daqui a pouco eu vou te contar sobre o amigo colaborador e essa promoção valendo uma cesta de brindes aqui da Rádio Catedral. 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É a nossa promoção. Vamos lá, participação aqui no programa. Olá, Cacau, bom dia, tudo bem? Escolho a música de número um. Coloca uma música sertaneja pra gente aí. É, tá dizendo aqui, ó. É, meu nome é Cristiana, do bairro Granjas Betel. Meu abraço especial hoje vai para o tio Antônio Nascimento, do Retiro. Desejo a ele muitas bênçãos de Deus, saúde e paz. Feliz aniversário, tio querido! Feliz aniversário, tio Antônio! Um abraço carinhoso para você e todos aqui na rádio. Tá votando também na música de número um. Tá ficando com peça felicidade. Valeu pela participação. Tudo de bom dia.
1: Cacau, bom
0: Oi.
1: Dia, Maria Madalena Bruz.
0: Fala.
1: Imperador São Pedro.
0: Tudo bem?
1: Cozinha. Cacau.
0: Oi.
1: Não vou poder deixar de mandar meu alô lá pra dona Fia, né?
0: Dona Fia.
1: Da Boa Favília.
0: Dona Fia tá sempre ligada.
1: Oi, dona
0: né?
1: Fia, bom dia, tá tudo bem com a senhora?
0: Dia, dona Fia.
1: Aí o meu abraço aí pra sua família. A Helenice, Criolo, Juninho, família. Pra Raquel, Daécio, Maria Luísa, Alice e Manoel. Pro Edmilson, família. Pro Simar, pro Dionísio.
0: Certo.
1: Pra todos aí, viu, dona Fia? Um abraço aí pra vocês. Vai também lá pro Morro do Sabão. Vai pro Maitá, pro Vicentão e a Fátima.
0: Certo.
1: Vai lá pro Bar Amazônia, pro Bar do Pescoço.
0: Ô Pescoço!
1: Ô Pescoço, hoje o sol tá aí, ó. Tá prometendo, hein? Vamos trabalhar. Um abraço aí pra todos. Fica com Deus.
0: Valeu!
1: Bom dia!
0: Forte abraço. Ai, Catedral 102.3, daqui a pouquinho vamos falar sobre o amigo colaborador e ter homenagem aos aniversariantes do dia. Os amigos Jean e Roger, pra solidão e de tchau. Bom dia com muito carinho. Já escolheu a sua preferida hoje? Vai lá no zap, pra quem tá fora 32, pra quem tá aqui na região 988976570, diga, Cacau, quero votar na música de número 1 de hoje. Cacau, quero votar na música de número 2. Cacau, deixa eu ouvir Jean Rod. Então aumenta o volume do rádio e vamos de sertanejo na programação do De Bem com a Vida. Você tá de bem com a vida hoje, tá? Bom dia.
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0: E daqui a pouquinho tem homenagem aos aniversariantes do dia. Você ouviu aí a música, linda música, né? De Jean e Roger aqui na programação. E claro, você também pode participar votando na sua preferida. Como é que tá o seu dia hoje? Tá tudo bem? Olá, um especial pra turma de Santos Dumont, sempre na sintonia. Meu amigo Everaldo Barbeiro, sempre na sintonia. O Edmar lá no Patrimônio da Serra. Essa galera boa que nos acompanha sempre aí nas ondas da Catedral. Um alô aqui pro meu amigo, né? Bom dia, Cacau. Eu, Wesley e minha mãezinha, Dona Meire, nós voltamos na música de número 2. Grande abraço para todos vocês da Rádio Catedral e mais feliz de Juiz de Fora, a rádio mais feliz de Juiz de Fora. Valeu, garoto. Obrigado pela sua participação, Wesley. Aproveita, dê um abraço carinhoso na sua mamãe, tá? Que Deus abençoe ela também. Oi.
1: Bom dia, Rádio Catedral.
0: Bom dia.
1: Bom dia, de bem com a vida.
0: Opa!
1: Ouço a Catedral o tempo todo.
0: Que maravilha.
1: Quase o dia inteiro, praticamente. Principalmente nas horas das orações, às 18 horas.
0: Maravilha.
1: Às 12 horas, quando eu tô em casa, não perco. Às 15. Bom dia, estou ouvindo o programa agora. Gosto muito, amo essa rádio. Demais. Eu acabei de ouvir agora há pouco o Padre Marcelo, que terminou.
0: Sim, terminou.
1: Gostaria de mandar um abraço para minha prima lá em Dores de Campos, que faz aniversário hoje, no dia de São Bento. Olha só que maravilha.
0: Maravilha, né?
1: Um abraço, fica com Deus.
0: Obrigado.
1: A música número 2.
0: Você vai votar na número 2 hoje. Felicidade com o seu Jorge, não é isso?
1: Ah, meu nome é Yolanda, sou do bairro Monte Castelo.
0: Tá? Oi, Yolanda, valeu, minha querida. Obrigado pela sua participação. Ô, Monte Castelo.
1: Meu nome é Yolanda, já falei.
0: Uhum.
1: Coloca a música de Vanessa de Camargo pra mim aí.
0: Ah, Vanessa Camargo, tá bom.
1: Se puder.
0: Se eu conseguir localizar aqui, eu te mando, tá, Yolanda?
1: Feliz da vida.
0: Um abraço. Tudo de bom.

Para você também, minha querida. Tudo de bom, obrigado pela participação, tá? Carinho especial para vocês aí do Monte Castelo. A minha amiga Fatinha, sempre ligada com a gente lá no Monte Castelo também, né, Fatinha? Um abraço para você, Esplanada ali, né? Um abraço com muito carinho. Aliás, Monte Castelo, Esplanada, pessoal ligado com a gente no Francisco Bernardino. Roberto Carlos.

0: Todas as Nossas Senhoras, Roberto Carlos aqui na programação Catedral 102.3. A dona Eva, esposa do seu Ifigênio, família maravilhosa, bom dia. Tá dizendo aqui, bom dia Cacau, bom dia toda a família Catedral. Tô de bem com a vida, eu também, graças a Deus. Tá mandando aqui os parabéns, né, pro neto Alexandre Teles. Alô, Alexandre! Amanhã é aniversário dele, que legal. Dona Eva, dê um abraço dele por mim e que Deus abençoe e dê sempre muita força, felicidades e muitos anos de vida, prosperidade, tudo que é bom, né? Felicidades pra ele, tá bom, dona Eva? Dê um abraço então no seu netinho aí, um carinho especial pra ele. O Paulo Roberto tá lá em Além Paraíba. Fala aí, Paulinho.
1: Bom dia, Cacau, de bem com a vida.
0: Sempre.
1: Cacau.
0: Oi.
1: Paulo Roberto de Paraíba do Sul.
0: Paraíba do Sul.
1: Eu voto na música número 1. Cacau, manda um abraço pra minha mãe Sérgio. Célia.
0: Sim, dona Célia.
1: Toca pra mim uma música bem bonita da Paula Fernandes. Um bom final de semana pra você, Cacau. Você é líder de audiência no sábado e domingo.
0: Opa!
1: Um bom dia pra
0: Obrigado.
1: Você, de bem com a vida. Né?
0: Obrigado pela força,
2: né? Ô, meu amigo Cacau, Opa. Bom dia.
0: Bom dia.
2: Que Deus, nosso Senhor Jesus Cristo, possa abrilhantar o nosso dia.
0: Amém, amém.
2: Cara, é sempre um prazer te ouvir na rádio aqui.
0: Obrigado.
2: Sou seu fã há muitos e muitos anos. Oh. Aqui é o Vinícius, da dupla Marcos e Vinícius.
0: Alô!
2: Acompanho seu trabalho desde lá de Lima Duarte. Você tá de parabéns aí, sempre trazendo essa energia boa, essa energia gostosa. E uma junção perfeita, né? Você é a Catedral aí.
0: Obrigado.
2: Tô aqui curtindo a rádio, estamos trabalhando, mais um dia. Dedicado aí a Deus, a família, força, foco. E tô aqui grudadinho na programação da Catedral.
0: Valeu.
2: Eu sou esse, meu irmão.
0: Vamos fazer o seguinte, né?
2: Obrigado.
0: Vamos alinhar aí a sua música aqui na Rádio Catedral. Manda pra gente colocar aqui. Ó, vou conversar com o nosso programador, nosso querido Oséias, para encaixar na programação a música de vocês, tá bom? Forte abraço, obrigado pela força também. Bom, Mato Grosso e Matias, ou João Mineiro e Marciano? Vamos, João Mineiro?

0: Ei, João Mineiro e Marciano, tocando para você aqui no De Bem com a Vida, 9:47. Daqui a pouquinho tem a homenagem aos aniversariantes do dia de hoje. Será que vai ser a música de número 1 de hoje? Ou será que vai ser a música de número 2? Já a gente confere aqui na programação Catedral 102.3. O De Bem com a Vida tá no ar com todo carinho.
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0: 9:48.
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0: já já homenagem aos aniversariantes do dia. Eu te conto hoje como vai ficar o nosso amigo colaborador. Deixa eu aqui dar uma passada rapidinho no nosso WhatsApp pra gente falar sobre o amigo colaborador e a homenagem aos aniversariantes do dia.
1: E Cacau,
0: oi?
1: É, o pessoal que mora em Juiz de Fora, que é de Dores,
0: sim,
1: de Nova Dores, a festa vai até amanhã. O nosso bispo vai estar lá hoje.
0: Certo.
1: Tá?
0: Tá bom.
1: Pra quem não sabe, quem quiser ir, vai ter ônibus saindo da rodoviária aqui de São Zumon.
0: Olha
1: quem
0: que legal.
1: Quem quiser ir na festa de Nossa Senhora das Dores, estão todos convidados, tá?
0: Chique.
1: E o nosso bispo vai estar lá hoje.
0: Opa, Dom Marco Aurélio, tá? Vai estar presente também em Nova Dores. Forte abraço, querido. Obrigado. Oi.
2: Bom dia, meu amigo Cacau.
0: Bom dia, minha amiga.
2: Eu estou passando para deixar o meu bom dia para vocês.
0: Obrigado.
2: Para todos os ouvintes e desejar um ótimo final de semana para todos.
0: Obrigado.
2: Um abraço, fica com Deus. Fica. Eu voto na música número 1.
0: Fica com ele também. Bom dia, Cacau. Aqui é Matheus, da comunidade São Sebastião, do Boa Vista, Corujas. Cacau, anuncia para gente o jubileu de Nossa Senhora das Dores. E aí convida a todos que gostam de uma cavalgada para amanhã, às 11 horas da manhã, cavalgada Maria Passa na Frente. Ó, Nova Dores, está em festa, hein? O pessoal está convidando com todo carinho lá. Olha, você que tem um tempinho, dê uma passada lá em Nova Dores, tá bom? Já já, homenagem aos aniversariantes do dia.
3: Bom dia, Cacau.
0: Bom dia,
3: toda
0: bom dia.
3: A família Catedral.
0: Tudo bem?
3: Estou falando agora porque eu estava ocupada aqui, agora que eu terminei.
0: Isso.
3: Não vou deixar de dar uma luzinha para a Rádio Catedral. Essa rádio é mil.
0: Alô, Petrópolis! Você me
3: dá um abraço para a minha família, minha parentela, todos meus amigos que estão na escuta.
0: Valeu, Zenilda.
3: Ouvintes, para a Terezinha Forrozeira, Ritinho de Castro, Giovana, Marília, seu Cláudio, todo esse povão maravilhoso que estão ligados na Rádio Catedral, Fabiano, lá no Itaquariu.
0: Alô, Itaquariu! Valeu.
3: Deus abençoe, ele me proteja, nos dê um abençoado sábado, na presença do Senhor.
0: Amém.
3: Eu não vou votar na música, eu tava aqui intertida, que eu nem escutei que música é. Mas tá valendo.
0: Tá valendo, tá valendo.
3: Um abraço pra todos.
0: Valeu,
3: Deus abençoe você e toda a tua família, Cacau.
0: A tua família
3: um
0: também.
3: Ótimo sábado. Amém. Até amanhã, se Deus quiser.
0: Opa, ele quer, com certeza.
3: Forte abraço,
0: Zenilda. Valeu, Zenilda, Petrópolis, Pedro do Rio.
4: Bom dia, Cacau.
0: Bom dia.
4: Tô de bem com a vida.
0: Opa.
4: A graça do bairro Ipiranga.
0: Chega mais graça.
4: Um beijo pra Adriana das Granjas Betel,
0: gente,
4: pra Deca do bairro Eldorado. Um abraço pra você.
0: Obrigado.
4: E pra toda a sua família.
0: Obrigado.
4: Fica com Deus.
0: Amém.
4: Cacau, eu voto na música de número 2.
0: Tá votado, minha amiga, valeu.
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0: E dentro do amigo colaborador, a gente faz aquela homenagem com todo carinho pra você que hoje completa mais um aniversário hoje. Que bom, né? Bom quando a gente completa aniversário, né? É bom quando as pessoas

0: 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Carinhosamente te agradecer por ser parceiro da Rádio Catedral. A você um feliz
1: aniversário, meu amor. 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
0: E é assim que nós queremos te encontrar no dia de hoje, com muita felicidade. Nossa equipe Rádio Catedral te abraça com muito carinho, desejando a você toda a felicidade do mundo, pedindo que Papai do Céu te abençoe, que Nossa Senhora lhe cubra com o manto sagrado, todas as Nossas Senhoras lhe cubra com o manto sagrado e que você seja feliz no dia de hoje, tá? 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Ô Zé, você tá chegando, correndo, o que que tá acontecendo, Zé? Bom dia! Peraí. Fala, Zé.
2: Bom dia, Cacau.
0: Bom dia.
2: Bom dia aos ouvintes da 102.3, tudo tranquilo?
0: Graças a Deus. Chegou na correria, me assustou agora, ué?
2: Sabadão numa boa, um dia maravilhoso.
0: Ensolarado, né?
2: Muito bom.
0: Diga lá.
2: Parece que esquentou um pouquinho, né, Cacau?
0: Ô, se esquentou.
2: Isso mesmo.
0: Melhorou, né? Tá bem.
2: Isso aí. Cacau.
0: Oi.
2: Seguinte, promoção, né? Claro. Você sabe que o mês de aniversário da rádio, a rádio está dando prêmios para os nossos queridos ouvintes.
0: Sim.
2: E nós temos aqui um convite, né? Você já tem um adesivo colado na sua motocicleta, no seu veículo?
0: Não, né? Ainda não. Oh, meu Deus. Tem que passar aqui essa semana. Quarta-feira, terça-feira vem para cá para a gente fazer adesivar.
2: É hora de colocar o adesivo no seu carro. É o seguinte, as 10 primeiras pessoas, os 10 primeiros veículos que vierem até a nossa emissora, aqui na Dom Silvério 461, Alto dos Passos, e adesivarem os seus veículos, vão levar para casa, sabe o que, Cacau? Um vale cartela, ou seja, uma cartela para o nosso show de prêmios que está chegando.
0: Tá chegando.
2: Isso aí.
0: Ô, José, deixa eu fazer uma pergunta para você, que já teve uma dúvida aqui mais cedo.
2: É
0: de segunda a sexta só que pode adesivar,
2: não
0: é isso?
2: Isso, não. Ah. Pode adesivar.
0: Você vai adesivar lá?
2: De segunda a sábado.
0: Segunda a sábado?
2: Isso aí.
0: Tá fraco, não. Então,
2: isso aí.
0: Me perdoa o ouvinte que eu não sabia que poderia adesivar no sábado. Então, o ouvinte tá nos acompanhando e falou que queria vir aí hoje. Então, pode correr para cá.
2: Até as 16h estarei aqui.
0: Então, tá bom, meu querido. Tá
2: okay,
0: certo.
2: Cacau.
0: Tá bom.
2: Cacau, nosso tempo é reduzido, então, os 10 primeiros veículos ou ouvintes que vierem adesivarem seus veículos irão levar para casa um vale cartela para ser trocado assim que a campanha do nosso show de prêmios iniciar, ok?
0: Ok. Fechado então. Então, ó, até as 16h, aproveita hoje. José, obrigado aí.
2: Um abraço.
0: Tudo valeu.
2: De bom.
0: Valeu, querido. Tudo de bom. A campeã. Deu tempo de você falar ainda, Zé. Valeu. As 10 primeiras pessoas ouvintes do carro que chegar à porta da Dom Silvério adesivarem os seus carros vão ganhar um kit cartela para um show de. Vem aí o melhor show de prêmios da Catedral. Felicidades para os aniversariantes do dia de hoje. Dá tempo de tocar um pedacinho na música do seu Jorge, que ó, é corrido no sábado, meu Deus do céu.

0: Felicidade aos aniversariantes do dia de hoje. Tocou a musiquinha. É na hora de ir embora. Aliás, bom dia com muito carinho pra você na sintonia com a Rádio Catedral, a cada ouvinte, a cada amigo que sintonizou desde as 6 da manhã comigo, Cacau, o De Bem com a Vida na edição de sábado. Obrigado mesmo de coração, tá? Que você tenha um sábado, continue esse sábado maravilhoso, que você receba as energias desse dia tão irradiante, que as coisas boas possam acontecer para você. A equipe da Catedral tem um jornalismo atuante todos os dias, levando a boa nova para você. Roberto Oliveira e Silvinha Carvalho, o meu bom dia, obrigado por fazer parte dessa família maravilhosa. Carinho especial para Oséias, que é o produtor e programador da rádio. Fabiano na parte técnica. Um carinho especial também para nossa querida Ritinha, que deixa a rádio no administrativo, Solange e Rafaela. Abraço carinhoso para os comunicadores Pri Bahia, Magno Pires e Adriano Coração Valente, que está de férias. E o Lei, grande Lei Costa, está aí dando férias para o nosso querido, né, Adriano. Adeus também foi feito para se dizer bye bye, so long. Vem aí o Padre Reginaldo com experiência com Deus. Nossa direção fica por conta de Padre Expedito. E também nós pedimos sempre a bênção ao nosso arcebispo Dom Marco Aurélio, que nos auxilia, ensina e nos coloca nessa caminhada de evangelização. Adeus também foi feito para se dizer bye bye, so long. Amanhã, 6 da manhã, tem mais. Não esquece não, as 10 primeiras pessoas que chegar aqui vão adesivar seu carro e vão ganhar um kit cartela. Até amanhã, tchau, valeu!
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1: Louvado seja nosso Senhor Jesus Cristo para sempre. Seja louvado, queridos irmãos e irmãs. Hoje é sábado, sábado. Para quem me acompanha sempre, para quem me acompanha hoje, manda teus anjos, Senhor, para nos ensinar essa questão. Vamos terminar hoje, depois, no final, com um clipe. Você já prestigiou o clipe que está no YouTube, Padre Manzotti? Manda seus anjos sobre nós. Filhos amados, hoje nós estamos no terceiro dia da novena Nossa Senhora do Carmo. E nós estamos celebrando hoje São Bento Abade, que nós fizemos a novena. Mas hoje é o dia de São Bento, é o dia de dizer: aparta-te de mim, Satanás, nunca me aconselhes coisas vãs, é mal que tu me ofereces. Vamos ter esse momento de oração ainda no programa de hoje. Por isso, convido você a ficar comigo. Quero saudar a todos, todos a partir da Rádio Evangelizar, de onde tudo começa, e as rádios irmãs, cujos nomes cito neste momento. Quem impedirá? Quem impedirá? Saúdo a você pela TV Evangelizar, sinal digital em todo o país, em várias cidades, canal aberto, pelo YouTube, Padre Manzotti Oficial, eu repito, YouTube.

YouTube, Padre Manzotti Oficial, pelo aplicativo da Associação Evangelizar é Preciso e todas as plataformas digitais. Filhos amados, repito, estamos na novena Nossa Senhora do Carmo, terceiro dia. Mãe, Mãe do Santo Escapulário, Mãe da Obra Evangelizar é Preciso, nossa madrinha, nossa dinda, rogai por nós. Hoje São Bento, daqui a pouco, agora, juntos, sob o olhar intercessor da Mãe, em nome do Pai, do Filho e do Espírito Santo. Amém. Naquele tempo, disse Jesus a seus discípulos: o discípulo não está acima do mestre, nem o servo acima do seu senhor. Para o discípulo basta ser como o seu mestre, e para o servo ser como ser o seu senhor. Se ao dono da casa eles chamaram de Beuzebu, quanto mais os seus familiares. Quem foi chamado de Beuzebu, padre? Jesus. Eles, quando Jesus começou a curar, diziam que ele agia pela força do diabo. Isso mesmo. Que absurdo, né? Mas é verdade. Então ele disse assim: se ao dono da casa, que era ele, chamaram de Beuzebu, quanto mais os familiares. E ele começa a dizer no Evangelho: não tenhais medo daqueles, pois nada de encoberto que não seja revelado. Não há nada de escondido que não seja conhecido. O que eu vos digo na escuridão, dizei-o à luz do dia. O que escutais ao pé do ouvido, proclamai-o sobre os telhados. Atenção! Atenção, povo de Deus, disse o Senhor: não tenhais medo daqueles que matam o corpo, mas não podem matar a alma. E a mais pura verdade, muitos mártires foram mortos, mas não atingiram a alma, ao contrário, lhes deram a eternidade. O que o Senhor adverte é: temei aquele que pode destruir a alma e o corpo no inferno. Isso é perigoso. É colocar a nossa salvação em risco. E abrirmos concessões, uma vida de pecado, uma vida do erro, de engodo. Apartarmos-nos de Deus e da salvação, da nossa redenção. Senhor, como é bom ter fé. E eu te louvo, Senhor. Eu te louvo e agradeço por ter esta fé, que é dom. Sim, eu estou pronto, Senhor, para o novo que virá na minha vida. Eu estou aberto. Então, traga o novo em minha vida. Só preciso acreditar, só preciso confiar que Deus está trabalhando, e Ele está trabalhando. Este sábado, Ele está trabalhando na tua vida, na minha vida. A minha hora vai chegar, eu vou dizer isso ainda, Senhor. Não vou desanimar. Amados, povo querido, Deus fez o mar vermelho abrir. Pensa na história. O pequeno Davi recebeu uma força extraordinária. Ele não podia contra Golias. Deus não falha. Deus nunca falhará. Então a minha hora vai chegar, a tua hora vai chegar, para o novo que virá. Só preciso acreditar. Cante comigo, reze comigo. Quem canta, reza duas vezes. Eu confio, Senhor. E por isso, nesta novena, coloco esta intenção tão importante na minha vida. Nossa Senhora do Carmo, valei-me, Mãe. Peça a teu filho Jesus por mim.
por esta pessoa que

0: que o milagre está acontecendo. Que o milagre está acontecendo. E ela vai ter nojo da bebida. Eu creio, adoro, espero e amo-vos. Vai dizendo isso, filho. Nós estamos não num programa musical, é oracional, é de intercessão. Se você precisa, pegue a foto da pessoa e coloca nos das tuas mãos. Se preciso, pega o teu terço, como eu tô com o meu terço nas mãos, pedindo, eu confio, Senhor, eu espero, Senhor. Eu não vejo perspectiva, mas eu espero uma resposta, Senhor. Eu acredito, Senhor. A minha hora vai chegar. Deixa mais um pouquinho, sacristão. Deus não falha na promessa. Escuta, meu filho. Nada temerei, porque Deus comigo está. Nada temerei. Deus santo, Deus forte, Deus imortal. Deus santo, Deus forte, Deus imortal. Filhos amados, nós só começamos o programa. Só começamos. Nós vamos para o intervalo rápido. E voltamos com partilha de vida, leitor orante. Volte comigo, voltamos já.
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0: Filhos queridos, povo amado, ainda neste programa vou falar da vida do Abade São Bento, e ainda neste programa nós vamos ter um momento de oração pedindo que nos afaste do mal. Então se prepare. Também convido você a ficar atento para a novena e não quebrar essa novena. Você sabe, eu sou extremamente grato à Nossa Senhora do Carmo. E ela é a mãezinha. Tanto que a Nossa Senhora, nesse título de Nossa Senhora do Carmo, é a única vez que eu rezo. Nunca se ouviu dizer, mãe, que alguém, tendo recorrido a vós, tenha ficado desamparado. Quem me conhece há anos sabe disso, que é a única novena que eu faço esta frase, porque Nossa Senhora do Carmo nunca me faltou. Partilho com você a minha intimidade com a madrinha da obra. Então aproveite dessa novena e diga depois comigo: Nossa Senhora do Carmo, nunca se ouviu dizer que alguém, tendo recorrido a vós, tenha ficado desamparado. Confie, filho, a graça vai chegar. Filha de Deus, que a paz de Jesus esteja com você.
1: Bom dia, padre.
0: Deus abençoe, filha de Deus. Você fala de onde?
1: Eu falo de algum lugar do Brasil.
0: De algum lugar do Brasil. Pode falar, por favor. Fale mais alto, por gentileza.
1: Tá bom, padre.
0: O que está acontecendo?
1: Eu queria pedir oração pela minha família. Tem um primo meu que está sendo ameaçado de morte. Porque ele bateu na mulher, a mulher é alcoólatra. Só que não é a primeira vez. Ele bateu nela. Ela denunciou ele. Aí botou uma medida protetiva contra meu primo. Mas eu não tô passando a mão na cabeça dele, mas eu tenho certeza que ele não bateu, porque eu conheço meu primo, eu fui criada junto com ele. Aí ela botou a medida protetiva, só que ela tá acabando com a vida do meu primo. Ela liga pro meu primo pra fazer uma trampa pra ele, por exemplo, assim, liga pra ir deixar a menina, pra ele mandar deixar a menina, que ele não pode chegar perto dela, né, padre? Quando botou a medida protetiva. Ela liga, aí ele tá escondido da polícia, que a polícia tá atrás dele. Aí ele tá sendo ameaçado, porque foi ela e mais dois caras, que esses dois caras quer pegar ele, sapato, pra matar. Aí a mãe dele recebeu uma intimação na delegacia pra ele comparecer na delegacia pra dar a versão dele, né, padre? Pra saber realmente o que aconteceu. Só que ele disse que prefere se matar, tirar a própria vida de quem tá na cadeia. Que ele disse que prefere se matar. Minha prima se matou por causa de homem, padre.
0: Entendi. Filha, que confusão.
1: Aí foi essa mulher que matou a minha avó, porque assim, ela deixou 3 dias minha avó sem comida, minha avó já era uma idosa. Ela era cuidada ela cuidava da minha avó, sabe, padre?
0: Entendi.
1: Minha avó teve uma parada, passou 2 dias sem comida, é muita coisa.
0: Eu acolho a sua dor, seu desabafo, e vamos pedir a Deus que seja feita a justiça. É isso que a gente
1: pede.
0: A verdade apareça. Vamos pedir para Deus. Nós começamos até um pedacinho do Manda Teus Anjos, que é manda teus anjos a cuidar do teu primo, a cuidar dessa mulher, porque você sabe, a partir do momento também que ela se emende, ela perde o foco do teu primo. Eu não estou dizendo quem está certo, quem está errado. Que a verdade apareça. E que cada um, não deu certo, siga o caminho. Gente.
1: Só que ela não deixa ele em paz, tá, padre? Ela não é a primeira vez. Tudo pra ela é polícia. Eu vou chamar a polícia. Ela é uma doente. Me perdoe, padre. Eu tenho nojo dela. Eu tenho raiva no meu coração. Eu tenho nojo porque foi dela que minha avó morreu. Eu peço a Deus, me perdoe por esse ódio que eu tenho dela.
0: Eu entendo, mas isso só te faz mal. Te faz mal. Por isso não vale a pena você alimentar essa raiva. Por acaso, você pega um copo de veneno e toma todo dia de amargura, não vale a pena, filha.
1: Não vale.
0: Você precisa perdoar. O que ela

0: fez para tua avó, se o fez, existe o braço, a mão, o braço de Deus. Não duvide disso. Mas você precisa se proteger. Reza comigo. Sinto necessidade de rezar com você. Reza comigo. Divino Espírito Santo.
1: Divino Espírito Santo.
0: Iluminai minha família.
1: Iluminai minha família.
0: Arcanjos de Deus.
1: Arcanjos de Deus.
0: Protegei minha família.
1: Protegei minha família.
0: Senhor.
1: Senhor.
0: Traga a verdade.
1: Traga a verdade.
0: E que a verdade possa iluminar.
1: E que a verdade possa iluminar.
0: Iluminar. Proteja, Senhor.
1: Proteja, Senhor.
0: Guarde, Senhor.
1: Guarde, Senhor.
0: Todos da família.
1: Todos da família.
0: Amém.
1: Amém. Padre, eu posso pedir oração pro meu esposo?
0: Se você... Só que se você for pedir o nome, vai revelar. É melhor que... Eu gostaria que você pode pedir, mas você fala com a telefonista, porque ao você pedir o nome, falar o nome do seu esposo, vão saber quem é. Você entendeu?
1: Entendeu? Eu sou uma mulher muito de fé, tá, padre? Eu tenho um altar na minha casa, eu tenho São José dormindo, eu tenho Coração de Jesus, eu acordo, rezo o texto com o Senhor, rezo o texto de São José.
0: Tá certo. Então fique na linha e passe para a telefonista o nome do seu esposo, porque senão vai acabar revelando. Só por isso. Maria Aparecida, que a paz de Jesus esteja com você.
2: Sua bênção, Padre. Amém.
0: Deus abençoe. De onde você fala, Maria Aparecida?
2: Eu falo de Terra Nova, Pernambuco.
0: Terra Nova, Pernambuco. Como é que você me acompanha ali?
2: Aqui tem a Fé Evangelizar 329 e pelo aplicativo.
0: Louvado seja Deus, parabólica digital 329. Gente, se você tem uma parabólica em casa, é o suficiente para acompanhar a TV Evangelizar e também pelo aplicativo. Diga lá, Maria Aparecida.
2: É, eu quero pedir oração e dar um testemunho.
0: Vamos começar pelo testemunho, querida?
2: Vamos, sim. Padre, há um ano atrás eu venho lutando com meu benefício, meu auxílio doença. Quando foi ontem, o advogado ligou dizendo que eu tinha saído meu benefício.
0: Oh, louvado seja Deus. Então diga obrigado, Jesus.
2: Obrigado, Jesus.
0: Graça recebida, graça testemunhada. E você queria pedir... Pode falar.
2: Toque o sinta cristã.
0: Isso, tá certo. Quem que você quer deixar em oração, Maria Aparecida?
2: É, padre, há 4 anos eu venho lutando com a doença do meu esposo. Eu tenho a esclerose a ela. E já tá bem debilitado.
0: Ah, aquela,
2: e luta,
0: aquela,
2: né?
0: Doença, ela?
2: Isso.
0: Entendi.
2: Isso mesmo. E só oração, né? Que pra medicina hoje não existe cura, né? Ele já tá bem debilitado e uma luta, né?
0: Como é que é o nome dele?
2: Leôncio,
0: tá. Anotei. Pedi a Deus Nosso Senhor, levando no altar, por intercessão de Nossa Senhora. Tá bom, Maria Aparecida?
2: Tá bom, padre.
0: Que Deus abençoe, meu abraço, a Terra Nova, Pernambuco. TV Parabólica Digital 329. Sintonize, tente na sua casa. Lá, Diocese de Salgueiro, Dom José Vicente Pinto de Alencar Silva. Escute esse testemunho, por favor.
3: Sua bênção, padre Reginaldo.
0: Deus abençoe.
3: Sou uma associada fiel, me chamo Roberta, sou da cidade de Santa Bárbara do Oeste, São Paulo.
0: Amém.
3: Meu testemunho é que meu filho Lucas Pellini passou no vestibular da Faculdade Federal do Triângulo Mineiro, em Uberaba. Não me lembro bem em qual novena essa graça foi alcançada, mas graça alcançada é graça testemunhada. Toca o sino, sacristão. Deus o abençoe.
0: Amém,
3: hoje
0: querido.
3: E sempre.
0: Um grande abraço, Roberta. Roberta de Santa Bárbara do Oeste, São Paulo, Rádio Brasil FM. Paulo César Delbu, que é o diretor Dom Devair Araújo da Fonseca, da Diocese de Piracicaba. Nós voltamos com a leitura orante, ainda hoje a oração de São Bento, ainda hoje a novena de Nossa Senhora do Carmo. Eu vou para o intervalo, eu volto já, volte comigo.
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0: Filhos amados, povo querido, atenção para a leitura de hoje. É maravilhosa, gente. Atletas, atletas, Copa do Mundo, padre, tem tudo a ver, hein? Escute primeiro, por favor. Depois, faça o seu juízo. 1 Coríntios, capítulo 9, versículo, eu preciso retomar um pouquinho, 24. Vamos lá. 1 Coríntios, capítulo 9, versículo 24. Vocês sabem, atenção, atenção, ouça cristão, atenção, meu filho, que numa corrida, embora todos os corredores tomem parte, somente um ganha o prêmio. Portanto, corram de tal maneira que ganhem o prêmio. Essa foi a leitura de ontem. Quer dizer, põe empenho, filho. Ninguém entra numa competição para perder. Pelo menos eu tenho, meu Deus. Quando o tempo jogava bola, o tempo que eu praticava meus esportes, ninguém entra para perder, não, meu filho. A gente quer que ganha. Não é verdade? Também nas coisas do evangelho, eu não entro numa batalha para perder. Você também não. Então nas coisas do evangelho também. Versículo 25. Todo atleta que está treinando aguenta exercícios duros, porque quer receber a coroa de folhas de ouro. Uma coroa que, aliás, não dura muito. Você sabe, eu falava das Olimpíadas, que aquela coroa, folha de louro, isso mesmo, louro que bota no feijão, é sério, padre, sério, é um galho que se virava e colocava como prêmio. Não dura muito, porque seca. Todo atleta, gente, quando a gente vê as Olimpíadas, vamos falar assim, ou estamos falando de futebol, você acha que é só talento? Existe treino, existe empenho, existe exercício. Na vida espiritual também deveria ser assim. Mas nós não queremos receber a coroa de louro. Nós queremos receber uma coroa que dura para sempre. Nós queremos receber uma coroa que dura para sempre. Paulo conclui: por isso, corro direto para a linha final. Sem subterfúgios, filho. Sem atalhos. Concentre energia, não perca o foco. Assim como um atleta aqui na Terra quer ganhar o primeiro prêmio, primeiro lugar, vamos usar uma palavra atual, medalha de ouro, que nós busquemos este prêmio, que não é uma folha de ouro, louro, não é uma medalha de ouro, mas é a salvação. Por isso, corro direto para a linha final. Também, continua Paulo, sou como um lutador de boxe. Eita! Tá na Bíblia isso, pá? Tá duvidando de mim, meu filho? 1 Coríntios, capítulo 9, versículo 26. Também sou como um lutador de boxe que não perde nenhum golpe. Eu trato meu corpo duramente e o obrigo a ser completamente controlado. Controle do corpo, autodomínio. Gente, nós não somos extintos somente. Temos que ter esse autodomínio. Olha o que Paulo disse. Eu trato meu corpo duramente e o obrigo a ser completamente controlado. Para quê? Depois de ter chamado outros para entrarem na luta, eu mesmo não venha a ser eliminado.

apaixonado por ela. Senhor Deus, dai-me essa consciência de buscar o prêmio eterno contigo. Dai-me, Senhor, forças, resistência, resiliência nesta corrida para minha própria salvação. Senhor, que eu possa ter controle do meu corpo, dos meus desejos, do meu sentir desenfreado, e que eu compreenda, Senhor, que eu compreenda que o que está em jogo é a eternidade com Deus. Senhor, que eu não fique feliz com premiações meramente humanas, elogios, aplausos, mas que eu busque, acima de tudo, esta felicidade que vem de ti. Senhor Deus, que eu seja como Paulo, a correr esta corrida direto para a linha final, que eu não me disperse, que eu não tome atalhos, que o meu caminho seja sempre o caminho de Deus, para que eu possa, ao fim desta vida, estar cada vez mais próximo do Senhor. Senhor Deus, te peço, dai-me este controle dos meus desejos, das paixões, e que eu possa exercitar minha alma numa vida virtuosa, numa vida de busca da santidade, das virtudes do Evangelho, dos preceitos de Deus. Senhor, dai-me esta graça, Senhor Deus. Deus de misericórdia e de bondade. Amém. Esta foi a leitura orante de hoje. Qual foi o texto? Maravilhoso, não foi? Vai estar lá no YouTube também. 1 Coríntios, capítulo 9, do versículo 24 ao versículo 27. Vale a pena você ouvir de novo e mandar para um amigo, para uma amiga. Vale a pena mandar para alguém. Eu volto já, volte comigo.

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0: Amados filhos e filhas, hoje é dia de São Bento. Ele nasceu no ano de 480 em Núrcia. Foi cedo buscar conhecimento. Ele se desgostou do ambiente superficial, vivido apenas de aparências. Bento acabou optando por viver isolado e estar numa gruta. Dedicou-se à oração e à vida de eremita. Ele foi alimentado por outro monge que, através de um cesto, levava o alimento até o penhasco por 3 longos anos. Bento acabou inspirando muitos jovens sedentos de cultivar os valores cristãos. Esses jovens iam visitá-lo e acabavam ficando com ele. Aos 40 anos, Bento sai da gruta e vai para Roma, onde ele vai criar a vida beneditina no mosteiro Monte Cassino. Assim, São Bento criou os monges beneditinos. É muito comum e muito conhecido a medalha de São Bento. Esta medalha que foi confeccionada dentro do mosteiro do Cassino, com o símbolo principal carregar a cruz. E é a ele e nesta medalha que está esta oração que vamos fazer agora. A cruz sagrada seja minha luz. Não seja o dragão meu guia. Sai de retro, Satanás. É mal o que tu me ofereces. Bebe tu mesmo o teu veneno. A cruz sagrada seja a minha luz. Não seja o dragão meu guia. Sai de retro, Satanás. Nunca me aconselhes coisas vãs. É mal o que tu me ofereces. Bebe tu mesmo o teu veneno. Amém. São Bento, rogai por nós. São Bento, afastai-nos de todo mal. São Bento, rogai por nós. Jéssica, que a paz de Jesus esteja com você, Jéssica.
1: Bom dia, padre, sua bênção.
0: Deus a abençoe. Você fala de onde?
1: De Palmas.
0: Minha saudação a Palmas. Como que você me acompanha ali, Jéssica?
1: Eu acompanho o senhor pela rádio, pelo YouTube e pelo aplicativo.
0: Qual o nome da rádio?
1: É Rádio OFM.
0: Tá certo. Diga lá, filha.
1: Padre, eu tenho vários testemunhos e quero pedir a benção também.
0: Tá bom, então vamos começar pelo testemunho e depois você coloca os pedidos de oração.
1: Padre, o meu testemunho é que quando meu filho tinha 6 meses de idade, a gente descobriu que ele tinha leucemia.
0: Nossa.
1: E fizemos todos os tratamentos.

0: casamento e novena. E o novena, pela graça da Nossa Senhora Aparecida, ele foi curado.
1: Amém. Como é que é o nome dele?
0: É Pablo Gabriel.
1: Pablo, quantos anos ele tem hoje?
0: Hoje ele tem 9 anos.
1: Então diga, obrigado, Senhor.
0: Obrigado, Senhor.
1: O Pablo. É um milagre de Deus.
0: É um milagre de Deus.
1: Amém.
0: Amém.
1: Você falou que queria pedir oração?
0: Eu quero pedir oração para o meu esposo também, que ele sofre de convulsões.
1: Como é que é o nome dele?
0: É Robson.
1: Robson. Anotei. Mais alguém?
0: Para minha mãe, Marli, que é muito, ele é muito sua fã, ela não perde um programa do senhor.
1: Um abraço, dona Marli.
0: Ela tá aqui do meu ladinho ouvindo.
1: Opa, maravilha. Mais alguém, querida?
0: Pro meu pai Luiz, minha filha Sofia.
1: Ah.
0: Meu irmão Felipe.
1: Certo.
0: Meu filho tá aqui do lado também, padre, ouvindo. Ele é meio, não perde nenhum programa seu quando ele tá em casa.
1: O Pablo?
0: Isto.
1: Quero falar com ele, ele aceita?
0: Sim.
1: Deixa eu falar com o Pablo. Ô Pablo.
2: Pensa, padre.
1: Deus abençoe, Pablo. Tudo bem?
2: Tudo.
1: Se escutou a mamãe contando que você é um milagre de Deus?
2: Sim, padre.
1: Que bom, filho. E você tá com quantos anos?
2: 9.
1: 9. Então, acho que não entrou ainda na catequese, mas tá na hora, né?
0: Já entrou.
1: Já padre. Entrou na catequese?
0: Já.
1: Que bom.
0: Ele é coroinha.
1: Opa, que maravilha.
2: Padre, gostaria muito de você vir na sua igreja, sempre foi meu sonho.
1: Fala pra mamãe e papai trazer você na igreja aqui do Guadalupe.
0: Estamos montando uma caravana, padre, pra ir, porque eu sou mensageira, então tô organizando.
1: Opa, mensageira da Capelinha de Jesus das Santas Chagas, toca a corneta, sacristão. Pablo, vamos rezar junto, que oração você quer rezar comigo?
2: Santo anjo.
1: Então vamos lá, juntos. Santo anjo.
2: Santo anjo do Senhor.
1: Meu zeloso.
2: Meu zeloso guardador.
1: Se a ti me confiou a piedade divina.
2: Sempre divina. Me rege, me guarde.
1: Me governe.
2: Me ilumine. Amém.
1: Que Deus abençoe você, Pablo. Que Deus abençoe você. E, Jéssica, como é ser mensageira da Capelinha?
0: É uma alegria imensa, padre.
1: Que bom. Quantas famílias você, a Capelinha passa aí?
0: Por enquanto, estamos só em 16.
1: Opa, tá bom demais, tá bom demais. E que mais pessoas que estejam escutando a Jéssica possam dizer, ó, quero também receber a Capelinha. Né, Jéssica?
0: Sim.
1: Tá bom. Que Deus abençoe, um prazer falar com vocês. Jéssica de Palma, oi.
0: Posso pedir só uma coisinha? Minha mãe, ela gostaria muito, muito de ter um terço igual ao seu.
1: Tá certo, então fica na linha para pegar o teu endereço e nós vamos mandar. Que Deus abençoe, Jéssica de Palmas, Paraná. Acompanha pelo YouTube. Lá, a Rádio Clube de Palmas FM, diretor padre Valdecir Pressani. Bispo Dom Edgar Xavier Ertel, da Diocese de Palmas e Francisco Beltrão. Escute esse testemunho, por favor.
3: Eu sou Maria de Fátima Borges, mensageira da Capela.
1: Opa, mais uma aí.
3: Moro em Brasília, São Sebastião, Brasília.
1: Amém.
3: Meu testemunho é a graça alcançada pelo sucesso da minha cirurgia da coluna, graças a Deus. E durante a cirurgia, eu vi a presença de Jesus do meu lado, pegou na minha mão, apertou e falou, eu ouvi, sou eu, estou aqui. E para contar que eu comecei com a Capelinha, só com 8 pessoas. E hoje, graças a Deus, como eu faço parte do apostolado da oração, o grupo do apostolado da oração, a Capelinha tá rodando de casa em casa do nosso grupo. Olha que tá rezando numa casa e já tem gente pedindo que a próxima é pra ir pra minha casa.
1: Que maravilha.
3: Então, graça alcançada,
1: graça
3: e testemunho realizado. Um abraço. Obrigado, Jesus da Santa Chaga.
1: Isso aí, Maria de Fátima, gente, se escutou aí, ela foi agraciada. E perceba, ela sentiu tanto essa presença de Jesus das Santas Chagas no momento que ela precisava de enfermidade, que se tornou uma mensageira livre.

0: Você que recebeu uma graça de Jesus das Santas Chagas, que tal você se tornar um líder mensageiro da Capelinha de Jesus na sua cidade, no seu bairro, no seu condomínio? Gente, é tão fácil. Você vê, não tem cofrinho, o objetivo não é arrumar dinheiro nenhum, é levar Jesus Cristo. Não é substituir a Capelinha de Nossa Senhora, porque onde passa Nossa Senhora, depois passa Jesus. Parabéns, Maria de Fátima de Brasília, um abraço à Rádio Nova Aliança. Carlos Alberto da Silva, cardeal arcebispo Dom Paulo César Costa, da Arquidiocese de Brasília. Filhos amados, filhas queridas, eu vou para o intervalo e eu volto. Lembrando, nós estamos em pleno mês de Nossa Senhora do Carmo, estamos em plena novena. Nunca se ouviu dizer, terceiro dia. Volte comigo.
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1: Hoje, aniversário de Dom Wellington de Queiroz Vieira, da diocese de Cristalândia, Tocantins. Aniversário da Rádio Cultura do Brejo FM, Brejinho, Rio Grande do Norte. Transcariri FM, Missão Velha, Ceará. Amanhã é domingo. E aniversário de Dom Eduardo

Malaspina, da Diocese de Itapeva, São Paulo, Rádio Alternativa FM, Iapu, Minas Gerais, Conexão FM, Varjão de Minas, Minas Gerais, São Bento FM, São Bento Maranhão, hoje dia de São Bento, TV afiliada, Panharanete, Parobé, Rio Grande do Sul e Rex Jacobina, Bahia. 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Será no Centro de Eventos da Cidade dos Lagos, às 17 horas, missa presidida por Dom Hamilton, e às 18h30, um show de evangelização. 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Palestras diferentes de um dia e do outro. Missa, adoração e momentos fortes em Deus. 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Escute esse testemunho, padre. Me chamo Izete Michelucci. Moro em Curitiba. Sou associada. Desde o início da obra, em setembro, meu esposo ficou desempregado e começamos a ir nas quintas eucarísticas. Antes, não podíamos participar por conta do trabalho dele, mas sempre tivemos vontade de participar. Na terceira quinta eucarística que estávamos participando, recebemos a notícia de que minha filha mais nova, Paloma, estava com suspeita de câncer na mama. Foi um desespero total. Na quinta seguinte, levei a biópsia dela. Apresentei ao Santíssimo em lágrimas. Quando o padre passou por uma senhora, ela pediu a palavra para dar um testemunho de cura do câncer. Eu chorei mais ainda. Tomara, disse eu, que um dia sejamos nós a testemunhar a cura da Paloma. Padre, hoje estou escrevendo para testemunhar que, apesar do resultado assustador da biópsia, chegamos no consultório e o médico falou: é, Paloma, vai ter que monitorar cada 6 meses, mas não é câncer. Desculpa a letra, eu estou com crise de fibromialgia, que me impede de escrever direito. Não, filha, dá para entender perfeitamente. E letra bonita. Obrigado, Santíssimo Sacramento. Obrigado, Izete Michelucci, Curitiba, Paraná. Amado povo de Deus, vamos à novena de Nossa Senhora do Carmo. Rezemos. Nossa Senhora do Carmo, que deixaste o santo escapulário como sinal do vosso amor e proteção. Sois reconhecida como assistência na vida e consolador amável na hora da morte. Eu, vosso filho e devoto, pronto a vos servir, disposto a vos amar, me apresento a vós e nesta novena faço o meu pedido. Faça o seu pedido. Aquilo que parece humanamente impossível. Eu respiro fundo porque eu também tenho as minhas intenções e as coloco diante de Deus por Maria. Nossa Senhora do Carmo, nunca se ouviu dizer que alguém necessitado, tendo recorrido a vós, tenha ficado desamparado.
com confiança, Mãe do Santo Escapulário, intercedei junto ao vosso Filho Jesus Cristo, por mim, por aqueles por quem devo rezar sempre e por aqueles que se confiam às minhas orações. Mãe amável, sede-nos propícia e rogai por nós a Deus, para que sejamos dignos das promessas de Cristo. Nossa Senhora do Carmo, rogai por nós. Nossa Senhora do Mãe do Santo Escapulário, rogai por nós. Madrinha da obra Evangelizar é Preciso, intercedei por nós. O Senhor esteja convosco, Ele está no meio de nós. Abençoai, Senhor, a água, a roupa dos enfermos, o final de semana, sem bebedeira, sem excessos, sem brigas. Abençoai e santificai aqueles que mais precisam, por intercessão de Nossa Senhora do Carmo, São Pio de Pietreutina, nos méritos das Santas Chagas, em nome do Pai, do Filho, do Espírito Santo. Amém. E eu me despeço com este clipe, com esta música maravilhosa. Manda teus anjos. YouTube Padre Manzotti.

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1: Mais um sábado. Chego até você com uma mensagem de amor. Conhecereis a verdade e a verdade vos libertará. Então, todos que quiserem ser católicos de verdade têm que ter a Bíblia na mão, têm que ler a Bíblia, têm que aprender para poder ensinar a todos a palavra de Deus.

lembrando que a Igreja Católica foi quem definiu os cânones da Bíblia, fez essa unidade. Então, como católico, você tem o dever e a obrigação de anunciar a palavra de Deus e de levar a Bíblia às pessoas.

São Bento deixa para nós um pensamento: a ociosidade é inimiga da alma. Por isso, na regra de São Bento, é orar e trabalhar. A própria definição da palavra oração: orar e ação, agir. O ser humano não nasceu para ficar pacato dentro de casa, encolhido como uma lesma no caramujo. O ser humano, ele nasceu para agir, para transformar, melhorar, progredir aquilo que Deus deixou para nós. Deus nos deixa a terra. E qual que é a função do homem na terra? Fazê-la produzir. Produzir frutos que alimenta o ser humano. Frutos que alimenta a própria terra. Eu gosto muito da ideia do agronegócio e aproveito para chegar ao povo do interior. Deus abençoe você do interior. Por quê? Porque hoje se descobre qual a cultura que melhora a terra. Então, por exemplo, se eu planto feijão numa terra, eu já preparo aquela terra para a soja, para outras culturas. Então, quando o homem trabalha a terra, ele diversifica o plantio. O que que acontece? Ele corrige a terra com a própria semente, a semente diferente. Então, esse equilíbrio, esse controle, esse manuseio daquilo que você planta na terra faz com que a terra se torne mais potente e você não desgaste e não escravize a terra. O homem e a mulher foram criados por Deus, à imagem e semelhança de Deus, para poderem trabalhar a terra, para fazer com que a terra produza muitos e muitos frutos. Então, aproveito esse momento para mandar um abraço para o homem do campo. Você da fazenda, você do sítio, você da chácara, você da cidade que gosta de plantar a sua horta, o seu quintal. Olha quanta gente que planta o seu quintal, colhe verduras e frutos frescos, sem agrotóxico, dentro da cidade, da própria casa. Parabéns a você, que Deus te abençoe. Essa canção é para você.

Deus quer o ser humano cuidador das coisas que ele deixou. A terra produz frutos e, sabendo administrar os frutos, mantém a nossa vida e a vida do ecossistema. Eu gosto muito dessa contemporaneidade onde o homem aprende a trabalhar a terra, onde o homem aprende a cultivar, a não deixar que o sol venha queimar as proteínas da terra. Irmão, aprenda isso. Cuidar da natureza é algo divino, porque foi Deus quem criou a natureza. Vocês viram aqui e no programa que a gente tem falado, e quem ainda não viu vai ver, vai ouvir, né, a gente falar dessa relação com a natureza, o livro do Gênesis, o homem que cuida da natureza. Cada vez mais, isso não é placa política, eu vou dizendo, não é placa política. Por favor, você que é católico, você que é evangélico, você que é espírita, você que é sem religião, aprenda isso. Estão tentando colocar entre esquerda e direita aquilo que é de Deus. Tem coisas boas na direita e tem coisas boas na esquerda. Tem coisas ruins na direita e tem coisas ruins na esquerda. O católico tem que estar acima disso. Falei, tá dito. Então a gente tem que saber debulhar o trigo, debulhar o milho, debulhar o café, debulhar o feijão. Nós temos que saber que o fogo é para purificar, não para queimar, porque muitas vezes as queimadas, elas são problemáticas. Eu tenho insistido muito, o Morro do Cristo foi afetado pela chuva, mas dentre as coisas que aquele Morro do Cristo sofre é com as queimadas. Maldita as mãos que colocam queimadas, que colocam fogo na natureza. Maldita as mãos. Então, as pessoas talvez não responsabilizem, mas tem uma responsabilidade muito grande essas pessoas que já colocaram fogo no Morro do Cristo. Aquele fumante que, além de matar a saúde própria, a saúde dos que estão perto dele, ainda joga o toco de cigarro e causa incêndio, seja na cidade, seja nas rodovias. É só olhar nesse momento e você vai ver quanto fogo

nas rodovias. Meu irmão, minha irmã, acorde. Você não é malvado, você não pode estar a serviço do mal. Você é imagem e semelhança de Deus.

0: hoje vejo.
1: Pois é, aí uma reflexão que a gente precisa ver. O progresso, ele não pode tirar o ritmo da natureza. Nós temos toda uma reflexão. O tempo não para. O tempo hoje faz com que o homem seja escravo, escravo da hora. Todo mundo tem relógio, todo mundo corre contra a hora do relógio. Mas como eu tenho refletido, eu tenho trazido muito essa reflexão para a realidade, sabe? Nós não temos que esperar o ciclo da natureza. O agricultor, ele não tem que esperar o ciclo da natureza. Então, ponha isso no seu coração. Nós temos que aprender a esperar, a conversar com a natureza, com as estações do ano, com a lua, com os quartos de lua. Minguante, nova, crescente e cheia. Temos que respeitar as estações do ano, as estações da lua. Temos que respeitar a natureza. Aprenda isso. Enquanto não respeitarmos a natureza, enquanto não administrarmos para o bem as coisas, a herança que Deus nos deixou, continuaremos sempre uma sociedade falida.

0: Um abraço a você, caminhoneiro na BR, você do caminhão de leite, você também que trabalha a cavalo, você tropeiro, você boiadeiro. Deus abençoe. Caminhão e cavalo é sempre um possante. Vou pro intervalo.
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de volta com o programa DNA da Fé. Estamos nesse clima de aniversário da Rádio Catedral. 20 anos, 20 anos levando amor, 20 anos levando entretenimento, 20 anos levando a vida. Eu vim para que todos tenham vida e que todos tenham plenamente. Então a Rádio Catedral defende a vida, é a favor da vida da criança, da vida das plantas, da vida dos animais, do ciclo vivo da natureza. Nós queremos chegar até a sua casa e dizer: você é feliz porque você é imagem e semelhança de Deus. Dizer a você: você é feliz porque você é capaz de guiar a sua própria vida para o bem, semear o bem, conquistar pessoas, conquistar amores também. Então a Rádio Catedral está junto no momento da sua dor, lembra o momento da pandemia, lembra o momento do desastre que teve no início do ano, essa dor das pessoas. As pessoas que perderam casa, perderam familiares, perderam tudo, a rádio estava ali. Aquela pessoa que precisa de algum cuidado, cadeiras de rodas, precisa de cama, quantas campanhas nós fizemos. As pessoas que precisam de sangue, a Rádio Catedral está aí abençoando você, dizendo: nós queremos repetir firmemente: eu vim para que todos tenham vida e que todos tenham vida plenamente. É a rádio da Bíblia, é a rádio da missão, é a rádio da caridade, é a rádio que põe você no time. Nós não estamos aqui querendo qualquer coisa, nós queremos viver com você, dizer: somos mão amiga, somos palavra amiga, somos ombro amigo. Nós queremos repetir aquelas palavras de Jesus no Evangelho: vinde a mim, vós todos que estáis cansados e fatigados com o peso do fardo, venha comigo, o meu fardo é suave e o meu peso é leve. Então, vamos viver essa experiência amorosa de Deus na nossa vida. E a Rádio Catedral é essa presença constante, através de padres, dos bispos, dos locutores e locutoras, dos jornalistas e de você que participa conosco, sempre mandando um abraço. Na Rádio Catedral, todo mundo fala, e fala coisa boa, e fala coisa que edifica. Mas a Rádio Catedral quer estar com você também nos momentos de amor, nos momentos de romance. Romance segundo o coração de Deus, aquilo que está lá no Cântico dos Cânticos, capítulo 8, versículo 6. Grava-me como um selo em seu braço, como um selo em seu coração, pois o amor é forte como a morte, cruel como o abismo e a paixão. Quisera dar tudo que tem em troca do amor, seria tratado com desprezo, porque o amor é forte. As águas jamais poderão submergi-lo e as enchentes jamais afogá-lo. Então eu quero também saudar você que está apaixonado, você que está apaixonada, você que conheceu alguém, você que quer falar de você para a pessoa amada. Escuta essa canção com Eduardo Costa, que eu gosto dela, hein? É para você, Catedral. 20 anos evangelizando a partir do amor de Deus e também, por que não dizer, do amor humano.

A grande riqueza está naquilo que você é. Você não tem que arrumar muita coisa. Seja você mesmo. Seja você, meu amigo. E você terá conquistado não só o coração de uma mulher, mas o mundo.

todos vamos rezar e dizer: Senhor, obrigado pelo aniversário da Rádio Catedral. Obrigado, Senhor, por essa empresa de comunicação que traz Deus para as pessoas e leva as pessoas a Deus.

Nossa Senhora nos ensina o silêncio. Muitas vezes a palavra, ela cria discordância. Na vida, irmão, nós vamos ser muitas vezes julgados, culpabilizados por coisas que a gente não fez. Mas a gente deve inspirar em pessoas que souberam usar o silêncio, como Nossa Senhora e o próprio Jesus Cristo. Eu quero trazer para você aqui uma mensagem de João Guimarães Rosa. João Guimarães Rosa diz o seguinte: o real não está na saída nem na chegada. Ele se dispõe para a gente é no meio da travessia. Então a vida, você vai tomando conta da realidade é na sua travessia. A vida é uma travessia. Não sei se todo mundo tem consciência disso. É uma travessia que nós precisamos fazer. Pessoas que nós precisamos encontrar. Mesmo aquelas pessoas que você vai assim, meu santo, não combina com essa pessoa. Mas nós precisamos fazer travessias. Precisamos passar. Então, que você possa cair na real. Não é isso que a gente diz? Ô fulano, caia na real. Caia na real e perceba que você só vai cair na real durante a travessia. Enquanto você estiver na entrada ou na saída, não vai resolver. O que vai resolver mesmo, né? Como que você vai viver a vida, isso que você está tendo agora, esse quadro, esse momento que você está passando, esse é o seu momento, amado. Não sofra por isso, não. Esse é o seu momento. Então, se você tem que sofrer, se você tem que chorar, enfim, viva intensamente a sua vida.

0: temos horas escuras. Você e eu temos horas escuras. E é por isso que a Rádio Catedral está aqui há 20 anos, para que nas horas escuras nós levemos Jesus para a sua vida. Ele é a luz do mundo. Não é à toa que o meu programa Microfone Aberto começa com a música do Roberto Carlos, Luz que Ilumina o Caminho e que me ajuda a seguir. Então Jesus é a luz no nosso caminho, é a luz no fim do túnel. Quem tem Jesus tem tudo. Aliás, nesse período de férias nós vamos ter programas maravilhosos. Vocês já ouviram falar do Padre Vitor Coelho de Almeida? Sábado que vem você escuta. Você escuta que você vai arrepiar, meu amigo. O programa tá mesmo muito bonito. Mas eu quero fazer um convite para você. Você já pensou em fazer teologia? Olha, são muitas pessoas precisando de uma palavra amiga. Tem muitas pessoas que o que vai resolver é a religião, a verdadeira religião, a religião que não põe culpa, a religião que não cobra dinheiro das pessoas, a religião que realmente ama as pessoas. Essa religião que nós precisamos ensinar. Nós precisamos ensinar para as pessoas teologia, onde o que é legitimamente humano vem de Deus. É mostrar para as pessoas que Deus existe, que Deus está aqui, aqui mesmo, morando dentro do coração da pessoa. Dizendo que ele está no coração do homem do campo, que levanta pela manhã, que escuta o mugir do gado, que escuta o relincho do cavalo, que escuta o cantar dos galos. Aquele homem do próprio ciclo da natureza, a festa que fazem os pássaros, mas o homem da cidade, que o relógio desperta, a luz, o dia já está aceso, ou ainda a luz está clareando as ruas, que levanta para trabalhar. Então você do Delurbe que trabalha, você da Sesama, que muitas vezes trabalha debaixo da terra, arrumando as águas, os esgotos, Deus abençoe você. Deus abençoe você do ônibus que transporta na cidade. Deus abençoe a todos. Deus está na cidade, Deus está no campo, Deus está onde o homem está, porque nós somos templos do Espírito Santo. Para onde vamos, nós levamos Deus. Muito obrigado pela audiência. Eu vou para o intervalo e volto.
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eu quero deixar um abraço aqui para todos que estão nos ouvindo da cidade de Juiz de Fora, do município de Juiz de Fora, e a gente vai nos distritos de Juiz de Fora, o pessoal de Igrejinha nos escutando. Que Deus abençoe você, Padre Dontes, ligado conosco, Padre Jadaí, lá em Santana do Deserto, Padre Crispim e o Padre Jânio, também ligado conosco, lá na paróquia Santa Rita do Ibitipoca e Santana do Garambel. Deus abençoe vocês dois aí. Também tá ligado conosco o Padre Sebastião, lá em Pedro Teixeira. O Padre Sebastião fez uma cirurgia dos olhos, está recuperando. Então eu quero fazer uma oração especial aqui agora para o Padre Maurício, que está recuperando de uma cirurgia. O Padre Sebastião, que está recuperando a cirurgia de catarata. Também o Jefinho da Sabrina, que está recuperando de uma cirurgia. Então também oração para essas pessoas. É bom demais quando a gente pode rezar. A oração cura, a oração dá força, a oração liberta as pessoas. Nós temos que criar essa cultura da oração. Também quero rezar por você que está enfermo, você que está doente, está com angústia no coração, está com aquele peso no coração. É para você também que vai essa oração, tá? Vou rezar um Pai Nosso e uma Ave Maria. Eu quero que você de casa me acompanhe. Então, alguém que está enfermo, precisa de oração, a gente reza agora. Em nome do Pai, do Filho e do Espírito Santo. Amém. Pai nosso que estais no céu, santificado seja o vosso nome. Venha a nós o vosso reino. Seja feita a vossa vontade, assim na terra como no céu. O pão nosso de cada dia nos dai hoje. Perdoai as nossas ofensas, assim como nós perdoamos a quem nos tem ofendido, e não nos deixeis cair em tentação, mas livrai-nos do mal. Amém. Ave Maria, cheia de graça, o Senhor é convosco, bendita sois vós entre as mulheres, bendito é o fruto do vosso ventre, Jesus. Santa Maria, Mãe de Deus, rogai por nós, pecadores, agora e na hora da nossa morte. Amém. Então a gente lembra, também quero rezar aqui para o diácono Márcio. Márcio, lá da paróquia, lá da Zona Norte. Deus abençoe você, Márcio. Como é que você está? Força para você. E aqueles que estão precisando de oração. São muitas pessoas que precisam de oração, que pedem as nossas orações. E a gente coloca todo mundo aqui agora, nesse programa. E eu quero trazer para você uma fala de Dom Jerônimo Zanandreia, que diz assim: oração pela comunidade, oração pela família catedral. Então você que escuta a Rádio Catedral, você do território da Diocese de Juiz de Fora, pessoal de Barbacena, Três Rios, pessoal de São Paulo participando conosco, Rio de Janeiro, vocês participam pelo aplicativo. Então também a nossa oração a vocês. Diz assim: Senhor, eu te peço pela minha comunidade, eu te peço pela família da Rádio Catedral, para que as pessoas se conheçam melhor e assim haja mais amor, para que as pessoas cresçam na fé e assim haja mais confiança, para que as pessoas se entendam e assim haja mais unidade, para que as pessoas se respeitem e assim haja mais compreensão, para que as pessoas se ajudem e assim Cristo seja servido, para que haja amor sincero e assim o Cristo esteja presente, para que no fim de todos os caminhos, além de todas as buscas, no final de cada discussão, depois de cada encontro, nunca haja vencidos, mas sempre irmãos, e assim estaremos construindo desde agora o nosso céu. Amém. Que oração bonita, que nós possamos seguir esta oração, sabe? E dizer assim, que sejamos amigos, repetidores desta oração, aí agora na sua casa, chegando aí, falando do amor de Deus.

Quero insistir para que nós sejamos cada vez mais a família Catedral, para que nós sejamos cada vez mais a pessoa de oração. Quero também trazer aqui em oração a minha amiga Olívia Marta, que também está fazendo tratamento, cura. Quero trazer a Ana, lá da Catedral Metropolitana, a dona Ana, que está fazendo, a Ana Maria, né? Que está fazendo também tratamento. Que Deus abençoe. Quero dar um abraço para o Alípio e a esposa, que ontem eu estive na casa deles. O Alípio, o seu Alípio e a esposa, que são das equipes de Nossa Senhora, que Deus abençoe. Que noite gostosa, que oração do Santo Terço pôde nos ajudar, nos abençoar. Isso é muito bom, gente, quando a gente pode rezar juntos e trazer essa presença exclusiva de Deus na nossa vida. A gente tem que dizer isso. Deus é exclusivo na minha vida, diga assim, porque muitas vezes a gente acredita em Deus, mas coloca puxadinhos emocionais, puxadinhos espirituais. Deus pode tudo, tudo, tudo. Vamos ouvir essa canção com o padre Fábio de Melo?

Pois é, uma das orações, a abertura desse programa, microfone aberto, fala: quero caminhar e segurar sua mão. Então, quando é que a gente encontra amor para recomeçar? É quando a gente consegue segurar a mão do outro. Muitas vezes a gente não faz esse processo, não faz esse trabalho de segurar uma mão do outro. Então, que nós possamos um segurar as mãos do outro. E eu quero já aproveitar esse momento e dizer: você quer fazer teologia comigo do ano que vem? Procure o Seminário Santo Antônio, fica na Avenida Rio Branco, 4516. Fale isso para as pessoas, fale para os seus amigos aí, suas amigas. Vamos fazer teologia? O padre vai dar um desconto bom para nós. Por quê? Porque nesse mundo, sabe, onde ninguém segura a mão de ninguém, onde parece que cada dia você escuta o nome de uma pessoa que se matou, uma pessoa que matou alguém, é só você ligar a televisão que você vai ouvir e ver pessoas dizendo que se matou. Mas por que que se mata tanto nesse momento? Se mata porque as pessoas não se amam. E para que as pessoas possam se amar, elas precisam buscar a força de uma verdadeira e sincera religião. A verdadeira e sincera religião faz isso com a gente. Faz a gente amar, faz a gente perdoar, faz a gente voltar atrás, faz a gente dar chance para a gente e para as pessoas que nós amamos e conhecemos. Então, que Deus possa ajudar mais uma vez a gente, aos ouvintes da Rádio Catedral. Parabéns à Rádio Catedral, e que nós possamos alargar essa catedral. A palavra catedral vem de cátedra, de cadeira, lugar do cadeira, professor de ensino. Então, a gente possa ensinar mais e mais pessoas a aproximarem-se de Deus e agradarem o coração de Deus. É isso que a gente precisa.

Fala sério, hein, amigo? Que música caprichada que eu arrumei agora, hein? Então eu quero abençoar aí a todos aqueles que trabalham em caminhão, trabalham em ônibus, trabalham em carreta, trabalham em táxi, aplicativo, motocicleta, você que passeia, que escuta o nosso programa, você que está trabalhando e está indo para casa, fechando o seu estabelecimento, você que está preparando o almoço, Deus abençoe. Agora fica aquele convite. 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E você vai estudar, dentre as coisas, o que que estuda? As pessoas me perguntam: comunicação e pastoral. Às vezes a gente escuta muito falar de pastoral. O que que é pastoral? Pastoral é alimento espiritual. A palavra pastoral vem de pastor. Pastor vem de pasto. Pasto, comida. Então, a pastoral alimenta você. Então, a pastoral da igreja. Por exemplo, pastoral das exéquias, né? Pastoral da consolação. A pessoa está triste, abatida, o padre vai ali, o ministro das exéquias vai ali, dá uma palavra de conforto. Na missa de sétimo dia, o padre dá uma palavra de conforto. Então, e comunicar? Comunicar é formar uma comunidade, formar um conceito, formar um senso comum. Que Deus te abençoe e te ilumine. Seja bem-vindo.

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1: Chegou o momento em que você vai receber a bênção para a água, a bênção da refeição. Mas neste sábado, antes das bênçãos, eu, Padre Expedito, quero dar algumas dicas especiais para todos vocês, ouvintes. 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Você que agora coloca água para ser abençoada, esta água você pode beber, esta água você pode usar para aspergir na sua casa, no seu local de trabalho. Pode oferecer também para a pessoa que precisa de purificação, para a pessoa que precisa ser abençoada. Oremos. Senhor Deus Todo-Poderoso, fonte e origem de toda a vida, abençoai esta água que vamos usar, confiantes para implorar o perdão dos nossos pecados e alcançar a proteção da vossa graça contra toda doença e cilada do inimigo. Concedei, ó Deus, que por vossa misericórdia jorrem sempre para nós as águas da salvação, para que possamos nos aproximar de vós com o coração puro e evitar todo o perigo do corpo e da alma. Amém. A motivação para a bênção do alimento neste sábado é tirado do livro do Eclesiastes, capítulo 9, versículo 7. Vai, come com alegria o teu pão e bebe com bom ânimo o teu vinho, porque Deus já aprovou o que fazes. Oremos. Ao partilharmos esta refeição, que possamos olhar ao nosso redor e perceber as dádivas que nos cercam. Que cada alimento seja um símbolo de nosso trabalho conjunto e das bênçãos que Deus fez fluir em nossas vidas. Que essa refeição seja um tempo de relaxamento, alegria e partilha, unindo ainda mais as nossas famílias. Que a bênção do Deus que nos dá o pão de cada dia, a graça de Cristo, o pão descido do céu e a unção do Espírito Santo, fonte de água viva, esteja sobre vós e sobre esta refeição, agora e sempre. Amém.
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0: Confira os destaques de hoje. Na ONU, Santa Sé cobra desenvolvimento com justiça social e ambiental. Dom Gil, São Bento é exemplo de quem buscou Deus acima de tudo. Comunidade do Jardim Natal em Juiz de Fora inicia celebrações em honra a Nossa Senhora do Carmo. Informação com credibilidade a partir de agora na Catedral FM.
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0: Do Fórum Político de Alto Nível sobre Pequenos Estados Insulares em Desenvolvimento, realizado em Nova York no dia 9 de julho, sobre realidades frágeis devido à exposição a desastres relacionados ao clima, à degradação ambiental e a choques econômicos externos, a Santa Sé defendeu que seja levado sempre em consideração a dignidade da pessoa humana e a promoção do desenvolvimento humano integral. As informações do boletim da Rádio Vaticano, Vatican News, direto de Roma.
2: Uma abordagem de desenvolvimento humano verdadeiramente integral, em vez de se limitar a meras estatísticas econômicas. Essa é a orientação da Santa Sé expressa na declaração da missão do observador permanente junto às Nações Unidas por ocasião do debate do Fórum Político de Alto Nível sobre os Pequenos Estados Insulares em Desenvolvimento, realizado em Nova York no dia 9 de julho. A delegação do Vaticano acolhe com satisfação o debate sobre as estratégias para alcançar os objetivos de desenvolvimento sustentável nos pequenos estados insulares em desenvolvimento, CIDES, na sigla em inglês. Reconhecidos como um caso particular para o desenvolvimento sustentável, tendo em vista suas vulnerabilidades únicas. Destaca-se a agenda de Antigua e Barbuda, um importante quadro de referência para enfrentar os desafios econômicos, sociais e ambientais interligados que esses países enfrentam. No entanto, esclarece a Santa Sé, para acelerar os avanços rumo à consecução dos objetivos nesses estados, não basta um quadro de referência sólido. Os esforços de desenvolvimento também devem permanecer firmemente centrados na dignidade da pessoa humana, concedida por Deus, e na promoção do desenvolvimento humano integral. É importante ressaltar, prossegue, que os indicadores econômicos convencionais não captam plenamente as realidades com as quais os pequenos estados insulares em desenvolvimento se deparam. Tais indicadores não refletem adequadamente as vulnerabilidades únicas e muitas vezes ocultas dos pequenos estados insulares em desenvolvimento. Em seguida, foi citada a encíclica Magnífica Humanitas, na qual, como se recorda, Leão XIV exorta a comunidade internacional a ir além dos parâmetros de desenvolvimento vinculados ao Produto Interno Bruto, PIB, que negligenciam quase sistematicamente aspectos essenciais para o bem-estar geral das pessoas e do meio ambiente. À luz disso, reitera-se que é, portanto, necessário realizar uma avaliação completa e tempestiva de como as decisões legislativas e regulatórias afetam a dignidade do trabalho, a prosperidade compartilhada, a redução das desigualdades e a proteção do meio ambiente. Essa visão é particularmente relevante para os pequenos estados insulares em desenvolvimento, cuja exposição a desastres relacionados ao clima, à degradação ambiental e a choques econômicos externos revela repetidamente profundas vulnerabilidades estruturais que os indicadores do Produto Interno Bruto não conseguem captar. A delegação da Santa Sé aguarda, portanto, com interesse, o processo intergovernamental sobre medidas de progresso em matéria de desenvolvimento sustentável que complementem ou vão além do Produto Interno Bruto.
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0: Hoje a igreja celebra São Bento, padroeiro da Europa. São Bento nasceu por volta do ano 480 em uma família rica e nobre em Núrcia, na Itália. Os pais o enviaram a Roma para estudar e ter uma boa formação. No entanto, o que encontrou lá o decepcionou bastante. O arcebispo emérito de Juiz de Fora, Dom Gil Antônio Moreira, nos conta que Bento não concordava

0: com o comportamento da sociedade, e isso levou a buscar o caminho de uma espiritualidade intensa que gerou a ordem beneditina.
1: São Bento foi um jovem que sentiu o apelo do coração, o apelo de Deus na sua alma, para ter uma vida de espiritualidade intensa. Ele descobriu esta vocação, sobretudo quando estava estudando em Roma, onde havia muitos estudantes, mas a vida era muito depravada desses jovens. E ele, não concordando com aquele estilo de comportamento, ele resolveu abandonar e dedicar-se inteiramente a Deus em uma gruta, onde ele pôs-se a rezar e a estudar a Sagrada Escritura. Mais tarde, coube a ele fundar a Ordem Beneditina, por causa de muitos jovens que o procuravam, e ele então organizou a vida monástica, primeira experiência de vida monástica no Ocidente. Já havia experiência de vida eremítica, né? Agora, a vida celibítica, ele começa no Ocidente, as primeiras experiências da Igreja. Isso lá no século quinto para o sexto. São Bento nasceu no ano de 480 e morreu no ano de 557, portanto com 67 anos. Mas então está ali entre o século quinto e o século sexto.
0: Após deixar Roma, ele foi inicialmente para uma localidade denominada Enfide. Por 3 anos, viveu como eremita em uma gruta, em Subiaco, que se tornaria o centro espiritual dos beneditinos, chamada Sacro Sperco. Em seguida, entre as ruínas de uma antiga acrópole pagã, São Bento e alguns companheiros construíram a primeira abadia de Monte Cassino. São Bento compôs a regra por volta do ano 530. Trata-se de um manual, um código de orações para a vida monacal. Desde o prólogo até o último dos 73 capítulos, Bento exorta os monges a ouvirem com o coração e a jamais perderem a esperança na misericórdia de Deus. Além de São Bento, Dom Gil Antônio Moreira destacou que a irmã gêmea dele, Santa Escolástica, também atendeu ao chamado à vida religiosa e ambos se tornaram referências na vida monástica.
1: Deixou marcas tão importantes na vida da Igreja que até hoje venera as suas experiências monásticas, que deram início a tantas outras experiências monásticas no Ocidente e também de dedicação a Deus na vida ativa, seja de homens e de mulheres. São Bento tinha uma irmã, a irmã gêmea de São Bento se chamava Escolástica, e ela também deu início à vida contemplativa feminina no Ocidente. Nasceram juntos e morreram no mesmo ano. Santa Escolástica morreu mais ou menos um mês antes de São Bento, ela em fevereiro e ele em março, no ano de 557. A vida desses dois irmãos, que são pessoas inteligentes e pessoas que descobriram o verdadeiro sentido do amor a Deus, do Evangelho, tem grande importância, não só para a Igreja, mas para toda a humanidade. Porque aquelas iniciativas que eles tiveram geraram, sobretudo na Idade Média e na Idade Moderna, muitas novas experiências religiosas, mas também de cultura. Basta dizer que as universidades católicas, as universidades em geral, nós chamamos católicas, nasceram nas paróquias e também nos mosteiros de São Bento.
0: No local onde se encontrava a casa onde nasceram Bento e Escolástica, foi construída a Basílica de São Bento. Dom Gil Antônio Moreira reitera que o testemunho de São Bento e de Santa Escolástica ainda é uma demonstração da persistência em trabalhar, rezar e sempre buscar os caminhos que levam a Deus.
1: A importância de São Bento para o mundo de hoje é justamente este exemplo de persistência no caminho do bem. Hoje também vivemos num mundo, às vezes, muito marcado por violências, por indiferenças, pelo ateísmo. E isso é um abalo para a consciência humana. O exemplo de persistência dele e de sua irmã de fugirem de ambientes que eram negativos para a pessoa humana e procurar algo que a sublimasse é um grande exemplo para os jovens de hoje, para todos nós. São Bento é de fato uma pessoa que marcou a história da Igreja. Eu tenho grande admiração pela pela obra de São Bento e pelo seu lema, Ora et Labora, vamos trabalhar e rezar, trabalhar e rezar, trabalhar para o reino de Deus, rezar, pedir a Deus ajuda e a bênção para toda a nossa humanidade.
0: Fora, hoje pela manhã, o Mosteiro Santa Cruz celebrou a missa em honra ao padroeiro. Na paróquia Santa Luzia, será celebrada hoje missa em honra a São Bento, a partir das 6 da tarde, com bênção e distribuição da medalha na matriz que fica na rua Ingrácia Pinheiro, número 160, no bairro Santa Luzia.
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0: A seguir, comunidade do Jardim Natal começa celebrações em honra a Nossa Senhora do Carmo.
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0: O fim de semana também terá quermesses e festas sociais na Arquidiocese de Juiz de Fora. Em Filgueiras, será realizado hoje o Arraiá de São Geraldo. O administrador paroquial, padre Rafael Nascimento, convida para este momento de fé, convivência e cultura comunitária, no pátio da Igreja São Geraldo, que fica na rua Monsenhor Ferrer, número 198.
5: Alô, minha gente! A Quase Paróquia São Geraldo, em Filgueiras, convida você e a sua família para o nosso Arraiá de São Geraldo, neste sábado, dia 11 de julho. A nossa programação começará às 16h com a Santa Missa. Logo depois, muita alegria no pátio da igreja, com quadrilhas das crianças, dos jovens, dos adultos, comidas típicas, músicas e também show de prêmio. Então, além do mais, nós teremos pescaria, jogo de lata, olha, e também um touro mecânico aí para criançada, mas também para os jovens. Esperamos vocês. Então, dia 11 de julho, a partir de 16h, o Arraiá de São Geraldo aqui em Filgueiras. Olha, venha celebrar conosco, hein? Fé, tradição, muita alegria para toda a família.
0: No bairro Guaruá, começa às 14h o Arraiá de Guadalupe, que surgiu como uma iniciativa para arrecadar fundos para o fim das obras da comunidade e se tornou uma tradição no bairro. A programação terá quadrilha, concurso para a melhor dupla caipira, comidas típicas, música com show de Ranielle e brincadeiras, incentivando a convivência e muito calor humano. A festa é organizada pela comunidade Nossa Senhora de Guadalupe, que pertence à paróquia Bom Pastor. A capela fica na rua Guarará, número 283. E também será, neste fim de semana, a festa do bairro Graminha, com o arraiá da comunidade São Miguel, que terá barraquinhas com comidas típicas, canjica doce, canjiquinha, feijão amigo, vaca atolada, doces e refrigerantes. Também estão previstos show de prêmios e quadrilha Vai Quem Quer. A programação será hoje e amanhã, das 17h às 22h, na Escola Municipal Lion Centro, que fica na Avenida Joaquim Vicente Guedes, 1860, no Graminha. E no bairro Terras Altas, o fim de semana terá o 9º Arraiá de Santa Terezinha. Começa hoje às 19h, com programação social, comidas típicas e show de forró com o Jardel Costa e Alisson. Amanhã, à 13h, haverá a celebração da Santa Missa e depois, às 14h, o tradicional show de prêmios. A cartela custa R$15 para 10 rodadas, que terão como prêmios caixa de som, Bluetooth portátil, ventilador, panela de pressão, espremedor de frutas, air fry, sanduicheira, um almoço para 4 pessoas, cesta básica, panela elétrica de arroz e R$500. Todas as rodadas terão prêmios de consolação. A rodada extra, com cartela R$10, vale uma Smart TV 32 polegadas. próximos dois dias, haverá funcionamento de barraquinhas com comidas típicas na comunidade de Santa Terezinha, que fica na Avenida Fernando Senra, 481, no Terras Altas, e faz parte da paróquia

0: Nossa Senhora do Perpétuo Socorro do Vale da Floresta. Começa amanhã a festa de Nossa Senhora do Carmo do bairro Jardim Natal, que faz parte da paróquia Nossa Senhora de Lourdes. O tema será no Monte Carmelo, a linda flor exala o perfume de Cristo. Maria, modelo de amor e mãe das vocações, e o lema: com a Virgem do Carmo, celebramos 100 anos de formação no Seminário Santo Antônio, como explica o pároco padre Ivair Carolina.
1: Nossa paróquia, ela vive este ano em sintonia com o Seminário Santo Antônio, celebrando seu jubileu dos 100 anos. Olhar para a festa de Nossa Senhora e olhar para o seminário é essa comunhão, a intercessão contínua de Maria pelas vocações. Inclusive, recebe o título de mãe das vocações, né? A Virgem do Carmo, inclusive, é difundida pelos carmelitas, também é a grande espiritualidade do Carmelo. Então, nós buscamos ao longo deste ano, em nossas celebrações festivas, recordar essa poderosa intercessão de Nossa Senhora, pedindo a ela que proteja nossos vocacionados e esses possam corresponder com a vida segundo a vontade de Deus.
0: Padre Ivair Carolino destaca que a abertura será com missa e show de prêmios. Em seguida, haverá um trido preparatório e, na quinta-feira, um dia intenso de oração para celebrar a padroeira.
1: Nossa programação pode acompanhar-se nas nossas redes sociais, NS Lourdes, e você vai ter lá toda a nossa programação. Mas nós começamos os festejos no dia 12, agora domingo, com a abertura desse tempo festivo, né? Com a Santa Missa às 17 horas e por volta às 18h30 teremos um momento de convivência fraterna e celebrando aí um show de prêmios. Barraquinhas estarão funcionando na segunda, terça e quarta, sempre às 19h30, né? A Santa Missa com momentos de oração em torno da Virgem Maria, a mãe do Carmelo. Também no dia 16, dia de Nossa Senhora do Carmo, a partir das 6 horas da manhã, a capela será aberta com repicar dos sinos, o terço meriano. A partir das 15 horas, a exposição do Santíssimo Sacramento, orações, e às 19h30, missa solene, bênção, imposição do escapulário. E ao longo de todos os dias, do dia 12 ao dia 16, a comunidade estará, né, celebrando a sua padroeira com as celebrações e depois o momento de convivência fraterna com o funcionamento das barraquinhas. Quero convidar a todos para que possam celebrar conosco Nossa Senhora do Carmo, aqui na comunidade Nossa Senhora do Carmo, no bairro Jardim Natal, a rua Antônio Bernardo, 259, Jardim Natal 606. Será uma alegria ter todos aqui conosco. Venha celebrar conosco e pedir as bênçãos de Nossa Senhora do Carmo.
0: Durante todos os dias haverá funcionamento de barraquinhas e venda de escapulários. 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
0: Antes de tudo, quando quiseres realizar algo de bom, pede a Deus com oração, muito insistente, que seja plenamente realizado por Ele. A frase de São Bento é o tema do editorial com Padre Camilo.
3: Existem situações que as pessoas só maquinam o ódio, maquinam o privilégio. O privilégio causa tanta discordância, tanto problema. Viu aí essas notícias recentes em que o presidente dos Estados Unidos chamou o presidente da FIFA para anular a expulsão de um jogador norte-americano, da seleção norte-americana? Isso logo revoltou outros países. Então, quando a autoridade que está ali, sobretudo a autoridade política, e a política é, segundo o Papa São Paulo VI, a parte mais alta da caridade, deveria ser, e usa isso para privilegiar pessoas, países, causa briga, causa desunião, e aquilo que deveria servir para o bem acaba servindo para a discórdia e o mal.

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nome do Pai, do Filho e do Espírito Santo. Amém. Espírito Santo de luz, dai-nos o dom da sabedoria para distinguir o bem do mal e a verdade da mentira. Guiai-nos a cada passo, em cada dia, para que sigamos o caminho do Evangelho com a ajuda de Maria, por Cristo nosso Senhor. Amém.

Vinde e Vede, é nossa leitura orante da Santa Palavra, nossa Lectio Divina. Tão bonita essa expressão latina, consagrada desde o passado, em que nos ensina que aqui nesta leitura, na leitura da Palavra Divina, é Deus que nos lê. Encontramos mesmo com Deus. Já falei muitas vezes, na iconografia de Santo Antônio, ele está falando com o menino Deus. O menino Deus brota das palavras, das frases, dos acontecimentos da Sagrada Escritura. É assim mesmo, nós estamos diante do olhar de Deus. Na Lectio Divina, deixamos Deus nos tocar, nos avaliar, nos corrigir, nos conduzir, nos encorajar, nos examinar, trocar aquilo em nós que é ruim, indevido, mal, pecaminoso, pela graça divina. Esta ação de recriação é feita e realizada pela ação do Espírito Santo em nós. Aquele mesmo que gerou toda a beleza de Maria quer e pode gerar a nossa beleza interior e a beleza da igreja inteira. É por isso que nos colocamos aqui diante do olhar de Deus na Lectio Divina de hoje. Iniciamos o capítulo 7º e o último desta grande Torá, desta grande lei de Jesus, que está aqui no Evangelho de Mateus, capítulo 6º, capítulo 5º, que começa com as bem-aventuranças, capítulo 6º e agora o capítulo 7º, que ele faz como que um arremate desta lei, como ele entende aquilo que é mais essencial para seguirmos o caminho do Senhor. Inclusive aqui ele vai dar a regra chamada de ouro, né? Não faça ao outro o que você não quer que façam a você mesmo, regra maravilhosa e prática. Então, e ele depois irá concluir este ensinamento de Jesus sobre a lei que nós chamamos de Sermão da Montanha. Hoje acolhemos então Mateus capítulo 7º, versículos 1 e 2, é o ensinamento e o mandato de Jesus para que não julguemos ninguém. Mateus capítulo 7º, versículo 1 e 2, como você sabe, a nossa tradução é a tradução da Bíblia, da CNBB, Mateus 7, 1 e 2. Ouçamos agora a Santa Palavra. Não julgueis e não sereis julgados, pois com o mesmo julgamento com que julgardes os outros, sereis julgados, e a mesma medida com que usardes para os outros servirá também para vós. Amada irmã, Jesus anuncia esse tema do não julgamento com estas palavras tão claras e tão fortes, que eu até vou repetir.

Mateus 7:2. Não julgueis e não sereis julgados, pois com o mesmo julgamento com que julgardes os outros, sereis julgados também. E a mesma medida que usardes para os outros, servirá também para vós. Amada irmã, amado irmão, já nos capítulos anteriores, Jesus havia colocado no centro da lei de Deus, da lei do Evangelho, da lei do Cristo, a misericórdia. Então somos chamados a ter a misericórdia do Pai, né? Já no comentário ao Pai Nosso, né? Jesus já havia dito, né? Que se não perdoarmos, também não podemos acolher o perdão de Deus. O perdão de Deus é dado, mas se o perdão que Deus nos dá não passarmos adiante, o perdão de Deus perde o efeito. Quem experimenta a misericórdia deve viver na misericórdia, né? Então, sempre recordo, é bonito como o tema do Papa Francisco, né? Tendo misericórdia de mim, ele me chamou. É o comentário de São Beda acerca do chamado de Mateus, que era um publicano, um homem considerado pela sociedade um pecador público, né? Um ladrão. E tendo misericórdia daquele jovem, Mateus, Jesus o chamou. Tendo misericórdia de nós, o Senhor nos chamou, nos escolheu para sermos dele, para sermos seus discípulos. Não é possível na face da terra escolha melhor, escolha mais sublime, escolha para semearmos a semente da vida eterna. É tão bonito lembrar na parábola dos vinhateiros das várias horas, o dono da messe, o dono da colheita, chamou vinhateiros desde as 5 da manhã até 5 da tarde e depois deu-lhes o pagamento. Aqueles primeiros reclamaram um pouco, mas aqueles primeiros não entenderam que o melhor salário não era aquele denário. O melhor salário é estar na vinha do Senhor, é estar trabalhando com o Senhor. O que é trabalhar com o Senhor e para o Senhor, se não acolher a sua misericórdia, a misericórdia do seu chamado, porque não éramos dignos e ele nos fez dignos, e viver desta misericórdia. É o que Jesus aqui insiste: não julgueis, porque com o julgamento que julgarmos, seremos julgados também. Nós colocamos nas mãos de Deus a forma de nos julgar. Então, porque ele quer, ele insiste, e não há nada mais importante nesta terra do que alargar nosso coração. Alargar nosso coração, estendendo-o, fazendo-o que ele tenha a dimensão do coração de Deus. Não podemos fazer isso por nós mesmos. Temos um coração mesquinho e apertado. É verdade. Mas então estamos de mãos atadas? Claro que não. Deus nos deu o Espírito Santo. É ele que conduz esse momento. É ele que nos dá coragem de rezar ao Pai: Pai, dá-me da vossa misericórdia para que eu tenha misericórdia com os irmãos. Aí por isso, irmãs e irmãos, é preciso trocar o nosso olhar. É preciso deixar o olhar inquisitor e mau, o olhar que vê sempre os defeitos, os defeitos, os defeitos, para um olhar misericordioso do Pai que vê as coisas boas. Não há ninguém na face da terra que não tem algo de bom. Pode ser que os muitos julgamentos negativos que fizemos ou que sofremos possam ter encoberto, possam ter escondido aquilo que há de bom. Por isso é preciso olhar da misericórdia do Pai para ver lá no fundo o que tem de bom. Existe sempre algo de bom em cada ser humano, né? Então é preciso que olhemos isto de bom que está no irmão, na irmã, especialmente naquele que me prejudicou, já que faz parte também do ensinamento de Jesus amar o inimigo, rezar pelo inimigo, né? Então, pedimos hoje essa graça para que o Espírito Santo troque nosso olhar julgador, nosso olhar inquisitor, nosso olhar das coisas negativas, para que a gente passe

iluminar o nosso ao redor com a luz de Deus, iluminar com o olhar do Espírito Santo de Deus, do Pai de infinita bondade, que vê aquilo que está lá no fundo do coração de cada pessoa, aquilo que é bom. Não há ninguém, nenhum dos filhos e filhas dele, que não tenha uma sementinha da beleza, da bondade, da perfeição dele, que está em nós semeada. Então é isso que precisamos ver, porque aí teríamos uma medida maior, a medida da misericórdia, a medida de uma outra chance. Lembra aquela parábola que Jesus contou? Que como não dava mais frutos a figueira, o dono da horta mandou cortar a figueira, mas o agricultor que cuidava disse, vamos esperar mais um ano, vamos adubar mais um pouco, quem sabe ela não dará fruto. É assim que o Pai nos trata, nos dando sempre uma chance maior. Que aproveitemos essa chance para termos misericórdia. Que aproveitamos essa chance para sermos melhor e olharmos o mundo com os olhos do Espírito Santo, com os olhos da esperança. Se carimbamos e marcamos tudo com um sinal negativo, com uma medida estreita, fica insuportável o nosso mundo. Especialmente hoje, que alguns se servem das redes sociais para divulgar esses julgamentos e eles ficam lá registrados para sempre. São julgamentos provisórios, temerários, injustos, errados e falsos, a maioria das vezes. Então, que coloquemos lá, especialmente nas redes sociais, se você tem e usa, coisas boas, palavras boas. Não é o lugar para julgar nem para desabafar coisas do irmão, não é esse lugar. Jesus disse que se preciso falar com o irmão, dar um toque no irmão, chame-o a sós, fale de coração a coração. E se o irmão entender, você terá ganhado o seu irmão. E se eu sou aquele que estava em falha e alguém me chamar e eu escutá-lo, ele terá ganho a mim mesmo, para as coisas boas. Então, vamos ter cuidado, de ter no coração essas medidas estreitas e, sobretudo, de divulgar essas medidas estreitas, porque vai ficar muito vergonhoso que não estamos cumprindo o que o Senhor pediu, a julgar com a medida larga, porque seremos julgados por Ele com esta medida que a gente estabelecer. Que o Espírito Santo nos dê a medida infinita da misericórdia de Deus. E por isso damos glória ao Pai, ao Filho e ao Espírito Santo, como era no princípio, agora e sempre. Amém. Colhemos a bênção. Pai de bondade infinita, diante de tantas notícias negativas e avaliações estranhas, não segundo o vosso coração, acabamos infelizmente nos acostumando com esses falsos e pequenos e perigosos julgamentos. Pedimos hoje a vossa bênção para que nos livreis dessas medidas estreitas, não segundo o vosso coração, mas que tenhamos sempre no coração, nos nossos olhos, as nossas mãos, a larga e maravilhosa medida da vossa misericórdia, em nome do Pai, do Filho e do Espírito Santo. Amém.

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2: Celebramos o sábado da 14ª semana do tempo comum. A cor litúrgica é o verde. Recebemos, ó Deus, a vossa misericórdia no meio do vosso templo. Vosso louvor se estenda como vosso nome até os confins da terra. Toda justiça se encontra em vossas mãos.
3: A primeira leitura da profecia de Isaías, capítulo 6, versículo 1 ao 8. No ano da morte do rei Uzias, vi o Senhor sentado num trono de grande altura. O seu manto estendia-se pelo templo. Havia serafins de pé ao seu lado. Cada um tinha 6 asas. Duas cobriam-lhes o rosto, duas os pés, e com duas eles podiam voar. Eles exclamavam uns para os outros: Santo, santo, santo é o Senhor dos exércitos. Toda a terra está repleta da sua glória. Ao clamor dessas vozes, começaram a tremer as portas em seus gonzos e o templo encheu-se de fumaça. Disse eu então: Ai de mim, estou perdido. Sou apenas um homem de lábios impuros. Mas eu vi com meus olhos o Rei, o Senhor dos exércitos. Nisto, um dos serafins voou para mim, tendo na mão uma brasa que retirara do altar com uma tenaz. E tocou minha boca, dizendo: Assim que isto tocou teus lábios, desapareceu tua culpa e teu pecado está perdoado. Ouvi a voz do Senhor que dizia: Quem enviarei? Quem irá por nós? Eu respondi: Aqui estou, envia-me. Em resposta a essa palavra, meditamos o Salmo 92.

Glória ao Pai, ao Filho e ao Espírito Santo, como era no princípio, agora e sempre. Amém. O Evangelho de Mateus, capítulo 10, versículos 24 ao 33.

0: Naquele tempo disse Jesus aos seus discípulos: o discípulo não está acima do mestre, nem o servo acima do seu senhor. Para o discípulo basta ser como seu mestre, e para o servo ser como seu senhor. Se ao dono da casa eles chamaram de Beuzebu, quanto mais aos seus familiares. Não tenhais medo deles, pois nada há de encoberto que não seja revelado, e nada há de escondido que não seja conhecido. Porque vos digo na escuridão, dizei-o à luz do dia. O que escutais ao pé do ouvido, proclamai-o sobre os telhados. Não tenhais medo daqueles que matam o corpo, mas não podem matar a alma. Pelo contrário, temei aquele que pode destruir a alma e o corpo no inferno. Não se vendem dois pardais por algumas moedas? No entanto, nenhum deles cai no chão sem o consentimento do vosso Pai. Quanto a vós, até os cabelos da cabeça estão todos contados. Não tenhais medo. Vós valeis mais do que muitos pardais. Portanto, todo aquele que se declarar a meu favor diante dos homens, também eu me declararei em favor dele diante do meu Pai que está nos céus. Aquele, porém, que me negar diante dos homens, também eu o negarei diante do meu Pai que está nos céus.
1: Rezemos, irmãos e irmãs, ao Senhor. Ó Deus, que pela humilhação do vosso Filho reerguestes o mundo decaído, enchei os vossos filhos e filhas de santa alegria e dai aos que libertastes da escravidão do pecado o gozo das alegrias eternas. Por nosso Senhor Jesus Cristo, vosso Filho, na unidade do Espírito Santo. Amém. Que o Senhor nos abençoe e nos guarde. Fique com Deus, meu irmão, minha irmã, e até amanhã, se Deus quiser.
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0: Uma hora, 10 minutos, uma ótima tarde para você ligado aqui em 102.3. 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
0: Bom, por aqui chegando a amizade, Oséias de Souza, e eu peço licença para adentrar na sua casa, no teu comércio, no seu lar, para levar a boa nova, música de qualidade. Estamos num sábado, tarde bonita em Juiz de Fora. Hoje, dia 11.

você que tá ligado no comércio, você no hipermercado, você no shopping, enfim, aonde quer que esteja, que Deus te faça companhia. A você, independente de cor, religião, time de futebol que torce, a todos o nosso carinho, obrigado pela audiência. A você que é kardecista, a você que é evangélico, a você que é protestante, a você TJ, e ao povo católico, nosso boa tarde.

Eu peço licença e vou com você até logo mais às 19 horas, com muita música de qualidade para você. Nós teremos aqui o Sob Medida, às 14h. Vamos seguindo até às 18h. Às 18 horas, a oração da Ave Maria. E depois teremos uma hora de flashback. Só as lindinhas, as mais bonitas canções do passado para você. A gente começa com uma saudade de Robin Gibb. Como são 3 horas e 13 horas e 11 minutos.

0: aí tivemos então a saudade com Gilbert Montagne, Just for Tonight. Ainda tivemos Metrô, Sândalo de Dandy, Música Urbana, Capital Inicial. E começamos com Like a Fool, a saudade com Robin Gibb. Uma ótima tarde para você, sintonizado em 102.3 Catedral FM, na companhia de Oséias de Souza. Agora são 13 horas e 27 minutos.
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2: Quero aqui com muito carinho saudar a você, amigo ouvinte da Rádio Catedral. Sou o Padre Carlos Augusto, mais conhecido como Povo de Deus. Trabalhamos na Paróquia Santíssima Trindade, na Comunidade Nossa Senhora de Fátima, com um grupo recolhendo material reciclado. Quero convidar você a ser o nosso colaborador, a participar deste projeto da obra da criação e também um projeto que ajuda muitas famílias da nossa paróquia, como também da cidade. O material reciclado você pode separar na sua casa, na sua empresa, e entrar em contato com a gente. 3211-2664 988-900-428. Desde já quero aqui deixar o meu muito obrigado e pedir a Deus que abençoe o seu dia, o seu trabalho, a sua família e tudo aquilo que você faz em favor da obra da criação. Em nome do Pai, do Filho e do Espírito Santo. Amém.
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1: Estamos de volta agora, 1:29.
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0: faltando 16 minutos para as duas, tivemos aí o Rickenn Smith na programação, fechando mais uma sequência. Daqui a pouquinho traremos Tim Maia na programação da 102.3.
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Olha, atenção, nós estamos precisando de doação de sangue. Atenção, a Renata Aline de Almeida Souza, ela precisa de doações de sangue. Você, se você é doador, por favor, na segunda-feira, né, queira se dirigir à Rua Barão de Cataguases, do bairro Santa Helena, próximo ao Mergulhão, para fazer a sua doação em nome de Renata Aline de Almeida Souza. O tipo sanguíneo é qualquer um, não é? Isso mesmo. Estamos buscando, então, doadores de sangue para uma causa muito urgente. E a sua doação pode fazer a diferença. Então, se você é doador de sangue, faça isso em prol de mais uma vida. Ou melhor, quando você doa, você pode salvar até 4, não é? Isso mesmo. Então, em nome de Renata Aline de Almeida Souza, qualquer tipo sanguíneo, e você pode fazer a doação lá no Hemominas, na Rua Barão de Cataguases, Santa Helena, Juiz de Fora. A família agradece e a rádio também, não é isso? Quero deixar aqui um abraço aos aniversariantes do mês. Tivemos aí aniversariantes. No dia 8, Melquíades da Rosa Vieira, do bairro São Mateus, fez aniversário. A Neide de Paula Dias Souza, que é de Nova Era, também fez aniversário. Jorge Roberto da Silva, do Dom Bosco, fez aniversário ontem. E amanhã, a Maria José Felipe Horta Ferreira, que é do Nossa Senhora Aparecida, também fazendo aniversário. Então, a todos aí que estão ligadinhos, o nosso carinho, obrigado pela audiência, parabéns a todos os aniversariantes.

E a saudade continua na 102.3. Grupo Roupa Nova. Quando faltam 12 minutos para as duas.

0: Um minuto faltando para as 14h, aí tivemos Dire Straits na programação Walk of Life. Ainda tivemos Tim Maia e começamos com Roupa Nova. Se ligue, daqui a pouquinho teremos um Sob Medida. Fique ligado.
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0: Hora certa, 2:02, uma ótima tarde.
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0: Bom, estamos de volta para você ligar de onde quer que esteja, aquele carinho especial, uma ótima tarde para você. A companhia do seu amigo Oséias de Souza e vamos juntinhos até às 7 da noite. Com todo o astral otimismo deste sabadão, uma tarde bonita em Juiz de Fora. Eu quero deixar aqui uns abraços, mandar um alô aqui para Cirlei, tá ligada com a gente em Santa Luzia. Ela que mandou um abraço para toda a equipe e parabeniza pelos 20 anos. Também na Vila Ideal, quero mandar um alô aqui para os nossos irmãos, né? Mandar um abraço aqui para o Duda. São os construtores que estão trabalhando aí nesse fim de semana, fazendo o extra aí no sábado. E estão eles lá. O Duda, lá na rua Vera Consuelo, o Duda, o Tonico, o João Pretinho e o Denilson. Estão lá fazendo uma escada, não é isso? Trabalhando aí nesse sabadão a vocês aí, o nosso abraço. E a todos os construtores aí, o nosso carinho, obrigado por estarem ligados. Também alô que eu quero mandar aqui para nosso ouvinte que é a Cida, tá ligada conosco no centro da cidade, mandando alô especial para todos na sintonia. Também alô que eu quero mandar aqui para Roselaine, ligada conosco no bairro que é Borboleta. E ela que vai curtir a partir de agora uma seleção de pagodes aí no Sob Medida. A todos que estão na sintonia aí, ó, o nosso carinho, obrigado pela audiência. Você que tá no carro, você em casa, você que tá num churrasquinho no fim de semana, tá no sítio, tá na granja, tá trabalhando, quero mandar um abraço aqui para todos os cabeleireiros, aos barbeiros, né? A vocês aí o nosso carinho e fiquem conosco, porque aqui tem música de qualidade. Às 2:03, Grupo Pirraça. O que é que eu vou fazer? 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

0: Bom, e fechando a sequência, no Sob Medida, Jorge Aragão, Eu e Você Sempre. Ainda passaram por aqui? Sempre. O grupo Pirraça passou por aqui trazendo a canção Que É Que Eu Vou Fazer? E Benito de Paula, grande sucesso, Homem da Montanha. Daqui a pouquinho nós teremos mais saudades para você e canções aí que marcaram a tua vida. Só ficar ligado. Agora 2h23.
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0: 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Hora certa agora são 2h24. Daqui a pouquinho nós teremos mais saudades para você.
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0: 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Então, nestes 20 anos da nossa emissora, o presente é pra você.
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0: Bom, vamos trazer aqui o Golden Boys. E a saudade, esqueça. Agora são 2:27.

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0: aí tivemos então uma parceria de Coldplay e o BTS, My Universe, fechando então mais uma sequência. Agora faltando 17 minutos para as 3. Já já de volta com mais sucessos.
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0: 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Agora faltam 16 minutos para as 3 e você continua ligado.

0: A Companhia da Amizade, Oséias de Souza, e vamos juntos até, sob medida, até às 18. Lembrando que às 18 nós teremos só saudades, só aquelas músicas que marcaram a época, canções como esta linda canção aqui que você vai ouvir logo mais às 18 horas, depois da oração da Ave Maria. Canções que marcaram e com certeza te remete aí ao passado. Canções como essa, de Alphaville, às 18 horas e 10 minutos. Forever Young. 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Bom, para você mergulhar no tempo e recordar saudade, aquele momento especial da sua vida em que conheceu aquela pessoa especial, para você que recorda bons momentos vividos, então fique ligado, a partir das 18h10.
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0: E aquele boa tarde especial para você que está curtindo essa tarde bonita, né? Tarde de inverno, mas com um sol maravilhoso, que mais parece verão, né? Então a todos vocês o nosso carinho, curtindo música de qualidade. 102.3 é a Rádio da Família. Nos 20 anos, a gente deixa aquele abraço especial para todos os aniversariantes do mês. Mandar um abraço aqui ao Luiz César Delgado Mota, do Palmares, Jardim Palmares, em Lima Duarte. A moçada do Democrata, o Edson Aparecido de Lima. A Fabiana, do Borboleta. E a Efigênia, lá do bairro Granberi. Sintonizado aqui na 102. Erasmo Carlos.

0: Agora são 3:01, no Sob Medida. Sai Guarabira. A saudade me faça um favor. Ainda tivemos Simone aqui na programação 102.3. Daqui a pouquinho tem mais sucessos. E lembrando que já já, uma sequência só de sertanejo universitário. Então fique ligado. Agora 3:02.
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4: Olha o que foi, meu bom José.
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0: 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A você que está ligadinho, o nosso boa tarde. Agora são 3:04. Quero deixar alguns alunos aqui. Mandar um abraço para o Elisandro, que é do Nova Califórnia. Está mandando um abraço para todos aqui da emissora. Ele que eu tive o prazer de conhecer lá no JF Shopping, né? A todos vocês aí na Batista de Oliveira, o nosso abraço. A Helena Ribeiro Correia, de Lourdes, está participando aqui da hashtag Catedral 20 anos e concorrendo a prêmios. A gente manda aquele carinho especial, já está cadastrado aí para participar, tá bom, minha amiga? E a você que deseja participar também, é só enviar, né? Hashtag Catedral 20 anos e você vai aquele jogo da velha, né? José, o que é isso? É o jogo da velha, Catedral 20 anos e você vai participar aí das promoções e dos prêmios. Lembrar que no próximo dia 15, onde a rádio estará completando os 20 anos, nós teremos aqui uma programação especial e prêmios especiais para vocês. Então fiquem ligados. E você pode deixar aí durante a semana, traga o seu veículo, venha adesivá-lo e você ganha aí um vale cartela para o nosso show de prêmios. Isso mesmo. Vem aí o show de prêmios da Fundação Dom Justino José de Santana, da nossa emissora. Agora são 3:05. Essa música eu quero mandar aqui para Santa Luzia. A Cláudia, que é fã da canção, ela que manda para os pais e também toda a família. Capital Inicial, Primeiros Erros.

Hora certa, agora 3:18 e estamos ligados na 102.3 nestes 20 anos de audiência. Eu quero deixar aqui um abraço pro pessoal que tá ligado com a gente lá em Santos Dumont. Um abraço que vai para Simone de Santos Dumont. Um abraço pro esposo Léo, que é pedreiro, netinho Luiz Miguel, que está fazendo 7 aninhos hoje. E o Léo, que é o esposo da Simone, também ligado na 102. A gente segue com música na programação da Catedral FM. Vamos trazer aqui Robin Gibb, quando são 3:19.

0: hora certa, agora faltando 29 minutos para as 4. E nós trouxemos aqui Rita Lee, ainda tivemos Djavan, Marquinhos Monja. E começamos com Julia, a canção de Robin Gibb na 102.
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0: Bom, daqui a pouquinho tem mais sucessos, fique ligado.
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2: 26 minutos faltando para as 16h. Uma boa tarde para você.
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2: Eu quero deixar aqui um alô para nossa ouvinte Márcia Tostes, está ligada em Belmiro Braga. Ela que é amiga, colaboradora, e está mandando um abraço para o esposo Sebastião, ainda aos netinhos. É, Otávio, a gatinha Valentina, os filhos Ananda, Amanda, Leonardo, a nora Jeane e os genros Breno e o cabo Ramon. A todos vocês aí de Belmiro Braga, aquele carinho especial. Também vizinhos aí a Belmiro, quero deixar um abraço aqui para nosso ouvinte que é a Neném, também o Quinzinho, o Tãozinho, a Tatiana, o Carlinhos e a Talita. E todos os meninos aí, o nosso abraço. A Yolanda tá ligada também no bairro que é Monte Castelo. Ela ouvindo a programação também recebe o nosso boa tarde. Quero trazer agora uma sequência pra você dançar, hein? Moçada que tá aí no churrasco, a galera que tá no sítio. Agora, 20 minutos de canções como essa aí, ó.

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Bom, e um pouquinho de sofrência na 102.3. Música com Zé Felipe e Gustavo Lima. Tiro certo. Ainda tivemos aqui Túlio e Gustavo, Zé Neto e Cristina.

Chegamos, começamos com Henrique e Juliano. E pra gente encerrar, vamos trazer aqui, essa aí é pra dançar, dois pra lá, dois pra cá. Israel e Rodolfo com Jorge Mateus, marca evidente. Sim.

0: 4 horas em ponto, uma ótima tarde para você.
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0: Quatro horas, 2 minutos, uma ótima tarde para você sintonizado na Rádio do Coração. 20 anos tocando seu coração. E a companhia do seu amigo Osanhar de Souza. Eu quero lembrar que daqui a pouquinho nós teremos às 18h.

0: 8:10, depois da Ave Maria, Catedral Saudade. Só canções do passado, canções como essa, que te faz remeter ao passado. E você vai curtir aqui em Uma Hora de Saudade.
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0: Se você gosta de canções do passado, canções que te faz recordar, vai ouvir a partir das 18:10.
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0: Músicas que marcaram a tua vida, música que marcou a sua história. Canções como essa, de Randy Brown, Melô da Asa, você vai ouvir a partir das 18:10. Fica aí o convite para você que gosta da boa música, música de qualidade.
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0: 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Essa é a nossa forma de agradecer pela sua audiência, que caminha com a gente 20 anos. 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Então, a todos vocês aí, muito obrigado por essa parceria. Hora certa agora, 4:04.
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0: Bom, e trazendo um pouquinho de seresta aqui na programação, vai para todos os avós na sintonia. Nelson Gonçalves.

0: Bom, aí tivemos então Beth Carvalho, As Rosas Não Falam, fechando a programação. Ainda passou por aqui Luiz Airão, Os Amantes, e AGP, Cama e Mesa. Hora certa agora são 4:20.
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Olha o que...

0: 4:24.
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0: 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Fique ligado durante toda a programação e você participa conosco mandando aí a sua hashtag 20 Catedral 20 anos. 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Eu quero mandar um alô especial aqui para o Hélio, lá de Ponto Belo. Tá ligado conosco? Daqui a pouquinho vou mandar os alôs aí, que ele está no telefone. Também mandou um abraço aqui a Maria Alice, tá ligada com a gente lá no bairro que é Araújo. Mandando um abraço para o esposo Wilson e todos os amigos que ou dos parceiros da nossa emissora. E a gente traz aqui a saudade. Às 4:25, a gente viaja aos anos 80, na novela.

0: Agora faltam 20 minutos para 5. Tivemos aí as frenéticas da novela Dancing Days, do ano de 78. As frenéticas. Bom, ainda tivemos aqui na programação Kiss in Sunshine Band e a música Shake, Shake, Shake. O descobridor dos sete mares, Chimaia. E começamos com o tema de novela Coração Alado, Love Unlimited. E a música I'm So Glad That I'm Human.
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0: Bom, daqui a pouco tem mais sucessos.
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0: 17 faltam para 5.
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0: Eu quero mandar um abraço aqui para a cidade de Ponto Belo, Espírito Santo. Mandar um abraço aqui para o Hélio, que tá ligado lá. Mandando um abraço para o Beto do Sagrado, a Rose Marilei, a cantora Jean, também todos da rádio. A dona Marilda tá ligada com a gente no bairro Grama, também recebe o abraço do nosso amigo Hélio. Também um alô que eu quero mandar aqui para minha amiga Nirlene. Dona Nirlene está ligada com a gente no Cruzeiro do Sul, juntamente com os filhos, netos. Mandar um abraço aqui para Olívia, o Estevam, também o Álvaro, o garotão Álvaro, a Luísa e todos os netinhos lá da dona Nirlene, ligada aqui na 102. A vocês aí, o nosso abraço. Também mandar um abraço aqui o ex-integrante do Grupo Soma, meu amigo José Carlos, está ligado com a gente também, ligadinho na 102 nesses 20 anos.
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0: Bom, para você que curte música de qualidade, a gente viaja com Beatles.

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1: Hora certa agora, faltando 2 minutos, 2 faltando para 5. Para encerrar a sequência, Jerry Adriani.

0: Bom, e terminamos então a sequência com Gerry Adriano, Gerry Adriane, Broto Legal. Ainda tivemos aqui Eduardo Araújo, ainda canção Os VIPs, Parem na Contramão, Erasmo Carlos e Roberto Carlos. Daqui a pouquinho tem mais sucessos.
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0: Cinco horas, 3 minutos.

0: A você ligadinho, onde quer que esteja o nosso carinho. Quero lembrar que daqui a pouquinho, às 18 horas e 10 minutos, depois da bênção de Dom Gil Antônio Moreira, nós teremos aqui uma hora de saudade. Canções como essa de Spandau Ballet, a música True, nós teremos aqui uma hora de flashback para você recordar no tempo, viajar na máquina 102.3. Às 18 horas e 10 minutos. So true, funny how it seems. Canções que marcaram época, você só ouve aqui. Então tá aí o convite, nos 20 anos da Catedral FM, já já, Catedral Saudade, às 18 horas e 10 minutos.
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0: Você está na companhia de José Gil Souza, muito prazer. Peço licença para adentrar na sua casa, no seu comércio, a você no veículo. Obrigado pela carona que nos dá. As Marcianas. Por que brigamos? Agora 5:05. Uma ótima tarde para você.

0: 5:22, a saudade com Erasmo Carlos sentado à beira do caminho. Fechando então mais uma sequência aqui na 102.3. 5:24 agora.
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0: Bom, estamos de volta e a você ligadinho na 102, onde quer que esteja o nosso carinho. Continuamos com o Sob Medida e eu quero deixar aqui um abraço para minha amiga que está ligada com a gente lá no bairro aqui, né? No bairro que é Alto dos Passos. Mandar um abraço aqui para Maristeia, grande amiga, e a gente manda aquele carinho especial para ela. Todos os familiares recebam o nosso carinho. Também mandar um alô aqui lá para Granjas Betânia, o Otávio, a Neide, o Flávio, também a Nora, todos aí que estão na sintonia, o nosso carinho, muito obrigado. A Zenaide está ligada com a gente do Manuel Honório. A família Borsato também no Manuel Honório. Mandar um alô aqui para o Ricardo, ao Mário, a Neide, todos os amigos aí, inclusive a família de Mar de Espanha. A vocês aí, nosso abraço. 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Seguimos com a programação, agora 5:27. Esta música vai para Laura, tá ligada com a gente? Lá no Bandeirantes.

0: Hora certa agora, faltando 24 minutos, 24 faltando para 6. Aí você curtiu Luan Santana, escreve aí. Começamos com Tocando em Frente, a canção de Almir Sater.
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0: Bom, quero tocar aqui uma canção agora para a gatíssima Jéssica, ela que é fã da música e pediu essa linda canção. Ela que tá ligada com a gente no bairro que é Granbury, ouvindo a programação. O navio e o mar.

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6: Hora certa, agora faltando 17 minutos para 6, já a oração da Ave Maria com Dom Gil Antônio Moreira. E depois, na sequência, depois da Ave Maria, nós teremos uma hora só as lentinhas, a nata da música internacional, só saudade flashback. Canções como essa aí do grupo Genesis, uma canção belíssima. Teremos aqui Genesis, teremos ainda Madonna, muito flashback para você recordar. Olha que canção maravilhosa, já aqui na 102.

0: Bom, então fica ligado, daqui a pouquinho um playlist com as canções mais belas do passado.
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0: Se você gosta da boa música,

É só ficar ligadinho. Eu quero mandar um abraço aqui pro Ismânio, tá ligado conosco, mandando um abraço especial pra esposa, já já sua música aqui na programação. Também um alô que eu quero mandar aqui para todos os nossos amigos taxistas ouvindo a programação. Mandar um abraço aqui pro Newton Lambari, é a esposa Ivone Quirino e também todos no bairro São Bernardo. E a moçada que tá ligada com a gente também no Mascate, moçada de Monte Verde, a todos vocês aí o nosso carinho. Hora certa, faltam 16 minutos para as 18 horas. Vamos chamar aqui Sandra de Sá. A canção que também Caetano Veloso gravou, mas ficou belíssima na voz dessa cantora brasileira, destaque da música popular. Sandra de Sá.

0: gosta.
1: Agora faltando 12 minutos para as 6, com essa música eu quero mandar um abraço aqui para o taxista que é do bairro Nossa Senhora Aparecida. É o nosso amigo Pedro Taxista. Tá ligadinho na 102, a gente agradece a companhia. Ele que está sempre ligado aí no repertório da Catedral FM. Vamos trazer aqui a oração com o padre Reginaldo Manzotti e, na sequência, a oração da Ave Maria.
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4: Boa tarde, querido povo de Deus, neste sábado. Em Deus eu espero um milagre. Diga de novo.
5: Em Deus
4: eu espero um milagre.
5: Porque eu sei
4: que em Deus a minha hora vai chegar.
5: Vai chegar.
4: E por isso nos mantemos firmes. Firmes na batalha. Firmes no combate contra o mal. Rezemos pedindo esta firmeza e fidelidade em nome do Pai, do Filho e do Espírito Santo. Amém. Amado Senhor, dai-nos a graça de vivermos na tua presença, hoje e sempre. Senhor, queremos viver os teus mandamentos, os teus ensinamentos, e que a tua palavra seja luz para o nosso caminhar. No final desta tarde, pedimos a graça e a bênção de iluminar as nossas vidas com este momento de oração. Se ficaram sombras nas atitudes, nas decisões tomadas, dissipe-as, Senhor. Ao retornar para casa, dai-me um coração limpo, capaz de amar e perdoar. Que eu não leve para o seio de minha família rancor, desentendimento, discórdia. Senhor, eleve esta prece hoje e durante toda a semana, invocando a intercessão de Nossa Senhora e São Bento, pedindo a libertação de todo o mal da minha vida e dos meus familiares, mas principalmente libertai de todos os vícios. Este mal que no coração de toda pessoa pode estragar a família, destruir vidas. Ó Deus, por intercessão de São Bento, libertai do vício do tabagismo. Ó Deus, por intercessão de São Bento, libertai do mal do alcoolismo. Ó Deus, por intercessão de São Bento, libertai do mal das drogas. Nossa Senhora, acolha esse nosso pedido, imperfeito, é verdade, mas interceda junto a teu filho Jesus, para que esta libertação aconteça. Peça a libertação de algum vício. Traga o nome e o vício e reze comigo. Ave Maria, cheia de graça, o Senhor é convosco. Bendita sois vós entre as mulheres e bendito é o fruto do vosso ventre, Jesus. Santa Maria, Mãe de Deus, rogai por nós, pecadores, agora e na hora de nossa morte. Amém. Nossa Senhora, rogai a Deus por nós. São Bento, livrai-nos do mal. São Bento, libertai-nos da inveja. São Bento, livrai-nos de todos os vícios. Uma boa noite a todos. Amém.
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Aí a belíssima mensagem para encerrar o nosso Sob Medida deste dia 11 de julho. Eu deixo aqui meu abraço, dizendo que já já nós estaremos de volta trazendo canções do passado. Já já, Catedral Saudade, com músicas para você viajar no tempo, lembrar de momentos inesquecíveis, matar uma saudade, ou até mesmo a música que marcou a sua vida estará aqui presente. Então fique ligado. Daqui a pouquinho nós teremos a oração da Ave Maria e no retorno teremos canções como essa no Catedral Saudade. Agora faltam 3 minutos para 6.

0: Bom, se você gosta de saudade, fica ligado. Já, já, o romantismo presente aqui na 102.
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2: 18h. Os nossos corações se levantam para Deus. O nosso pensamento se dirige para o céu. Estamos diante de Deus, Pai Todo-Poderoso. Diante de Deus Filho que nos salvou, Jesus. Diante de Deus Espírito Santo que nos santifica. Estamos também com os olhos fixos em Maria. A oração das 18h é a oração das Ave Marias, porque Maria soube viver e no entardecer da sua vida ela viu a recompensa da sua vivência. Ela viu Jesus, seu Filho, ressuscitado. Mas teve que passar por momentos difíceis. Nossa Senhora passou por momentos dolorosos, mas nunca perdeu a paz, nunca perdeu a serenidade, nunca perdeu a esperança, nunca perdeu a confiança em Deus. Assim devem ser os sentimentos que temos às 18h, ao fim de uma jornada. O dia pode ter sido muito feliz para você. Você pode estar agora sorrindo, exultando de alegria. Ofereça a Nosso Senhor esta alegria. É a alegria de Maria depois que viu o Filho ressuscitado. É a alegria de Maria também quando ela viu o menino Jesus nos seus braços no nascimento. Maria teve momentos de grandes alegrias. Mas também, se o seu dia de hoje foi um dia de sofrimento, quem sabe de aborrecimento, foi um dia que você não esperava ter, ofereça a Nosso Senhor. É momento de oferecer a Deus na patena das 18h aquilo que vivemos. Não perca a esperança, Maria nunca perdeu a esperança. Não perca a calma, Maria nunca perdeu a calma. Não perca a serenidade, Maria nunca perdeu a serenidade. Tenha em Deus confiança, meu irmão, minha irmã. E ofereça a Nosso Senhor. E peça a Maria Santíssima que, assim como Deus lhe deu a graça de proteger o menino Jesus, também proteja você como criança que todos nós somos diante de Deus, que é Pai. Proteja você nessa noite, proteja você no dia que vai começar amanhã, proteja você em toda a sua vida. Nós temos uma grande alegria de ver que Deus nos envia o seu próprio Filho, nos envia também pessoas boas que podem nos ajudar a caminhar bem na vida. Por exemplo, para preparar o povo para receber o seu Filho Jesus, Deus mandou João Batista, o precursor, São João Batista. E sobre ele foi escrito na Bíblia uma linda oração que nós conhecemos por Benedictus, ou seja, o Bendito. Está registrado no Evangelho de São Lucas, capítulo 1, versículos de 67 até o versículo 79. É uma oração que Zacarias, pai de João Batista, rezou quando ele ficou sabendo que o seu filho iria nascer, embora sua mulher fosse já idosa. Eu vou rezar um trecho do Benedictus para que a gente possa louvar a Maria, lembrando que ela, tendo Jesus no seu seio, fez exultar João Batista no seio de sua prima Isabel quando a visitou. A oração diz assim: Bendito seja o Senhor Deus de Israel, porque visitou e libertou o seu povo e fez surgir para nós um Salvador poderoso na casa de Davi, seu servo, conforme tinha anunciado pela boca de seus santos, os antigos profetas, para nos salvar de nossos inimigos e de todos os que nos odeiam. Esse é o começo da oração de Zacarias. Ele fala da bondade de Deus de enviar pelo Espírito Santo o seu filho como libertador de seu povo. Este filho nasceu do seio virginal de Maria. Maria é aquela que nos ajuda a rezar sempre, e às 18h temos essa devoção especial de rezar a oração das Ave Marias, como João Batista, que foi anunciador de Jesus Cristo. precursor da vida, da pregação e da morte de Cristo, nós também sejamos anunciadores de Jesus Cristo, animados pela palavra de Deus. Vamos rezar agora a oração das Ave Marias.
3: O anjo do Senhor anunciou a Maria, e ela concebeu do Espírito Santo. Ave Maria, cheia de graça, o Senhor é convosco, bendita sois vós entre as mulheres, bendito é o fruto do vosso ventre, Jesus. Santa Maria, Mãe de Deus, rogai por nós, pecadores, agora e na hora da nossa morte. Amém. Eis aqui a escrava do Senhor. Faça-se em mim segundo a tua palavra. Ave Maria, cheia de graça, o Senhor é convosco. Bendita sois vós entre as mulheres, e bendito é o fruto do vosso ventre, Jesus. Santa Maria, Mãe de Deus, rogai por nós, pecadores, agora e na hora da nossa morte. Amém. E o Verbo de Deus se fez carne e habitou entre nós. Ave Maria, cheia de graça, o Senhor é convosco. Bendita sois vós entre as mulheres, e bendito é o fruto do vosso ventre, Jesus. Santa Maria, Mãe de Deus, rogai por nós, pecadores, agora e na hora da nossa morte. Amém. Rogai por nós, Santa Mãe de Deus, para que sejamos dignos das promessas de Cristo. Oremos, infundi, Senhor, em nossas almas a vossa graça, para que, conhecendo pela anunciação do anjo a encarnação do Verbo, cheguemos por sua paixão e cruz à glória da ressurreição, por Cristo Senhor nosso. Amém. Vamos agora pedir a Deus que nos abençoe. O Senhor esteja convosco, Ele está no meio de nós. Abençoe-vos, Deus Todo-Poderoso, Pai, Filho e Espírito Santo. Amém.
4: Caro ouvinte, coloque agora um copo de água aí perto do seu rádio para que possa receber a bênção da água. A água é símbolo e princípio da vida. Deus nos criou e criou primeiramente a água. Toda a vida vem da água. Coloque agora aí o seu copo de água, um pouco de água na vasilha para receber a bênção. O Senhor esteja convosco. Ele está no meio de nós. A nossa proteção está no nome do Senhor, que fez o céu e a terra. Dignai-vos, Deus Todo-Poderoso, lançar a vossa bênção sobre esta água, criatura vossa, que será aspergida ou utilizada bênção. O Senhor esteja convosco. Ele está no meio de nós. A nossa proteção está no nome do Senhor, que fez o céu e a terra. Dignai-vos, Deus Todo-Poderoso, lançar a vossa bênção sobre esta água, criatura vossa, que será aspergida.

0: Pai.
1: Nossa proteção está no nome do Senhor, que fez o céu e a terra. Dignai-vos, Deus Todo-Poderoso, lançar a vossa bênção sobre esta água, criatura vossa, que será aspergida ou utilizada em que provém do vosso trono. A bênção de Deus Todo-Poderoso, Pai.

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3: Hora certa agora, 18 horas, 12 minutos. Estamos de volta.

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A Máquina do Tempo 102.3. Estamos na noite de sábado, uma noite agradabilíssima. Hoje são passados aí 11 dias no mês de julho. Então que você tenha aí uma ótima noite e iniciamos o desfile das melhores. O desfile das melhores, começamos com Madonna, A Saudade Live to Tell. É a indicação do nosso ouvinte Ismânio, lá do Ladeira, que oferece para a esposa com muito carinho, também os filhos, toda a família.

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1: A primeira sequência, então, na programação, já tocamos aqui a canção com Air Grant e a música The End. Começamos com Live to Tell, a música Saudade com Madonna.
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3: Hora certa, 18:23.
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3: Uma viagem na máquina do tempo, a máquina 102.3. Viajando com músicas do passado, canções que marcaram a época. Essa música eu quero enviar para o casal que está ligado no centro de Juiz de Fora. Ulisses e a esposa Mariana estão ligados aqui no centro, próximo ao Parque Alfeld. E ouvindo a programação, sugeriram Genesis In The Air Tonight. Agora 18:24.

0: Aí a saudade com Whitney Houston. Ainda tivemos Chips, Barry Manilow. O amor em forma de músicas nos 20 anos da Catedral FM, tocando o seu coração. Agora 20, faltando para 7.
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0: 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Agora faltando 18 minutos para 7.
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0: Apresentação do seu amigo Oséias de Souza. 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

Gonçalves. O amor em forma de canção. Viajando no tempo, na máquina 102.3, com Catedral Saudade, que acontece sempre aos sábados às 18 horas, depois da oração da Ave Maria, a gente viaja. Quando faltam 17 minutos para 7 da noite. Lembrando que já já, Rede Aparecida de Rádio. Agora a saudade de Stylistics. You Make Me Feel Brand New. Uma ótima noite para você.

E com essa belíssima canção do grupo Bee Gees, Rich Enough, nós estamos encerrando o Catedral Saudade deste sábado. Ainda tivemos o Melô da Asa com Rand Brown e Next Sense, Never Till You Separ. E começamos com o grupo The Stylistics, You Make Me Feel Brand New. A Máquina do Tempo fica por aqui. A gente agradece a todos que ficaram em nossa companhia, prometendo voltar no próximo sábado à 1 da tarde. Quero deixar aqui um beijo no coração de todos, lembrar da nossa promoção que continua. 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Um beijo no coração de todos, um ótimo sábado, finalzinho de sábado, um bom domingo. E para você que está assistindo aí os jogos da Copa, não é isso? Relaxe bem neste sábado. A gente se fala no próximo sábado e amanhã, 6 da manhã, Cláudio Silva, o Cacau, estará aqui apresentando De Bem com a Vida. A gente se fala.

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1: E dai-nos participar da vida eterna com a Virgem Maria, Mãe de Deus, São José, seu esposo, os apóstolos, a Senhora Aparecida e todos os santos que neste mundo viveram na vossa amizade, a fim de vos louvarmos e glorificarmos por Jesus Cristo, vosso Filho.
2: Por Cristo, com Cristo, em Cristo, a vós Deus Pai Todo-Poderoso, na unidade do Espírito Santo, toda honra e toda glória, por todos os séculos dos séculos.

0: Com fé e confiança, rezemos a oração que Jesus nos ensinou. Pai nosso que estais no céu, santificado seja o vosso nome. Venha a nós o vosso reino. Seja feita a vossa vontade, assim na terra como no céu. O pão nosso de cada dia nos dai hoje. Perdoai as nossas ofensas, assim como nós perdoamos a quem nos tem ofendido. E não nos deixeis cair em tentação, mas livrai-nos do mal. Livrai-nos de todos os males, ó Pai, e dai-nos hoje a vossa paz. Ajudados pela vossa misericórdia, sejamos sempre livres do pecado e protegidos de todos os perigos, enquanto aguardamos a feliz esperança e a vinda do nosso Salvador Jesus Cristo.
1: Vós é o reino, o poder e a glória para sempre.
0: Senhor Jesus Cristo, dissestes aos vossos apóstolos: eu vos deixo a paz, eu vos dou a minha paz. Não olhei os nossos pecados, mas a fé que anima a vossa igreja. Dai-lhe, segundo o vosso desejo, a paz e a unidade. Vós que sois Deus, com o Pai e o Espírito Santo.
1: Amém.
0: A paz do Senhor esteja sempre convosco.
1: O amor de Cristo nos uniu.
0: Cordeiro de Deus,
1: que tirais o pecado do mundo, tende piedade de nós. Cordeiro de Deus, que tirais o pecado do mundo, tende piedade de nós. Cordeiro de Deus, que tirais o pecado do mundo, dai-nos a paz.
0: Provai e vede como o Senhor é bom, feliz de quem nele encontra o seu refúgio. Eis o Cordeiro de Deus que tira o pecado do mundo.
1: Senhor, eu não sou digno de que entreis em minha morada, mas dizei uma palavra e serei salvo. Ao nos aproximarmos da mesa eucarística, peçamos a graça de viver como verdadeira família e família dos devotos. Que possamos estar unidos na fé, generosos no serviço e atentos às necessidades das pessoas. Que o pão da vida fortaleça nossa missão e faça de cada um de nós presença viva. Ao se aproximar do ministro, você estende a sua mão para receber a Eucaristia e peço que comungue na frente do ministro. Cantemos.
2: Número 22.

0: Oremos. Olhai, Senhor, os dons da igreja em oração e concedei que os que fiéis que os recebem possam crescer em santidade. Por Cristo nosso Senhor.
1: Amém. Amém. Neste momento nós queremos nos consagrar todos a Nossa Senhora, de uma maneira carinhosa, os nossos queridos representantes da nossa família que estão presentes hoje aqui no nosso santuário. Junto com o Padre Adam, vamos rezar. Estendamos nossa mão direita para essa querida imagem da Senhora Aparecida.
0: Ó Maria Santíssima, pelos méritos de nosso Senhor Jesus Cristo, em vossa querida imagem de Aparecida, espalhais inúmeros benefícios sobre todo o Brasil. Eu, embora indigno de pertencer ao número de vossos filhos e filhas, mas cheio do desejo de participar dos benefícios de vossa misericórdia, prostrado a vossos pés, consagro-vos o meu entendimento, para que sempre pense no amor que mereceis. Consagro-vos a minha língua, para que sempre vos louve e propague a vossa devoção. Consagro-vos o meu coração, para que depois de Deus vos ame sobre todas as coisas. Recebei-me, ó Rainha incomparável, vós que o Cristo crucificado deu-nos por mãe, no ditoso número de vossos filhos e filhas. Acolhei-me debaixo de vossa proteção, socorrei-me em todas as minhas necessidades, espirituais e temporais, sobretudo na hora de minha morte. Abençoai-me, ó celestial cooperadora, e com vossa poderosa intercessão, fortalecei-me em minha fraqueza, a fim de que, servindo-vos fielmente nesta vida, possa louvar-vos, amar-vos e dar-vos graças no céu por todos.

0: O Senhor esteja convosco.
1: Ele está no meio de nós.
0: Pela intercessão de Nossa Senhora, Mãe Aparecida, Rainha e Padroeira do Brasil, abençoe-vos Deus Todo-Poderoso, Pai, Filho e Espírito Santo.
1: Amém.
0: Alegria.

Cristo! Viva a nossa família dos devotos! E agora o viva bem bonito a esses valentes representantes. Viva os nossos representantes! Que beleza, meu irmão, minha irmã. Você que está aqui no santuário, convidado agora para a nossa bonita procissão. É, eu já vou orientar vocês. E você que está em casa, agora continue com a nossa programação. TV Aparecida, sempre presente na sua vida. Seja você família dos devotos. Uma noite feliz, uma noite abençoada. Tchau.

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1: 19:20.
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1: Com a Mãe Aparecida, Rede Aparecida de Rádio, uma ótima e abençoada noite. A você, meu irmão, a você, minha irmã. Você que está rezando conosco durante todo o dia de hoje, vivendo a 17ª Romaria da Família dos Devotos, 27 anos de Família dos Devotos. Obrigado a você que estava conosco, participando da celebração eucarística, direto do Santuário Nacional. E agora vamos aqui, eu, Eduardo José, estou chegando para ficar com vocês até a meia-noite, nesta primeira parte do programa Com a Mãe Aparecida, louvando e agradecendo ao nosso bom Deus por tudo que temos, por tudo que somos, agradecendo a nossa Mãe Santíssima, a Senhora Aparecida, pela sua intercessão, pelo seu amor, pelo seu colo, ela que é a mãe da ternura, a mãe da alegria, a mãe da esperança. Obrigado a você, meu irmão, obrigado a você, minha irmã, que nos faz companhia. Vamos juntos, na alegria, no amor, na paz, na esperança, sempre com as bênçãos do Senhor Jesus. A produção é de Marcos Tiago, Paula Castro na coordenação, Padre Vanderlei Souza, missionário redentorista, na direção. Hoje nós estamos vivendo o dia 11 de julho de 2026, sábado, sabadão da graça de Deus, sábado dedicado à nossa mãe, a Virgem Maria, a Senhora Aparecida. E hoje a Santa Mãe Igreja celebra, faz memória a um grande santo da nossa Santa Mãe Igreja, São Bento. São Bento, rogai por todos nós. Obrigado a você, meu irmão, minha irmã, que nos acolhe, você que reza conosco nesta noite. Obrigado pela sua companhia, obrigado pela sua participação também. No 3104-1043 é o nosso WhatsApp para você enviar a sua mensagem de fé, de amor, paz e esperança e as intenções para rezarmos logo mais o Santo Terço e você rezando com a gente. E o nosso momento é de oração.

Salve Virgem Maria, nossa querida mãe e padroeira. Como filhos, nos dirigimos a vós com toda confiança, implorando vossa intercessão, de modo especial, por todos os nossos ouvintes, por todos aqueles que rezam conosco no dia a dia, para pedir bênçãos à família, bênçãos no trabalho, nas estradas, nos hospitais. Que haja muita alegria e paz em cada lar, e que nenhum de nossos irmãos seja alcançado pela discórdia e pela maldade. Abençoai, ó Rainha da Paz, nossa casa, nossa comunidade de fé, nossos familiares.

familiares, amigos e conhecidos. Intercedei junto ao vosso Filho Jesus, concedendo-nos a graça de caminhar, iluminados pela luz do Espírito Santo. Assim seja.

0: Anjos de resgate, Maria da Eucaristia, com a Mãe Aparecida, Rede Aparecida de Rádio, Música, Fé e Missão. Obrigado a você que nos acolhe, a você que reza conosco.
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0: Elôcio Velho chegando com o nosso momento especial, aquele momento com a mãe.
2: Refletindo o tema, recomeçar em Maria todos os dias. Vamos juntos começar o momento com Maria de hoje. Recomeçar em Maria todos os dias é aprender a olhar a vida com esperança renovada, mesmo quando o caminho parece pesado. É encontrar no silêncio de sua entrega um convite constante à confiança em Deus. Em Maria, o recomeço não é fuga, mas decisão de fé diante das dificuldades. Ela nos ensina que cada amanhecer pode ser uma nova resposta.

resposta ao chamado divino. Assim como ela disse sim, somos chamados a dizer sim novamente, mesmo após nossas quedas. Recomeçar em Maria é escolher a humildade como ponto de partida. É deixar que o coração se reorganize na simplicidade e na oração. Em sua presença materna, aprendemos que nunca é tarde para voltar a tentar. Cada dia se torna oportunidade de recomeço, guiado pelo exemplo de amor e fidelidade de Maria.

0: da vida. Agora 19:32.
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5: 19:36.
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5: Com a Mãe Aparecida, Rede Aparecida de Rádio, juntinho de você, na sua casa, no seu trabalho, na estrada, onde quer que você esteja. Nossos irmãos queridos, vamos juntos nessa caminhada de fé, de esperança, amor, pensando sempre no amor ao próximo, sempre, sempre, sempre, dedicando a nossa vida à fraternidade e ao amor. Logo mais às 22 horas, o Santo Terço, e você enviando a nós as suas intenções pelo 3104-1043, que é o nosso WhatsApp.
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0: Adriana Mello, Contemplar e Adorar. 19h40, 20 minutinhos faltando para as 8 da noite.
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4: Minha irmã, meu irmão, eu sou o Padre Zezinho. Os crentes de todas as religiões dizem que acreditam que Deus procura. Grupos, multidões, pessoas e Deus usa de sinais e se manifesta. E que Deus se revela de maneira mais profunda a alguns que também o acolhem de maneira mais profunda. Está lá na nossa Bíblia que Deus se revelou de maneira mais profunda a um rei chamado Salomão. Esse herdeiro de Davi, o rei Salomão, teria sido um homem mais iluminado por Deus, ele teria sido um homem muito sábio. E Deus também lhe deu muitas riquezas e muito poder. Está lá na Bíblia. Deus certamente o procurou, mas ele nem sempre correspondeu. Começa que matou o próprio irmão na disputa pelo poder, esse descendente de Davi. Depois mandou matar os próprios auxiliares do seu pai para manter o poder. Tornou-se sanguinário. Mas ainda assim, diz a Bíblia que ele era sábio e que ele tinha um poder imenso. De fato, ele construiu um templo para Deus. E o templo para Deus era razoavelmente grande para aquele tipo de povo com poucas pessoas. Quando você tem uma tribo, se faz uma casa maior do que a casa comum das pessoas, parece um templo gigantesco. Só que tem que este rei iluminado, sábio, mais agraciado por Deus, quando foi construir seu palácio, fez maior do que o templo que ele fez para Deus. Com o tempo, ele foi se revelando não tão sábio quanto parecia. Deixou-se levar pelos deuses das suas 1000 mulheres, que eram 700 mulheres e 300 concubinas, e terminou seus dias negando Deus que teria lhe aparecido 2 vezes. Isso quer dizer o quê? Quer dizer que ou Deus não apareceu, e Salomão fez um tremendo marketing religioso mentiroso de si através de seus escribas, porque ele era um rei poderoso, ele contava glórias de si mesmo. Ou de fato Deus se manifestou e ele não foi fiel e não correspondeu. No caso de Salomão, a graça não foi correta, foi em vão, quer dizer, não foi corretamente administrada. No caso de Paulo, convertido, a graça não foi em vão, porque Paulo, até o fim da vida, correspondeu, combateu o bom combate. Então, uma coisa é o Deus que nos procura, outra coisa é nós que o procuramos e respondemos. Fiquem com Deus.
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0: Padre José Allen chegando com a sua mensagem de hoje.
1: A paz esteja com você. E continuamos com Maria, aprendendo a arte de crer, de viver, de amar, de orar. Assim como uma criança nasce e o seu pranto se transforma em alegria, nós também devemos lembrar que há diversos sinais de nascimento em nossa vida. Assim, por exemplo, como no domingo da Páscoa, as mulheres foram ao sepulcro, encontraram tudo aberto e depois Jesus se revela, manifestando que ele está vivo, que toda aquela dor no Calvário, sofrimento, a sua morte, não foi o fim, foi apenas a passagem para uma nova e decisiva, definitiva situação da vida. Isso tem a ver com a nossa vida. Vamos muitas vezes, como Jesus, como Maria, viver o Calvário, abraçando a dor, oferecendo tudo a Deus, orando com toda a confiança. E nós vamos ver triunfar o amor, a felicidade. Nada da vida que nós vivemos autenticamente, a nossa fé, o amor, se perde. Um dia nós vamos colher os frutos disso. Maria hoje está gloriosa no céu, de corpo e alma, como nossa mãe, rainha, nossa padroeira. Ela continua agora vivendo a vida plena, mas pagou o preço disso, passando por muitas dores e sofrimentos. Peçamos a Maria a graça de que a gente entenda cada vez mais que nós devemos viver a fidelidade a Deus na alegria, na tristeza, na saúde, na doença, quando tudo está iluminado, quando tudo parece escuro, que a gente nunca perca a esperança, que o sofrimento não seja a causa de outros sofrimentos, mas causa de uma nova esperança, e que a gente saiba que um dia o sepulcro de onde nasceu a vida da Igreja, e que agora é a casa de Maria, é também para nós uma fonte de inspiração. O sofrimento seja um sepulcro que vai ser aberto para que brote uma nova vida, assim como brotou do coração imaculado de Maria. Façamos de cada momento da vida uma escola de oração.
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0: Anarides, 19:51, boa noite, lindo céu.
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2: O amor humano por si só dá uma certa segurança e ajuda a vencer o medo. O fato de se sentir amado abre horizontes e nos dá forças para seguir a vida. Neste sentido, o amor de Deus é de uma potência infinitamente superior. Vai dizer São João que o amor de Deus lança fora o temor. E ao dizer isso, se referia também aos cristãos que estavam dispostos a morrer para não negar a fé. Sendo assim, o amor de Deus, especialmente aquele vivido em comunidade, continua dando aos cristãos a coragem de seguir adiante, enfrentando obstáculos e desafios. A vida comunitária alimenta a esperança e livra do medo. É por isso que o Papa Francisco fala tanto da cultura do encontro. Cultive, de todas as maneiras possíveis, a vida fraterna. Amigos, a gente até pode escolher, mas irmãos, quer queiramos ou não,

0: 19:57, banda Bom Pastor, Mãe Fiel, com a Mãe Aparecida, música, fé e missão.
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6: 20 horas, 1 minuto.
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5: 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Estamos de volta com o programa Com a Mãe Aparecida, na rede Aparecida de Rádio.
6: Com a Mãe Aparecida, rede Aparecida de Rádio, juntinho de você, onde quer que você esteja, viu, meu irmão? Nossos irmãos que estão trabalhando nessa noite de sábado, louvando e agradecendo a Deus por isso. Os irmãos que estão pelas estradas Brasil afora, também agradecendo. E a você, meu irmão, que está aí no aconchego do seu lar, na sua casa, no seu cantinho de oração, rezando conosco, louvando e agradecendo. Agora pelas nossas rádios parceiras, rádios que integram a rede Aparecida de Rádio. Obrigado pela sua participação, obrigado pela sua oração, pelas orações, por tudo, tudo, tudo. Obrigado, viu, meu irmão, minha irmã, a você que nos faz companhia todos os dias. E o nosso momento é de oração. São Bento nasceu em Núrcia, próximo de Roma, no ano de 480. Filho de uma nobre família que o enviou para estudar na Cidade Eterna, no período de decadência do Império. Depois de jovem, Bento abandonou todos os projetos humanos para se retirar para as montanhas da Úmbria, onde dedicou-se a uma vida de oração e meditação, praticando os diversos exercícios para a santidade. O período de solidão que ele passou nas montanhas foi uma preparação prévia para outra etapa fundamental do seu caminho. Depois de 3 anos vivendo numa retirada gruta, passou a atrair outros que se tornaram discípulos de Cristo pelos passos traçados por ele, que estudou as regras dos monges orientais para criar uma maneira ocidental e romana de vida monástica. Foi assim que nasceu o famoso mosteiro de Monte Cassino, casa mãe da ordem beneditina. Rezemos hoje para que possamos praticar as virtudes que levaram São Bento a ser reconhecido no

0: grau da santidade e que ele alcance de Deus as graças e bênçãos de que tanto necessitamos. Padre Vanderlei Souza, reza conosco.
1: Ó Deus, vós que vos dignastes derramar sobre o bem-aventurado confessor, o patriarca São Bento, o espírito de todos os justos, concedei a nós, vossos servos e servas, a graça de nos revestirmos desse mesmo espírito, para que possamos, com o vosso auxílio, fielmente cumprir o que temos prometido. Por Jesus Cristo, nosso Senhor. Amém. Que a cruz sagrada seja a tua luz, não seja o dragão o teu guia. Que as forças do mal se retirem e bebam dos próprios venenos. Que os maus amigos e os maus conselheiros estejam sempre longe de ti, de tua família. Que a saúde e a paz estejam contigo. Que sejas visto com bons olhos por todos aqueles que te virem. Que Deus abençoe sempre as tuas mãos. Que os frutos de teus trabalhos sejam sempre abençoados, multiplicados. Que Deus seja sempre o teu refúgio e a tua fortaleza, hoje e sempre. Amém. Em nome do Pai, do Filho e do Espírito Santo. Amém.

0: Rádio Aparecida, Rede Aparecida de Rádio, com a Mãe Aparecida, Música, Fé e Missão São Bento, rogai por todos nós. Agora 20h09, 8h09 da noite, noite de sábado, e é hora de informação, porque nós estamos vivendo a Romaria da Família dos Devotos.
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0: E o José Antônio está chegando com informações para todos nós. E aí, Zé?
2: Oi, Eduardo. Uma excelente noite para você que acompanha a programação da Rede Aparecida de Rádio, o programa com a Mãe Aparecida, nessa noite especial de sábado, dia 11 de julho de 2026. Estou aqui na super tenda da Família dos Devotos, trazendo até você todos os detalhes desta grande festa, 27 anos da Romaria da Família dos Devotos. Estou aqui com um convidado muito especial, Vinícius Calheiros, ele que é supervisor de atendimento aqui do Devoto, para se cadastrar, para fazer parte da Família dos Devotos.
3: Para quem está passando aqui no santuário, de 8 a 19, nós estamos aqui na super tenda, convidando todos os devotos a conhecerem a Família dos Devotos e a entrarem para essa família que faz tanto, né? E para quem está em casa, pode entrar em contato conosco pelo 0300 210 1210 ou pelo WhatsApp 12-3104-1212. O nome, o endereço, a gente já consegue fazer o cadastro. O devoto, ele ajuda a Família dos Devotos com as suas doações, e a doação do devoto, ela reverbera aí por obras sociais, obras de manutenção, obras de construção aqui do Santuário Nacional.
2: E Vinícius, depois do cadastro, como o devoto passa a se conectar com a missão da Família dos Devotos?
3: Depois, mensalmente, o devoto, ele recebe na sua residência a revista de Aparecida ou a revista Devotos e Mirins e Jovens de Maria, e junto com essa revista, ele pode, através do seu boleto, do seu Pix automático, fazer uma doação para o santuário e se manter conectado com a gente por todos os nossos meios, redes sociais, né? Ou pode mandar uma carta para a gente também, que nós estamos à disposição para responder e acolher todos os devotos.
2: Como que você se sente fazendo parte dessa grande obra que é a Família dos Devotos, reunindo, né, milhares e milhares de pessoas de todo o Brasil aqui no Santuário Nacional? Como você se sente?
3: É uma honra fazer parte dessa família, né? Há 10 anos eu trabalho no santuário, há 10 anos eu faço parte da Família dos Devotos, e são muitas bênçãos que a gente recebe e a gente vê, né, fisicamente e também online, no digital, tudo que é feito no santuário. Então, toda doação que a gente faz, todo sim que a gente faz, a gente vê que tem depois um fim. Então, isso para nós é muito importante.
2: E pro devoto que vem ao Santuário Nacional nesses dias de festa, 27 anos da Família dos Devotos, como que tá funcionando aqui o stand da Família dos Devotos dentro da super tenda?
3: Aqui no nosso stand, o devoto, ele pode vir realizar o seu cadastro, e para aquele devoto que já faz parte da família, a gente tem o stand do cartão do devoto, onde o devoto, ele pode vir aqui, retirar o seu cartão, que é o cartão de quem pertence à família, e esse cartão, ele vem junto com um certificado que comprova e fala que esse devoto, ele faz parte da nossa família, que ele é um membro fiel conosco aqui.
2: Maravilha, obrigado, viu, meu irmão, pela sua palavra aqui com a gente. E você que está nos acompanhando, aproveita para dar uma passadinha por aqui. A programação está toda especial até o dia 18 de julho, com espaço de acolhida e diversas ações interativas. Esperamos por você e toda a sua família aqui na Romaria da Família dos Devotos, para juntos agradecermos por tantas bênçãos alcançadas e por essa intercessão de Nossa Senhora Aparecida em nossas vidas. Eduardo, eu volto com você.
0: Valeu, meu querido, grande Zé Antônio, participando com a gente. Já ele vai estar de volta trazendo mais informações. Pois é, nós estamos vivendo esse momento de alegria, esse momento de festa. 27 anos de Família dos Devotos, família que cuida, família que mantém a casa da Mãe Aparecida e cuida de todos nós, cuida da casa da mãezinha e cuida de todos nós. E você, meu irmão, 0300 210 1210, se você ainda não faz parte da nossa família. Eu sou Família dos Devotos, venha você também fazer parte desta grande família, a família do amor, a família que cuida. Agora 20h14.
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0: Banda Vida Reluz, 20h19. Eis aí tua mãe.
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0: Com Pablo Soares.
3: Salmo 92. Reina o Senhor, revestiu-se de esplendor.
4: Reina o Senhor, revestiu-se de esplendor.
3: Deus é rei e se vestiu de majestade. Revestiu-se de poder e de esplendor.
4: Reina o Senhor, revestiu-se de

0: esplendor.
1: Vós firmastes o universo inabalável. Vós firmastes vosso trono desde a origem, desde sempre. Ó Senhor, vós existes.
2: Reina o Senhor, revestiu-se de esplendor.
1: Verdadeiros são os vossos testemunhos e refúgio a santidade em vossa casa. Pelos séculos dos séculos, Senhor. Reina o Senhor, revestiu-se de esplendor.
2: Reina o Senhor, revestiu-se de esplendor.
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0: Padre João Carlos, Profetas. 20:27 com a Mãe Aparecida. 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
3: 20:31.
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3: Com a Mãe Aparecida, Rede Aparecida de Rádio, juntinho de você, na sua casa, no seu trabalho, onde quer que você esteja, viu, meu irmão? Rezando conosco nesta noite de sábado. A Tereza Mendes, em Carapicuíba, marcando presença com a gente, louvando e agradecendo a Deus, né, minha querida? Obrigado, viu? A nossa querida amiga Tereza Mendes, lá em Carapicuíba. Quem reza conosco também, o Cláudio Antônio e Dona Luciana, em São João da Boa Vista. O nosso irmão querido Lula Motos, rezando conosco, pedindo por ele e pela família. O Arlindo Lisete, aqui em Taubaté, também trabalhando e rezando conosco. E agradecendo sempre a Deus por tudo, na vida dele, na vida da família. Quem reza com a gente também é o Francisco de Acarau, Ceará, rezando com a gente, esperando o início do Santo Terço, né, meu irmãozinho? Obrigado pelo seu carinho de sempre. Agora, 20:32. Às 22 horas, o Santo Terço Mariano. Reze conosco.
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0: Coral Comep, 8:35, uma ótima e abençoada noite de sábado a você, meu irmão. Família Universal.
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0: Destaques da Igreja, é hora do nosso departamento de jornalismo entrar em ação com os destaques da nossa igreja no Brasil e no mundo.
2: Olá para você que acompanha a programação da Rede Aparecida de Rádio. Começo falando que o Santuário Nacional de Aparecida está em festa com a edição de número 17 da Romaria Nacional da Família dos Devotos, que neste ano traz como tema De Todo o Brasil Uma Só Família. O evento também celebra os 27 anos da Família dos Devotos, a fundação da Família dos Devotos e sua evolução ao longo dos anos. É uma história de fé, devoção e dedicação que começou em 1999. Nesta sexta-feira, na Basílica de Aparecida, foi apresentada no altar central a capa do livro da Jornada Bíblica. No livro vão estar escritos os nomes de todos os devotos e devotas da Família dos Devotos que ajudaram e continuam ajudando a tornar realidade a bonita obra de evangelização do revestimento das fachadas do santuário e da Jornada Bíblica. O administrador ecônomo do Santuário Nacional, Padre Fábio Evaristo, quem presidiu a celebração, afirmou que o livro é uma forma de agradecer cada romeiro e romeira que, por amor a Nossa Senhora, ajudam nesta missão de revestimento das fachadas do maior santuário mariano do mundo.
3: Com certeza, olá a todos vocês que estão nos ouvindo agora. Hoje é um grande dia, muito especial. Nós estamos caminhando para a conclusão do projeto de revestimento das fachadas do santuário e a gente quer marcar esse momento para que realmente seja um momento em que a gente guarde no coração e que a gente leve na memória a união das pessoas. Então, um trabalho tão bonito como esse que vem sendo realizado no santuário é graças às pessoas que se unem, devotos, pessoas que caminham juntas, tendo a mesma fé, partilhando a mesma fé. Então, nós vimos neste símbolo, este livro, uma maneira de reconhecer esse trabalho tão bonito, essa missão tão bonita e a colaboração dessas pessoas que ao longo destes últimos anos ajudaram a realizar o revestimento das fachadas.
2: O livro vai permanecer no altar central até a Santa Missa das 8 da manhã do domingo, quando acontece a missa de envio da Romaria da Família dos Devotos. Após a missa, o livro vai ser colocado em um espaço especial na fachada oeste. E o Santuário Nacional de Aparecida inaugurou também o novo espaço do peregrino, ambiente criado para ampliar o acolhimento dos milhões de devotos que visitam a Basílica. Localizado próximo ao Porto Itaguaçu, o espaço reúne em um único local serviços voltados ao conforto, à praticidade, ao bem-estar de todos os peregrinos e peregrinas. A cerimônia de inauguração contou com a presença e bênção do arcebispo de Aparecida, Dom Mário Antônio, que deu a bênção ao espaço e falou sobre esse importante momento de acolhida.
4: A acolhida é fundamental no processo de evangelização. E Deus é o ser que acolhe. O próprio Jesus nos ensina isso, né, no evangelho, na sua vida, no seu peregrinar. E ao mesmo tempo, né, é um exercício de humanidade, como nos ensina Maria, quando se torna peregrina e é acolhida por Isabel e Zacarias. E queremos nós que este espaço seja realmente de acolhida, de restauração das forças, de recomeço do projeto de vida das pessoas, para que também se tornem, chegando e saindo, evangelizadores, a exemplo do nosso Papa Francisco, do nosso Papa Leão, enfim, de todos aqueles que são devotos e devotas de Nossa Senhora.
2: Dom Mário afirmou que o espaço é um sinal de ajuda e colaboração de todos aqueles que rezam conosco e participam da Família dos Devotos.
4: É um sinal da ajuda e colaboração de todos que rezam.

0: rezam conosco, que participam da família dos devotos e que se tornam também, com a sua ajuda e oração, mulheres e homens que acolhem, que evangelizam e que fazem o bem.
1: Para facilitar o fluxo de visitantes, especialmente em períodos de maior movimento, o ambiente ainda vai contar com totens de autoatendimento, proporcionando mais rapidez e autonomia aos peregrinos que querem usufruir de alguns serviços do santuário. O reitor da Basílica de Nossa Senhora, missionário redentorista Padre Eduardo Catalfo, afirmou que este é mais um espaço dedicado aos devotos, pois tudo neste santuário pertence aos peregrinos.
2: Eu gosto de dizer que tudo aqui no santuário pertence aos peregrinos, pertence aos devotos. E na Igreja de Cristo não existe estrangeiro, não existe forasteiro. Na Igreja de Cristo somos todos peregrinos. E a nossa meta é a meta da esperança. Por isso que o Santuário Nacional, ao inaugurar esse espaço tão especial de conforto para os peregrinos, quer fazer ressoar em nossos ouvidos o convite muito especial: venha visitar Nossa Senhora e o seu santuário. Aqui encontramos fé, encontramos devoção, mas os peregrinos encontram conforto também. Aproveito a oportunidade, no início da Romaria Nacional da Família dos Devotos, para agradecer de um modo muito especial a todos aqueles que, não sem esforço, nos ajudam a construir, a edificar este grande santuário, fazendo da Casa da Mãe a casa do peregrino, a casa do acolhimento. Muito obrigado.
1: O local vai contar ainda com uma sala exclusiva e mais ampla para o descanso de motoristas de ônibus de excursão. Jonatas Veloso, gestor do Núcleo de Turismo do Santuário Nacional, falou sobre esse espaço de acolhimento.
3: É mais um espaço que o santuário entrega para você, peregrino, para você, devoto da Mãe Aparecida. Esse é um espaço que nós vamos ter o serviço de emissão de certificados, aquele serviço que era feito no Centro de Informações Turísticas. Agora nós otimizamos esse serviço com um espaço bem maior, emissão de certificados, local para banho. O motorista que vem enfrentando 5, 10, 15 horas de viagem vai ter um local climatizado para fazer o seu descanso merecido e retornar novamente para sua casa. Então, o santuário sempre pensando e algo melhor para os peregrinos. E reforço isso e digo sempre: graças a você, a família dos devotos, que faz tudo isso virar uma realidade.
1: Outro grande destaque desta Romaria Nacional da Família dos Devotos é a supertenda. Ela foi preparada para a família e para todos aqueles que passam pelo espaço ao longo dos dias de festa. Neste ano, além das atividades já tradicionais, a supertenda também conta com novidades. A primeira é que o devoto vai poder se tornar mosaicista por um dia, colocando uma pedrinha de mosaico na área da jornada bíblica. A segunda está relacionada ao cartão do devoto, que pode ser impresso na hora para todos aqueles que realizarem o seu cadastro na supertenda. Gisele Fabiano, gerente de marketing da Família dos Devotos, falou sobre os atrativos desta supertenda, que segue até o dia 19 de julho no Santuário Nacional.
4: A tenda é um presente para a Família dos Devotos, né? Para quem virá ao Santuário Nacional. Então, nós queremos celebrar esses 27 anos da família com esse presente, que são momentos interativos, com interação com os apresentadores da TV Aparecida, o espaço Devotos Mirins para as crianças, para os jovens de Maria, e tem um presente ainda mais especial, que quem passar por aqui também vai poder ali ser mosaicista por um dia, colando ali a pedrinha dos mosaicos da Família dos Devotos, Santuário Nacional, com o projeto Jornada Bíblica, com o revestimento das fachadas. Então, o devoto que passar por aqui vai poder viver essa experiência também de colocar ali a sua pedrinha no mosaico, que foi feito especialmente para a Família dos Devotos.
1: Nós ficamos por aqui, Rafael Oliveira, para a Rede Aparecida de Rádio e Signes Brasil.
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0: 20h46, Coral Imaculada Conceição, meu lar. Com a Mãe Aparecida, Rede Aparecida de Rádio, Música, Fé e Missão. Obrigado a você que reza conosco na sua casa, aí no seu lar, louvando e agradecendo por mais um dia.
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0: Nesta semana temos muitos motivos para celebrar e agradecer. Comemoramos o aniversário da família dos devotos. Completamos 27 anos, porque de todo o Brasil somos uma só família. Nos dias 10, 11 e 12 teremos uma programação muito especial aqui no santuário para você, viu? Para celebrar com você o aniversário da nossa família. Venha viver esse momento conosco. E para você que ainda não participa da nossa família, dê o seu sim e junte-se a nós. Acesse a 12.com/família dos devotos ou ligue 0300-210-1210. Entrando para nossa família neste mês de aniversário, você vai receber de presente o adesivo Eu Pertenço, Sou Devoto. E ainda mais, você terá seu nome eternizado na história do santuário. Seu nome será escrito no livro da Jornada Bíblica. Uma homenagem do santuário para a família dos devotos. Celebre conosco os 27 anos da família dos devotos.
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0: ao Santuário Nacional, cantando pra gente, dai-nos a bênção, ó mãe querida. Agora 20:52. Obrigado a você que nos faz companhia, obrigado a você que está rezando conosco na sua casa, aí no seu cantinho de oração. Deixa eu abraçar aqui uns amigos que estão rezando conosco, louvando e agradecendo o nosso irmão Fábio de Camaguã, é lá no Rio Grande do Sul, rezando conosco, pedindo por ele e pela família, pedindo as bênçãos da Mãe Aparecida, por ele e por todos que estejam em sintonia com a gente. Obrigado, viu? Louvando e agradecendo sempre. É, pedindo a proteção e as bênçãos da Mãe Aparecida também, a nossa irmãzinha Dalgisa, lá na Barra dos Coqueiros, rezando por ela, pela família, por todos os nossos irmãos e irmãs. E você, reze conosco também, viu? Daqui a pouquinho, às 22 horas, o nosso Santo Terço Mariano. E você, meu irmão, minha irmã, rezando conosco, pedindo por você, pela sua família, louvando e agradecendo sempre. 20:54.
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0: Com José Antônio.
2: Então disse a seus discípulos: a colheita é grande, mas os trabalhadores são poucos. Mateus 9:37. Jesus, o Filho de Deus, feito Filho do Homem, em meio aos seres humanos, passa por toda a parte a fazer o bem. Extremamente solidário com o povo sofrido, ele vai curando toda a enfermidade e doença. Ele havia curado um cego. Depois lhe trouxeram um homem que, por um sério transtorno interno, ficou com a fala totalmente travada. Tratava-se de um homem mudo endemoninhado, na linguagem de então. Jesus o curou e sua fala na hora soltou. Passou a falar normalmente. Nunca se viu isso em Israel, dizia o povo, admirado pelo bem que Jesus havia realizado. Os fariseus, ferrenhos opositores de Jesus,

0: no entanto, contestavam. É por virtude do príncipe dos demônios que ele expulsa os demônios. Como que a dizer, este bem que ele fez não é um bem, é um mal. É o pior mal que pode existir. Ou seja, acusam a ação amorosa de Deus ali presente na pessoa de Jesus como sendo o pior mal. A grande massa popular vivia no tempo de Jesus sob julgo desse tipo de liderança religiosa. Dos fariseus, bem como dos doutores da lei e sumos sacerdotes, era uma multidão de pobres, num abandono total, sem ninguém por eles. E Jesus vai percorrendo todas as cidades e aldeias, ensinando nas sinagogas, pregando o evangelho do reino e curando toda a enfermidade e doença. E olhando para todo aquele povo, dele sentiu imensa compaixão, porque estava fadigado e prostrado como ovelhas sem pastor. E mais, como é próprio de Deus, sentiu e expressou que não quer trabalhar sozinho, mas em comunidade, com o maior número possível de trabalhadores em coletiva colaboração, no imenso mutirão em favor de uma vida digna para todos. Oremos a Deus para que assim seja. Bom Deus, que teu Espírito suscite dentro da humanidade um número sempre maior de colaboradores e colaboradoras que, em comunhão uns com os outros, se empenhem no trabalho do resgate da dignidade da vida humana sobre o nosso planeta. Amém.
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